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A ele clamei com a minha boca, e ele foi exaltado pela minha língua. Se eu atender a iniquidade no meu coração, o Senhor não me ouvirá. Mas, na verdade, Deus me ouviu, atendeu a voz da minha oração. Gloriosa Pai.

Ouvintes preciosos, Davi nos dá muita experiência no tocante à vida prática e também à vida espiritual. Ele disse: se eu atender a iniquidade no meu coração, o Senhor não me ouvirá. Atender quer dizer, nesse caso, entrar de acordo internamente com a iniquidade, eu vou praticá-la. E mais do que ninguém ele podia dizer quão triste era e quão triste é quando um homem não pode ser ouvido por Deus. Quando Deus não responde suas orações. Se eu atender, isto é, se eu entrar em acordo. O acordo resulta paz, tranquilidade, evita guerra. O desacordo, por sua vez, traz intranquilidade, lutas e guerra, porque é uma tomada de posição em sentido contrário a alguma resistência, a algum ponto, não é? Tiremos, por exemplo, espiritualmente falando, se tudo está de acordo com o pecado numa casa, nada é refutado ali pelo pai ou pela mãe, ou por alguém daquela família, então tudo vai bem ali. Mas quando alguém está em desacordo com o pecado, cumpre-se aquilo que Jesus disse: não cuideis que eu vim trazer paz, mas de agora em diante, dois estarão contra três, a casa estará dividida, e os maiores inimigos do homem serão seus próprios familiares. Se há uma pessoa dentro de um lar que clama contra o pecado, ela se torna em uma pessoa indesejável ali. Mesmo sendo uma mãe e um pai, que põe o pão sobre a mesa, se torna até uma pessoa antipática. Isto é certo. Mas vamos pensar um pouquinho sobre acordo. O que quer dizer concordância de sentimentos ou ideias? Harmonia, combinação, ajuste, pacto. Mas também essa palavra tem um sentido um pouco mais profundo. Conhecimento inteiro, resultante do perfeito uso e domínio dos sentidos. Isto quer dizer que você deve usar de uma maneira perfeita os seus sentidos. Ter domínio sobre os seus sentidos. E a única coisa que pode operar isto é a fé. Na mensagem da hora. Na palavra vivificada pelo Espírito Santo naquele dia. Então nós vamos ficar aqui numa bifurcação. Entrar de acordo ou ficar em desacordo? Bom, vamos definir acordo com Deus, desacordo com o diabo, vamos chamá-lo pelo nome, com o pecado e seus atributos, em desacordo com os vícios, com a moda licenciosa, com o pecado e seus atributos. Então é guerra, guerra espiritual. Você nota na Bíblia Sagrada a história de José. Não José do Egito, mas José no Egito. José foi um tipo de Cristo. Você sabe que é a mulher de Potifar, a mais alta autoridade dali, tentou deitar-se com José. Fez tudo para isso. Se José, lá no Egito, tivesse entrado em acordo com a mulher de Potifar, ele não teria chamado sobre si tamanha perseguição. Uma guerra tremenda depois.
ele rejeitou. Depois que ele rejeitou o pacto pecaminoso com aquela mulher, ela virou seu calcanhar contra ele. Antes estava amando-o tanto, e depois o seu amor virou ódio. Foi isso que aconteceu com a falsa igreja e os verdadeiros cristãos. A ponto de José ir parar no calabouço, ser preso. Veja só, mas ele não entrou em acordo com ela. Ele estava em desacordo, por isso houve divergência, discordância, desarmonia para um amor pecaminoso. Note o contraste agora. Não entrando em acordo com a mulher, que queria uma boa coisa para a carne, adultério, ele, José, estaria mantendo um perfeito acordo com Deus. Isto é, estava mantendo um perfeito acordo com Deus. Entrando em desacordo com a mulher, ele estava mantendo um acordo com Deus, mantendo um acordo de seus pais, mantendo o princípio de Jacó. Mas pense nisso agora vice-versa, que entrando em acordo com aquela mulher, no pecado, ele estaria em pleno desacordo, em plena divergência com Deus e seu pai, com seu Deus. Agora vem a pergunta, qual é a sua preferência? Veja a reação da mulher depois que José a rejeitou. Veja a reação da religião, da igreja, quando os cristãos rejeitaram o concílio, o pacto, não entraram de acordo em dividirem Deus em três partes e mudarem o batismo para os títulos, ao invés de usar o nome do Senhor Jesus Cristo.

três partes e mudarem o batismo para os títulos, ao invés de usar o nome do Senhor Jesus Cristo. Aquela mulher matou 68 milhões de cristãos. 68 milhões somente naquela era. Qual é a sua preferência? Viver ou morrer? Morrer em acordo com Deus? Continuar vivo em desacordo com Deus? O que significa morte? Jesus disse: esse povo erra de coração. Já tem a cobiça dentro de si. Então aí há dois lados do homem: o interno e o externo. O que de todos os modos determina a preferência é o acordo, a confissão interna da pessoa, a disposição interna que ela tem. Porque o interno, ou seja, o íntimo, o âmago, tem que entrar em acordo com o externo para se tirar a conclusão, para se definir, para aceitar ou não aquele coito, para aceitar ou não aquele crime, praticar ou não aquele crime premeditado, roubar ou não, continuar naquele erro ou não. Tem que haver um acordo íntimo com o externo, um acordo do homem interno com o homem externo, um acordo dos sentidos abstratos com os sentidos concretos, com esses com os quais você pode apalpar, pode pegar, não é? Pode olhar, pode ouvir, pode sentir, pode cheirar, pode falar, e assim por diante. Mas primeiro tem que ser um pensamento para depois ser uma palavra. Primeiro tem que ser um pensamento para depois ser um ato, uma atitude. Não é certo? De todos os modos, o externo está de acordo com o interno, sujeito à parte interna. Ele é o homem da máquina. Ele é que está comandando a coisa. Por isso, a religião mental, intelectual, não está oferecendo vida cristã no sentido da palavra. Porque a vida cristã é uma mudança total, é um novo nascimento. Aquele que mentia não mente mais, aquele que roubava não rouba mais, aquele que adulterava não adultera mais, torna-se uma nova criatura sem voltar ao ventre da mãe. Esse é o novo nascimento que Jesus diz, sem o qual o homem não entra no reino dos céus. Porque é através dessa mudança interna que você vai controlar o homem externo. É colocando um homem de máquina que está em acordo com Deus e sua palavra. Então o homem externo, o corpo, passa a estar de acordo com a palavra. Essa doutrina que Deus quer só o coração, eu sempre digo e repito, é diabólica. Ela está levando o povo para o inferno. Não creia nisto, que Deus quer só o coração. Apresentai os vossos membros não como instrumentos de iniquidade para o pecado, mas sim como um sacrifício vivo, santo e agradável a Deus. É a recomendação da Bíblia. Mas primeiro tem que ser trocado o homem da máquina. É aquilo que dirige lá dentro. Por isso é necessário uma mudança interna para que o interno não venha propor ao homem externo uma coisa pecaminosa. Nenhum homem está livre dos ataques externos. Mas quando a coisa parte lá de dentro, é que Jesus disse: esse povo erra de coração, erra de dentro para fora. O pecado rodeia como um leão procurando tragar. Os embaraços e o pecado nos rodeiam de perto. Mas até isso é uma coisa externa. O que vai mandar de todos os modos é o homem da máquina. É o que está lá dentro. É que vai determinar a coisa. Se o externo aceita ou não. É necessário que haja uma verdade.

verdadeira mensagem na qual esse homem interno creia, para então ter força suficiente para controlar o homem externo, os sentidos externos. Pois bem, meus ouvintes, vamos voltar ao caso da mulher de Potifar com José. A mulher de Potifar, que queria pecar com José, tinha a parte interna suja, pecaminosa. Por isso, sua parte externa tentou de todas as formas fazer o rapaz pecar. Você compreendeu isso? Ela tinha a parte interna suja, imunda, pecaminosa. Por isso, ela queria, usando a sua parte externa, se as mulheres pudessem pegar isso. Jesus dizendo que basta um homem olhar para uma mulher e cobiçá-la no seu coração, já cometeu adultério com ela. Se ela provocou aquilo, ela responde por aquilo no dia de juízo. Então a mulher tinha a sua parte interna suja, imunda, pecaminosa. Mas com José se deu justamente o contrário. A parte interna do rapaz era limpa, pura. Por isso não permitiu a sua parte externa cometer tal loucura, deitar-se com aquela mulher que não era sua esposa, o que significa morte. Ele tinha um perfeito uso e domínio sobre os seus sentidos. Isso tudo está envolvendo a palavra acordo. Ele tinha um perfeito pacto interno. Por isso ele tinha um perfeito uso e domínio sobre seus sentidos. Sua parte interna só entrava de acordo com os sentidos quando aquilo combinava com a lei de Deus. A parte interna de José entrava de acordo com a sua parte externa, com seus sentidos externos, quando aquilo combinava com a lei de Deus. Haja visto que mais tarde José teve um consentimento interno que entrou em acordo com o externo, com seus sentidos, com sua visão, com seu raciocínio, e ele se casou com a moça egípcia, que é o tipo da noiva gentílica. Veja, mais tarde o seu interno consentiu uma coisa que é legal, santa, o casamento. Então casou-se com uma virgem, que viria a ser a mãe de seus filhos. Ele estava propondo internamente uma coisa santa e pura e viria a constituir um lar sob a lei de Deus. Agora, lembre-se disso. Guarde isso. Fixe nisso. O desacordo com Deus traz intranquilidade, lutas, guerras, tristezas. O acordo com Deus traz tranquilidade de espírito, paz, traz saúde também, porque você entra em desacordo com os vícios e com todas as fontes de pecado que só trazem doenças e males sobre a humanidade. Mas lembre-se disso, entrar em acordo com Deus é entrar em desacordo, em guerra com o pecado, com o diabo. Mas vivendo na perdição, canta o poeta, escreve o poeta cristão, vivendo na perdição, abandonado, desesperado, sem paz no meu coração, oh, quantas vezes chorei, pois eu estava em desacordo com Deus, falhando os meus recursos, lutando pelos meus meios próprios. Quantas vezes chorei, como sofria, mas não sentia, quando vagava sem Deus. Hoje, porém, já não choro, entrei em acordo com Deus. Tenho alegria de ficar. Cristo salvou-me e agora me leva para as mansões eternais. Por quê? Entrei em acordo com Deus. Hoje caminho com Deus.

0: Então agora, dispostos todos a entrar em acordo com Deus, então comece pelo seu batismo. Veja Atos 2:38 e as demais referências, que são a obediência prática de Mateus 28:19. Se você não começar por aí, você de todos os modos prossegue em desacordo com Deus, em desacordo com a doutrina apostólica, em desacordo com a palavra de Deus. Isto quer dizer resistir a Deus. E quão dura coisa é recalcitrar contra os aguilhões. Terrível coisa é lutar contra Deus, contra a sua palavra. Amoleça seu coração. Se humilhe, comece pelo seu batismo, em nome do Senhor Jesus Cristo. E agora, com paz com Deus, seu coração não te condena, começando dali, começando tudo de novo, Deus te dá paz, te dá a mão, te deu saúde e te abençoou nesse instante mediante a sua decisão, em nome de Jesus Cristo. Amém.
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Pois todos nós fomos batizados em um Espírito, formado um corpo, quer judeus, quer gregos, quer servos, quer livres, e todos temos bebido de um Espírito. Corpo místico de nosso Senhor Jesus Cristo.

Na mensagem, cinco identificações definidas da verdadeira Igreja do Deus Vivo. No parágrafo 132 em diante, na parte B, o profeta mostra aonde lemos 1 Coríntios capítulo 12, o versículo 13. E ele mostra: pois todos nós fomos, ele faz a pergunta, unidos, inscritos, não, batizados em uma organização? Não, um espírito formado um corpo, o qual é o corpo.

mas por um Espírito Santo fomos todos batizados nesta fonte cheia de sangue, tirada das veias de Emanuel, onde pecadores nela imersos perdem todas as manchas de pecado. O ladrão moribundo regozijou-se em ver essa fonte em seu dia. Possa eu, ainda que vil como sou, lavar-me de todos os meus pecados. Um corpo. Como entramos nesse corpo? Como entramos nele? Por um Espírito somos batizados em um corpo. E quando nesse corpo, livres, garantia de ressurreição, Deus lançou sobre ele a iniquidade de todos nós, não por um aperto de mão, não uma carta de igreja, mas por um Espírito Santo, judeus, gentios, amarelo, preto, branco, todos fomos batizados por um Espírito nesse único corpo, através do sangue de seu próprio pacto. E vendo eu sangue, passarei por cima de vós, e estão livres da morte, livres da dor, livres do pecado. Quem é nascido de Deus não comete pecado, porque a semente de Deus permanece nele e não pode pecar. Nenhum pecado. Jesus disse: sede vós, pois, perfeitos, como é perfeito o vosso Pai Celestial. Jesus disse: como você pode ser perfeito? Você não pode ser. Você nasceu em pecado, foi formado em iniquidade, veio ao mundo falando mentiras, mas quando você aceita Cristo como seu carregador de pecados, quando aceita pela fé, você crê que Ele o salvou e Ele morreu em seu lugar e levou seus pecados, então Deus o aceita e o batiza no corpo, e não mais pode ver os pecados. Como posso ser um pecador quando há uma expiação sobre o altar por mim? Não. Quem é batizado com esse Espírito Santo, formado um corpo, há uma expiação de sangue por estes. Por isso que o profeta pergunta: como posso ser um pecador quando há uma expiação sobre o altar por mim? O profeta dá um exemplo tão bonito, tão claro, como um policial poderia prender-me na cidade quando os decretos da cidade me dão direito de correr

qualquer velocidade que quiser? Não se pode prender-me. Se o prefeito disser: Reverendo Brana, o senhor está atendendo a chamados de enfermos, ande na velocidade que o senhor quiser, em qualquer distrito, dar-me uma carta de recomendação acerca disso, nenhum policial pode levar-me preso, porque o prefeito depositou confiança em mim, de que eu não faria a não ser em casos de emergência. E quando Deus me aceitou e me batizou com o Espírito Santo, Ele teve confiança em mim de que eu não pecaria voluntariamente. Amém. Eu não pecaria voluntariamente. Portanto, seu filho fez uma expiação por mim, e eu não posso ser um pecador, uma vez que estou justificado, e ele me admitiu em seu corpo, estou redimido com ele, não o que eu faço, mas o que ele fez por mim. Esse é o Evangelho. Nenhum cristão que tem o Espírito Santo peca voluntariamente. Como está escrito na carta de Paulo aos Hebreus, no capítulo 10, o versículo 26, Paulo disse: Porque se pecarmos voluntariamente, depois de termos recebido o conhecimento da verdade, já não resta mais sacrifício pelos pecados. Nenhum filho de Deus, filha de Deus, batizado com o Espírito Santo, ele peca, na verdade, mas não é voluntariamente. Pecar voluntariamente é quando é apresentado a verdade, a mensagem do dia, da hora, e a pessoa voluntariamente não aceita, não quer. Então, para ele não há mais sacrifício. Mas para um filho, uma filha de Deus, batizado com o Espírito Santo, eles pecam na verdade. Como Paulo disse, segundo o homem interior, eu tenho prazer na lei de Deus, mas vejo nos meus membros outra lei, que batalha contra a lei do meu entendimento. Eles pecam. Para começar, eles estão no corpo do pecado. Mas aquilo não é imputado, aquilo não é registrado, é contra o seu desejo, a sua alma. Pecar voluntariamente vem da própria vontade, e a vontade de um cristão é agradar a Deus em tudo, é honrar a Deus em tudo. Como Paulo disse, entregando a Ele de corpo, alma e espírito. Mas o corpo

Por isso que o profeta dá essa ilustração do prefeito da cidade. Como o profeta atendia pedido de emergência, ele poderia correr o tanto que quisesse. Ele nunca ia correr voluntariamente, porque ele poderia, não. Ele não poderia sofrer nenhuma multa. Assim, um cristão, Deus confiou nele e deu o Espírito Santo para ele, sabendo que ele não ia pecar voluntariamente, mas todos os seus erros é apagado pela expiação. Oh, como isso é profundo, como isso dá vontade de ser mais crente, mais fiel, mais leal a Deus, dele confiar em nós ao ponto de não registrar nenhum dos nossos fracassos. Por isso que Davi disse: bem-aventurado é o homem cuja transgressão é perdoada, cujo pecado é coberto. Bem-aventurado o homem a quem o Senhor não imputa maldade. Efésios 4:30 diz: não entristeçais o Espírito Santo de Deus, no qual estáis selados até o dia da vossa redenção. Você que tem o batismo do Espírito Santo, quando você erra, dá uma dor no coração. Por quê? Porque você tem ele selado no coração. Há pessoas que fazem coisas que não sente dor no coração, porque o Espírito não está ali, não está selado. Um famoso pregador batista me disse, não faz muito, disse, irmão Brana, Abraão creu em Deus e isto lhe foi imputado como justiça. O que mais ele podia fazer além de crer em Deus? Ele disse, nós cremos que recebemos o Espírito Santo quando cremos. Eu disse, mas o irmão está errado. O irmão está honestamente errado. Paulo disse em Atos 19, para aqueles batistas que tinha um bom pastor lá, um advogado convertido, recebestes o Espírito Santo desde que crestes? Ele disse, o original não diz isso. Eu disse, diz isso sim. E ele diz isso sim, em todas as traduções, tanto grego como hebraico. Ele disse, recebeste o Espírito Santo desde que crestes? Eu disse, Abraão creu, isso é verdade, mas Deus lhe deu um sinal de que ele tinha aceitado sua fé ao dar-lhe o selo da circuncisão. Isso mesmo, ele o tinha aceitado porque deu-lhe um sinal de que o tinha aceitado. Se você diz que crê e ainda não recebeu o Espírito Santo, Deus ainda não o selou. É que ainda não teve suficiente confiança para em você confiar. Quando você vem a Deus, Deus o sela com o Espírito Santo até o dia da vossa redenção. Essa é a mensagem da igreja. Amém. Só um pouco mais adiante. Muito bem. Agora, 1 Coríntios.

0: Hebreus 12, 13, por um Espírito, todos nós fomos batizados em um corpo. Atos, aqui está a maneira como entramos nele. Aqui está a inauguração da igreja. Atos, capítulo 2, quando a primeira mensagem foi pregada à igreja, após o dia de Pentecostes, eles foram todos cheios do Espírito Santo. Maria, todos os apóstolos, todos foram cheios do Espírito Santo, falando em línguas, simplesmente comportando-se como um bando de gente bêbada. E quando estavam rejubilando-se tremendamente, simplesmente gritando e louvando a Deus e cambaleando sob o impacto do Espírito Santo, eles não se importavam se era domingo, segunda-feira, que dia era. Eles estavam regozijando-se, simplesmente gritando e continuando desse modo. Ora, os grandes intelectuais disseram: estas pessoas estão embriagadas de mosto. Não, eles estavam cheios do Espírito Santo. Quando você crê, como Abraão creu em Deus e Deus aceitou a sua fé e deu o pacto da circuncisão. A circuncisão para nós é o batismo do Espírito Santo. Quando você crê em Deus e Deus recebe a sua fé, Ele te sela com o Espírito Santo da promessa. Então você está batizado com o Espírito formado este corpo. Aí sim, Deus não vê pecado mais em você. Aí Deus confiou em você ao ponto de você nunca mais pecar voluntariamente. Por isso há uma expiação de sangue em favor dos filhos de Deus que estão selados pelo Espírito Santo. Nada é imputado, porque Deus sabia que eles não pecariam voluntariamente. Como isto é grande, como isto é profundo, meu irmão, como isto dá alegria nas almas de um cristão. Alguém disse: se eu cresse nisso, eu aprontaria os 7. O profeta disse: é porque você não recebeu. Mas quando você recebe o Espírito Santo, você diz como Davi: escondi tua palavra no meu coração para eu não pecar contra ti. Todos os seus erros, os seus fracassos, não está dentro do seu coração, está no seu humano, porque dentro do seu coração está a palavra, está a glória da Shekinah, está o Espírito Santo. E Deus sabia que você não pecaria contra Deus. Por isso, todos os seus erros que você comete no corpo, há uma expiação de sangue. Este é o corpo místico de nosso Senhor Jesus Cristo, a igreja do Senhor. Você está feliz de saber que Deus recebeu você e te deu o Espírito Santo e confia em você, que você não pecaria voluntariamente? Você está feliz de saber que nenhum mal é imputado a você, que você tem uma expiação de sangue a seu favor? Você pode regozijar com este evangelho santo, sagrado, de nosso Senhor Jesus Cristo? Graças a Deus. Vamos dizer graças a Deus por nosso Senhor Jesus Cristo. Deus te abençoe com esta fé, com esta palavra, no nome do Senhor Jesus Cristo. Amém.
1: Amém. Amém. Amém.

Boa noite, ouvintes da Web Rádio do Tabernáculo da Fé de Campinas. Agradecemos por ter nos acompanhado em mais este dia cheio de bênçãos de Deus. Estamos certos que você foi abençoado. Durante a madrugada, teremos uma mensagem completa do profeta de Deus prometido em Malaquias capítulo 4, versículo 5. Amanhã, temos mais bênção para vocês aqui na Web Rádio Tabernáculo da Fé de Campinas. Boa noite com Jesus. Deus vos abençoe.

0: don't forget the family prayer.
1: How many has family prayer? That's good. Let's try it again. I'll get that back in here. I like that. All together now. Don't forget the family prayer. Jesus wants to meet you there. He will take your...
2: Com Jesus, vamos todos dizer, o Senhor é a força da nossa vida. Graças a Deus, mais uma escola. Vamos anotar a escritura desta manhã, que se encontra no livro de Filipenses, capítulo 2, versículos 5 ao 11. Vamos louvar o Senhor com o hino 322, A Luz do Céu. Tu anseias hoje mesmo a salvação, tem desejos de banir a escuridão. Abre então de par em par teu coração, deixa a luz do céu entrar.

0: realize now that something made them raise their hands.
1: Que eles possam ver agora que algo os fez levantar as suas mãos.
0: What is it?
1: O que foi isto?
0: The Holy Spirit.
1: O Espírito Santo.
0: The Spirit of God that's upon them now calls them to raise their hands to make a decision.
1: O Espírito de Deus que está sobre eles agora, que fez com que eles levantassem as suas mãos para fazer uma decisão.
0: May this night be the night that they can say, from that Saturday night, down there in that school auditorium, I met God.
1: Que esta noite possa ser a noite que eles possam dizer, desde aquele sábado à noite, lá embaixo no auditório daquela escola, eu encontrei Deus.
0: Something happened to me. I've been changed ever since.
1: Algo aconteceu comigo. Eu fui mudado desde então.
0: Grant it, Father.
1: Conceda, o Pai.
0: I commit them to you as the trophies of the message.
1: Eu os entrego a ti como troféus da mensagem.
0: And you said all the Father has given me will come to me, and none of them is lost.
1: E tu disseste, todo que o Pai me tem dado virá a mim, e nenhum deles se perderá.
0: Oh, Lord, you told me to give him eternal life and raise him up at the last day. That eternal life, that love that would bring him into the presence of this great place that I had the privilege of seeing a few weeks ago.
1: Oh, Senhor, tu lhes disseste que lhes daria vida eterna e os ressuscitaria no último dia. Aquela vida eterna, aquele amor que os traria para a presença deste grande lugar que eu tive o privilégio de ver poucas semanas atrás.
0: Father, I cannot say what it was.
1: Pai, eu não posso dizer o que foi aquilo.
0: I do not know.
1: Eu não sei.
0: You know my heart, but I'm only honest in what I'm saying.
1: Tu conheces o meu coração. Eu estou apenas sendo honesto no que estou dizendo.
0: You bear me record, Father.
1: Tu és minha testemunha, Pai.
0: And it's such a sweet place.
1: E eu, é um lugar tão dócil.
0: God, when my days are done, I'd like to see little Joseph be a man that I could place this Bible in his hand.
1: Deus, quando meus dias terminarem, eu gostaria de ver o pequeno José ser um homem para que eu possa colocar esta Bíblia em sua mão.
0: Because the day of his dedication, you spoke, said Joseph, thou art a prophet.
1: Porque no dia de sua apresentação, tu disse, José, tu és um profeta.
0: I pray, God, that you let a double portion of spirit on my boy.
1: Eu oro para que tu permitas porção dobrada do Espírito sobre meu garoto.
0: If you just let me live to win souls for you till I get old, then place this Bible over into the hands of my son Joseph and tell him to continue with the same gospel.
1: Se tu apenas permitires que eu viva para ganhar almas para ti, até ficar velho, então coloque esta Bíblia nas mãos de meu filho José e diga-lhe para continuar com o mesmo evangelho.
0: It'd be a full life, Father.
1: Seria uma vida completa, Pai.
0: Nevertheless, when you're ready for me, amen.
1: Todavia, quando tu estiveres pronto para mim, amém.
0: What a beautiful rest.
1: Que lindo descanso.
0: I long to see that place again.
1: Eu almejo ver aquele lugar novamente.
0: Lord Jesus, may everyone that's here tonight, every person that's heard the message tonight, may not a one of them be lost.
1: Senhor Jesus, que cada um que está aqui nesta noite, cada pessoa que ouviu a mensagem nesta noite, que nenhuma delas possa se perder.
0: But may everyone.
1: Mas que cada um.
0: I see them in there.
1: Eu os vejo ali.
0: Then when we run it through our arms around one another, when there's no difference then between man and woman.
1: Então quando corrermos e lançarmos nossos braços ao redor um do outro, onde não há nenhuma diferença, então entre homem e mulher.
0: There's no difference. The sin streak has gone away with.
1: Não há nenhuma diferença. O vestígio do pecado terá desaparecido.
0: We're truly then brothers and sisters. Where we can live, never sin can enter no more. No evil thoughts, no nothing can ever come to that kind of a place.
1: Seremos verdadeiramente então irmãos e irmãs, onde podemos viver, o pecado nunca mais poderá entrar, nem os pensamentos malignos, nada poderá alguma vez entrar naquele tipo de lugar.
2: Graças a Deus, um bom dia com Jesus. Senhor, continue nos abençoando. Está nos visitando nesta manhã o irmão Ezequiel Lopes e família. Eles são de Limeira, São Paulo. Poderiam se colocar de pé os irmãos que nos visitam? O Ezequiel Lopes e família, Deus os abençoe. São bem-vindos em nosso meio. Obrigado, irmãos. Podeis assentar. Justifica a ausência, irmão José Maria Tobias, irmã Roseli dos Santos, também irmão Edson, irmã Divaneide Rodrigues e o diácono irmão Claudomiro justificam a ausência nesta manhã. Nós temos um agradecimento, agradecemos a Deus e ao pastor Cleomar Borges, ao pastor Wesley e à igreja pelas orações em favor de nossa mamãe, Maria de Lourdes Costa. É o agradecimento do irmão Edivaldo, irmã Laídes, irmão Claudomiro, irmão Marcos e irmã Marinilce. Agradecem a Deus. E agora nós vamos orar. Se você tem um pedido, uma necessidade, faça conhecida ao Senhor pelo levantar de uma de suas mãos. Ore também por Evandro Tobias, por irmã Silvana Camargo e pelos nomes no livro de oração. Senhor Jesus, aqui estamos, ó Pai, mais uma vez na Tua casa, para Te adorar, Senhor, para Te engrandecer. Ó Deus, como é bom a Tua presença. A Tua presença tem cura divina, Tua presença tem libertação, Tua presença tem paz de espírito, Senhor. Estamos aqui para gozar desta presença divina. Colocamos, Senhor, em Tuas mãos cada um desses pedidos, essas necessidades. O Senhor conhece cada uma que possam chegar ao trono da graça. Toma também Teu servo ao nosso favor nesta manhã, que possamos sair daqui mais uma vez fortalecidos pelo poder da Tua palavra. É o que nós Te pedimos e Te agradecemos, com perdão dos nossos pecados, no nome do Senhor Jesus Cristo. Amém.

E agora nós vamos ver as igrejas que nos acompanham nesta manhã. A Igreja de Boa Esperança, a Igreja de Pouso Alegre. Irmão João Otávio está aqui, né? Está aqui conosco. Também a Igreja de Mogi Mirim. Igreja de Mogi Mirim. Indaiatuba, pastor Wesley Rodrigues. Santo Antônio do Amparo. Também a igreja que está nos acompanhando, a igreja de Americana, a igreja de Pirassununga também nos acompanham nesta manhã. E os irmãos Sandra Mantovani, Antônio Miguel e família, Madalena Machado, Bismiel e Cristina, Lúcia, Vitória, Tiago e Gisele Paiva, Edna, Márcio de Jesus e família, Timóteo e família, Cristiane e Larissa do Amaral, Davi Almeida e família, João Carlos Marques, Pedro Araújo e Cleonice. Um total de 68 computadores, aproximadamente 134 irmãos que nos acompanham. Deus os abençoe a todos os irmãos e igrejas que nos acompanham nesta manhã. E agora nós vamos ouvir e acompanhar a mensagem Qual Atração Sobre a Montanha, do parágrafo 94 ao parágrafo 121.

0: That's what the attraction is.
1: Essa que é a atração.
0: The predestinated seed of God who can't do nothing else but follow it.
1: A semente predestinada de Deus, a qual não pode fazer nada a não ser segui-lo.
0: Means more than life to us.
1: Significa mais do que a vida para nós.
0: Take our lives, but don't take that.
1: Tire nossas vidas, mas não tire aquilo.
0: What is the attraction?
1: Qual é a atração?
0: God as usual, fulfilling

0: God as usual fulfilling his word.
1: Deus como sempre cumprindo a sua palavra.
0: He's fulfilling the word of Zechariah. Again, prophet Zechariah.
1: Ele está cumprindo a palavra de Zacarias outra vez, o profeta Zacarias.
0: We read the ninth verse a while ago when Jesus entered his temple riding or entered Jerusalem riding on a little white donkey.
1: Onde eu li o versículo 9 há pouco, quando Jesus entrou no seu templo dirigindo ou entrou em Jerusalém montado num jumentinho branco.
0: The prophecy was fulfilled that Zechariah said.
1: A profecia que Zacarias disse estava cumprida.
0: Here it is. Rejoice greatly, O daughters of Zion, shout, O daughters of Jerusalem.
1: Aqui está ela. Alegra-te muito, ó filhas de Sião. Exulta, ó filhas de Jerusalém.
0: Behold, our king is coming unto thee. He is just and having salvation, lowly riding upon an ass and upon the colt, the foal of an ass.
1: Eis que o teu rei virá a ti, justo e salvador, pobre, montado sobre um jumento, sobre o asninho, filho de jumenta.
0: That's what the attraction was at Jerusalem, at the religious headquarters.
1: Era esta a atração que estava em Jerusalém, nas sedes religiosas.
0: Now, we see a last day happening.
1: Agora, vemos o acontecimento dos últimos dias.
0: Let's just turn a few pages on in Zechariah and see what he said about it.
1: Vamos simplesmente voltar algumas páginas em Zacarias e ver o que ele disse sobre isso.
0: Let's turn over then for the last days.
1: Vamos voltar então para os últimos dias.
0: That was the middle age. Let's turn now to the last days.
1: Aquela era a Idade Média. Vamos voltar agora aos últimos dias.
0: And turn over to Zechariah, the 14th chapter. And beginning with the fourth verse and listen.
1: E voltar a Zacarias, capítulo 14, começando com o versículo 4. E ouçam.
0: And we're going to read down a portion of the scripture, about 9 verses. From 4 to 9, listen close.
1: E vamos ler uma porção das escrituras, cerca de 9 versículos, do 4 ao 9. Ouçam atentamente.
0: And it's prophesying of his coming. The last days, listen close now.
1: E está profetizado de sua vinda nos últimos dias. Ouçam atentamente agora.
0: This is thus saith the Lord, it's the scriptures, Zechariah 14.
1: Isto é o assim diz o Senhor, são as escrituras, Zacarias 14.
0: Remember Zechariah 9, what it said? And they didn't recognize it.
1: Recordem Zacarias 9, o que ela diz? E eles não reconheceram.
0: Now what is it today, Zechariah 14? Speaking of his coming.
1: Agora, o que é hoje? Zacarias 14, falando de sua vinda.
0: And his feet shall stand in that day upon the Mount of Olives again.
1: E naquele dia estarão os seus pés sobre o Monte das Oliveiras, novamente.
0: Which is before Jerusalem, on the east.
1: Que está de fronte de Jerusalém, para o oriente.
0: On the Mount of Olives shall cleave in the midst thereof towards the east and towards the west.
1: No Monte das Oliveiras será fendido pelo meio para o oriente e para o ocidente.
0: And there shall be a very great valley.
1: E haverá um vale muito grande.
0: Half of the mountain shall be moved towards the north and half towards the south.
1: Metade do monte se moverá para o norte e a outra metade para o sul.
0: And you shall flee to the valley of the mountains.
1: E fugireis pelo vale dos meus montes.
0: For the valley of the mountains shall reach from Azel.
1: Porque o vale dos montes chegará a Azel.
0: Yea, ye shall flee like you fled in the days of the earthquake, in the days of Uzziah, the king of Judah.
1: E fugireis assim como fugistes nos dias do terremoto, nos dias de Uzias, rei de Judá.
0: Another earthquake, splitting open the earth.
1: Outro terremoto, fendendo a terra.
0: If you want to follow out a scripture here, notice in this fifth verse, it applies that the cleaving of the Mount of Olives is due to an earthquake.
1: Se vocês desejam seguir as escrituras aqui, observem no versículo 5, isto aplica que as fendas do Monte das Oliveiras se deve a um terremoto.
0: And this is confirmed by Isaiah 29:6 and Revelation 16:9.
1: E isso está confirmado por Isaías 29:6.

0: e Apocalipse 16, 9.
1: Exactly, what is it?
0: Exatamente. O que sucede?
1: The same prophet told of his first coming, seen his second coming.
0: O mesmo profeta que falou da sua primeira vinda, viu a sua segunda vinda.
1: Notice, as in the days of the earthquake.
0: Observem, como nos dias do terremoto.
1: See what the earthquakes are doing, see the predictions of them.
0: Vem o que os terremotos estão causando, vem as predições deles.
1: And the Lord your God shall come. And all his saints with thee.
0: Então virá o Senhor teu Deus e todos seus santos contigo, ó Senhor.
1: And it shall come to pass in that day. Hallelujah.
0: E acontecerá naquele dia.
1: To the Lord, not day or night.
0: Mas será um dia conhecido do Senhor, nem dia nem noite será.
1: But it shall come to pass. That in the evening time it shall be light.
0: E acontecerá que no tempo da tarde haverá luz.
1: Oh God. It shall be light about the evening time.
0: Oh Deus, haverá luz no entardecer.
1: Same prophet. And the people is blind.
0: O mesmo profeta. E as pessoas estão cegas.
1: What's the attraction?
0: Qual é a atração?
1: Let's read a couple more verses.
0: Vamos ler mais uns dois versículos.
1: And it shall be in that day that the living water shall go forth from Jerusalem.
0: Naquele dia também acontecerá que correrão de Jerusalém as águas vivas.
1: Half of them towards the former sea and half towards the higher sea.
0: Metade delas para o mar oriental e metade até o mar ocidental.
1: In the summer and winter shall it be, the gospel going forth both Jew and Gentile.
0: No estio e inverno sucederá isto, o evangelho indo por diante, tanto para judeus como para gentios.
1: And the Lord shall be king evening time. Right. The way to glory you will surely find.
0: Haverá luz no entardecer, certo? O caminho da glória certamente se encontrará.
1: In the waterway is the light today.
0: No caminho pelas águas está a luz de hoje.
1: Buried in the precious name of Jesus.
0: Sepultado no precioso nome de Jesus.
1: Young and old, repent of all your sins. The Holy Ghost will surely enter in.
0: Jovens e velhos, arrependam-se de todos os seus pecados. O Espírito Santo certamente entrará.
1: The evening light has come.
0: A luz do entardecer chegou.
1: It is a fact that God and Christ are one.
0: É fato que Deus e Cristo são o mesmo.
1: See where we're at?
0: Vem onde estamos.
1: Nations are breaking. Israel's awakening. The signs that our prophets foretold.
0: Nações estão se rompendo. Israel se despertando. Os sinais que os nossos profetas predisseram.
1: That earthquake to the Gentiles to the last day, the Gentile days numbered with horrors and cumbers.
0: Aquele terremoto para os gentios para os últimos dias. Os dias dos gentios contados, sobrecarregados de horrores.
1: Return, O dispersed, to your own.
0: Retornai, ó dispersos, aos vossos.
1: You that have been kicked out in these arks carried on new carts. Get out of there before death strikes you.
0: Vocês que foram expulsos e essas arcas carregadas em carros novos, saia de lá antes que a morte os atinja.
1: God has confirmed it. It shall be so.
0: Deus tem confirmado isto. Assim será.
1: Let us turn over to another scripture in the Old Testament. Malachi, the fourth chapter.
0: Vamos voltar a outra escritura no Velho Testamento. Malaquias, capítulo 4.
1: And read that little fourth chapter.
0: E ler aquele pequeno capítulo 4.
1: Behold, a day cometh that shall burn as an oven, and all the proud, yea, all that do wickedly, shall be as stubbles.
0: Eis que aquele dia vem ardendo como fogo. Todos os soberbos, todos os que cometem impiedade, serão como palhas.
1: Now this Malachi 3 was the first coming now. Here's the next coming.
0: Agora isto não é, isto é Malaquias 3. Era a primeira vinda. Agora aqui está a próxima vinda.
1: Even the Dr. Scofield here, I certainly don't agree with him in his footnotes, but he's got it lined out here, right?
0: Mesmo o Dr. Scofield

0: Aqui, eu certamente não concordo com ele em suas notas ao pé das páginas, mas ele tem isto em ordem aqui.
1: The commission of John, the Malachi 3, and the second coming of Christ and Elijah beforehand.
0: A comissão de João para Malaquias 3 e a segunda vinda de Cristo e antecipadamente Elias. Muito bem.
1: All the proud shall burn, up saith the Lord of hosts.
0: Todos os soberbos os abrasará, diz o Senhor dos Exércitos.
1: And it shall leave them neither root nor branch.
0: E de sorte que lhes não deixará nem raiz, nem ramo.
1: Where's the eternal hell, then?
0: Onde está o inferno eterno, então?
1: But unto you that fear my name shall the Son of Righteousness rise with healing campaigns, healing in his wings.
0: Mas para vós que temeis o meu nome nascerá o sol da justiça e campanhas de salvação trará debaixo de suas asas. Salvação trará debaixo das suas asas.
1: You shall go forth and grow up as calves of the stall.
0: Saireis e crescereis como os bezerros do cevadouro.
1: And you shall tread down the wicked.
0: E pisareis os ímpios.
1: They shall be ashes under the soles of your feet in that day. That I shall do this, saith the Lord of hosts.
0: Se farão cinza debaixo das plantas de vossos pés naquele dia que farei, diz o Senhor dos Exércitos.
1: Remember the law of Moses, my servant, which I commanded him in Horeb, for all Israel, the statutes and judgment.
0: Lembrai da lei de Moisés, seu servo, o qual lhe mandei em Horeb para todo Israel, que são os estatutos e juízo.
1: Here's the coming of Elijah.
0: Aqui está a vinda do Elias.
1: Behold, I will send to you Elijah the prophet.
0: Eis que eu vos envio o profeta Elias.
1: The last closing scripture of the Old Testament.
0: A última escritura que encerra o Velho Testamento.
1: I'll send to you Elijah the prophet before the coming of that great and dreadful day of the Lord.
0: Eu vos envio o profeta Elias antes que venha aquele grande e terrível dia do Senhor.
1: And that couldn't have been John.
0: Agora, esse não poderia ter sido João.
1: No. The world wasn't burned up, the righteous walked out on the wicked. No.
0: Não. Vejam, o mundo não foi

0: planos dos filhos a seus pais, para que eu não venha e fira a terra com maldição.
1: Notice the accuracy of the Holy Spirit, that it would not confuse them two comings of Elijah.
0: Observem a precisão do Espírito Santo, que ele não confundiu aquelas duas vindas de Elias.
1: Malachi 3 said, behold, I send my messenger before my face.
0: Malaquias 3 diz, eis que eu envio meu mensageiro perante minha face.
1: Jesus asked about John.
0: Perguntaram a Jesus sobre João.
1: He said, if you can receive it, this is who the prophet said, I'll send my messenger before my face. This is the Elias that was to come. Malachi 3.
0: Ele disse, se o podem receber, este é aquele de quem o profeta disse, eu enviarei meu mensageiro perante minha face. Este é o Elias que estava por vir. Malaquias 3.
1: Notice the scripture so accurately gives it.
0: Observem a exatidão que a escritura dá a isto.
1: Watch what this to show the them who wants to believe, them who wants to see.
0: Observe o que é isto para mostrar o aqueles que desejam crer, aqueles que desejam ver.
1: Remember Jesus stopped in the middle of a scripture? Because part of it was fulfilled then the rest for his second coming?
0: Lembram-se que Jesus parou no meio de uma escritura porque parte dela já havia sido cumprida então, o restante para a sua segunda vinda? Para pregar o ano aceitável do Senhor, curar os quebrantados de coração, e parou? Não trazer julgamento aos gentios até sua segunda vinda. Observe esta escritura aqui como se assemelha a essa.
1: And he, Elijah, shall turn the hearts of the fathers to the children.
0: E ele, Elias, tornará os corações dos pais aos dos filhos.
1: Now speaking of Malachi 4, not get it mixed. Or Malachi 3.
0: Agora, falando de Malaquias 4, não misture isto, ou Malaquias 3.
1: John, Elijah, who came in the days before the first coming of Christ.
0: João, Elias, o qual veio nos dias anteriores à primeira vinda de Cristo.
1: Turn the hearts of the old patriarch fathers to the message of the children. The new message.
0: Tornou o coração dos velhos pais patriarcas a mensagem dos filhos, a nova mensagem.
1: Now watch. And the hearts of the children to the father.
0: Agora observe. E os corações dos filhos aos dos pais.
1: In his second coming, in the last days, he turns back to the apostolic faith again.
0: Em sua segunda vinda, nos últimos dias, ele retorna à fé apostólica novamente.
1: See how perfect the scriptures line up?
0: Vê quão perfeitamente concordam as escrituras?
1: That was the end of the Old Testament. The Old Testament.
0: Aquele era o fim do Antigo Testamento. O Antigo Testamento.
1: Now, we see there's light in the evening time.
0: Agora, vemos que há luz no tempo do entardecer.
1: What is it? It's the top, Mount Treetop, as I said this morning.
0: O que é isto? É o topo, o monte topo da árvore, como eu disse nesta manhã.
1: We've come up through denominations through not an orange tree like I spoke of this morning.
0: Temos passado através de denominações, através não de uma laranjeira, como eu falei nesta manhã.
1: But we've had grapefruit, lemons, all kinds of other things. That wasn't like the beginning at all.
0: Mas tivemos toranja, limões, todas as espécies de outras coisas bem diferentes do princípio.
1: But after, don't miss it, here it comes.
0: Mas depois, não fale em entender isto. Aqui vem isto.
1: After all the denominations is played out. They didn't have any light to begin with.
0: Depois de todas as denominações haverem feito o papel delas, para começar, elas não tinham nenhuma luz.
1: There'll be a day that can't be called day or night.
0: Haverá um dia que não poderá ser chamado de dia ou de noite.
1: What are they doing? What are they doing?
0: O que estão fazendo eles? O que estão fazendo eles?
1: What does a lemon do on an orange tree?
0: O que faz um limão em uma laranjeira?
1: It takes the original life of the orange that's coming up and perverts it. To a lemon.
0: Ele toma a vida original da laranja que está vindo e a perverte através de um limão.
1: That's what the denominations has done to the word of God.
0: Isto é o que as denominações têm feito à palavra de Deus.
1: Made the word of God of no effect by their traditions.
0: feito a palavra de Deus sem nenhum efeito.

0: respeito através de suas tradições. Isso é assim, diz o Espírito do Senhor.
1: They have brought forth lemons, grapefruits, not oranges.
0: Eles têm produzido limões, toronjas, não laranjas.
1: But what did the prophet say?
0: Mas o que o profeta diz?
1: The same one that said for our text tonight.
0: A mesma coisa que disse nosso texto nesta noite.
1: Rejoice, O daughters of Jerusalem. Shout loud, daughters of Zion.
0: Alegra-te, ó filha de Jerusalém. Exulta, ó filha de Sião.
1: For your king's coming to you, meek and lowly, sitting upon the foal of an ass.
0: Eis que o teu rei virá a ti, pobre e humilde, montado sobre um filho de jumenta.
1: Notice that same prophet said there will come a time of the ripening the sun set upon the earth to ripen the fruit.
0: Observe que o mesmo profeta diz: haverá um tempo do amadurecimento, o sol é enviado sobre a terra para amadurecer o fruto.
1: Why couldn't it ripen? There's no fruit there to ripen. But the life is still traveling on.
0: Por que não podia ele amadurecer? Não havia fruto algum lá para amadurecer, mas a vida continua seguindo adiante.
1: It come up to a grapefruit to be an orange. Found out it organized. It was a grapefruit.
0: Veio através de uma toranja para ser uma laranja. Encontramos que ela se organizou. Era uma toranja.
1: It went again. It come out that time a lemon.
0: Foi outra vez e desta feita saiu um limão.
1: Went on again. It turned out to something else.
0: Seguiu em frente outra vez. Saiu alguma outra coisa.
1: And in the last top of the tree, it's turned out to a tangelo. Which is half orange, half lemon.
0: E por último, no topo da árvore, tornou-se tangelo, que é meio laranja, meio limão.
1: A mixed breed, a perverted thing.
0: Numa espécie mista, uma coisa pervertida.
1: Come on to a perversion, living off that same tree.
0: Veio através de uma perversão, vivendo daquela mesma árvore.
1: The shock. Almost deceived the elect. It looks like an orange, but it ain't.
0: A palha quase enganaria o eleito. Parece uma laranja, mas não é.
1: But it shall be life. When she grows beyond organization.
0: Mas haverá luz quando ela cresce além da organização.
1: When she gets out of past organization and blooms out again, she'll put forth oranges like she was when she went into the ground.
0: Quando ela passar através da organização, florescer outra vez, ela dará laranjas como ela era quando ela foi para o chão.
1: And then it shall be light.
0: Então haverá luz.
1: What's this attraction? What's this happening?
0: Qual é esta atração? Que acontecimento é este?
1: Fulfilling God's word.
0: Cumprindo a palavra de Deus.
1: There's two witnesses of the Old Testament that this would happen.
0: Há duas testemunhas no Velho Testamento de que isto aconteceria.
1: Let's take John 14, 12 of the New Testament.
0: Vamos tomar João 14, 12 do Novo Testamento.
1: Jesus said, he that believeth on me, the works that I do, shall he do also.
0: Jesus disse, aquele que crê em mim também fará as obras que eu faço.
1: Also in Luke 17, 22 to 30, he said,
0: também em Lucas 17, 22 ao 30, ele diz,
1: as it was in the days of Lot, or Sodom was burned,
0: e como foi nos dias de Ló, antes que Sodoma fosse queimada,
1: so shall it be at the return of the Son of Man, that day when the Son of Man is being revealed.
0: Assim também será na volta do Filho do Homem, aquele dia em que o Filho do Homem se há de manifestar.
1: Oh, just look at the scriptures.
0: Oh, simplesmente olhe nas escrituras.
1: The Son of Man, Jesus Christ, the same yesterday and forever.
0: O Filho do Homem, Jesus Cristo, o mesmo ontem, hoje e eternamente.
1: Grow to past denominations. Grow into the top of the tree.
0: Cresceu passando as denominações. Cresceu até o topo da árvore.
1: What did he say in John 14 or 15?
0: O que ele disse em João 14 ou 15?
1: Every branch that's in me that doesn't bring forth the fruit, it'll be cut off and pruned, thrown into the fire and burned.
0: Toda vara em mim que não dá fruto, será cortada e podada, lançada no fogo e queimada.
1: Whatever branch that'll bring forth fruit, it'll be purged.
0: Mas toda aquela que dá fruto será limpa.
1: Oh, there'll be a true farmer in Latourine in the last days upon that little group that come with him on this little donkey.
0: Oh, haverá uma verdadeira chuva temporã e serôdia nos últimos dias sobre aquele pequeno grupo que vem com ele nesse jumentinho.
1: Low and humble, no daughter denomination, crying, Hosanna to the King that comes in the name of the Lord.
0: Pobre e humilde, não dom ou denominação, clamando, Hosanna ao rei que vem no nome do Senhor.
1: What's the matter today? What's the attraction on the mount?
0: Qual é o problema hoje? Qual é a atração sobre a montanha?
1: Not long ago, standing at this pulpit, it was said by the Holy Spirit.
0: Há não muito tempo atrás, de pé neste púlpito, foi dito pelo Espírito Santo.
1: The day will come that when they'll drive down a stake in front of your house, they'll move your gate so that you'll bypass it. Not be angry.
0: O dia virá quando colocarão uma estaca em frente da sua casa. Moverão seu portão. Então isso, deixe isso de lado. Não fique zangado.
1: I seen my gate tore up and laying out upon the hillside. I seen the hill in front of me all dug up. Boards and things laying there where something mashed it up.
0: Eu vi que meu portão foi arrancado e encontrava-se no lado do monte de terra. Eu vi o monte na minha frente todo escavado, tábuas e coisas jogadas lá onde se havia feito esta bagunça.
1: He said, I looked and there was a little Ricky that had got up there and knocked that gate out. Done this.
0: Ele disse, eu olhei e ali estava um pequeno Ricky que havia ido lá e arrancado aquele portão, fez isto.
1: I said, why didn't you tell me? You got smart with me. And I had to hit him.
0: Eu disse, por que você não falou comigo? Ele bancou o esperto comigo. E eu tive que acertá-lo.
1: When it did, I said, I haven't done this since I was in the ring. But I just want you to know. And I swatted him one.
0: E quando eu o fiz, eu disse, eu não tenho feito isto desde que deixei o ringue. Mas eu simplesmente quero que você saiba. E lhe apliquei um golpe.
1: And when I knocked him down, I picked him up again, knocked him down again.
0: E quando eu o derrubei, eu o coloquei de pé novamente e eu o derrubei de novo.
1: I picked up three or four times and kicked him over the hill.
0: Eu o levantei três ou quatro vezes, então o chutei para o outro lado do monte.
1: So then I went over there and I said, that ain't right.
0: Então eu fui até lá e eu disse, isso não está certo.
1: I picked him up and shook his hands. I said, I'm not angry with you. But I just want you to know. You can't talk to me like that.
0: Eu levantei e apertei a mão dele. Eu disse, eu não estou zangado com você, mas eu simplesmente quero que você saiba que você não pode falar comigo assim.
1: And then when I turned and come back, the Holy Spirit was standing there at the gate, said, now bypass this. When that stake drove down, turn westward.
0: E então, quando eu virei e voltei, o Espírito Santo estava lá no portão, disse, agora deixe isso de lado. Quando aquela estaca for colocada, volte-se para o oeste.
1: This book is everything that I need. This book is a good recipe. The way the shoals to go around my trouble.
0: Este livro, tudo o que necessito. Este livro é uma boa receita. Mostra a maneira de como evitar os meus problemas.
1: Amen. That book is the word, and that word is God.
0: Amém. E esse livro é a palavra, e essa palavra é Deus.
1: Bypass your troubles. It'll tell you what to do.
0: Deixe de lado seus problemas. Ele lhe dirá o que fazer.
1: 3 years.

Haverá luz no entardecer. Bom dia com Jesus. Felicidade saber que estamos nesta luz da última hora. Não tem mais nada. E nós estamos no fim, nesta luz. Que gratidão deve estar nos nossos corações, essa atração sobre a montanha, aquele Rick. Engraçado, o Espírito Santo mostrou para ele: vai arrancar o seu portão, vai estar um monte de terra. Quando isso acontecer, vá para o oeste. O Espírito avisou ele: não fique zangado. Ainda falou para ele não ficar zangado. Quando ele chegou lá, o portão removido, tem coisa que Deus fala com você e você fala: meu Deus, por que eu fiz isso? O Senhor me avisou. E o Rick estava lá, aquele rapazinho, deu uma desperto. E o profeta teve que acertar ele. Aí se você estivesse lá, visto o irmão Brandão dando um murro nele, caiu no chão, ele levantou, deu outro golpe, derrubou de novo umas 3 ou 4 vezes, depois deu um chute, jogou ele para lá. Isso era um sinal que ele tinha que ir para o oeste, para Deus descer, para cumprir Apocalipse 10, o anjo forte. Que grandeza, gente. Mas ele foi lá, pegou na mão dele, falou: não estou zangado, nós estamos de bem, viu? Não estou zangado, mas eu quero que você saiba que você não pode falar assim comigo. E saiu e foi para o oeste, para encontrar esse grande, grande fato da história mundial. E ele veio, como ele mostra na mensagem, parado na brecha, cumprindo aquilo que o profeta estaria na terra no tempo daquela vinda. Graças a Deus, pela luz da hora, pela luz do momento, que estamos na hora de algo muito poderoso acontecer. Vamos ver o pão diário da semana. Assim resplandeça a vossa luz diante dos homens. 3/9/61. Eu tenho um bebê na glória que só foi dedicado, não batizado, porque o batismo é para a remissão de pecados. Veja, para mostrar que você se arrependeu. Aquele bebê não fez nada de que se arrepender. É um bebê que apenas nasceu aqui no mundo. Ele não tem nenhum poder quanto a vir aqui. Veja, ele não tem pecados. Quando Cristo morreu na cruz, ele morreu para tirar o pecado do mundo, até que este bebê tenha feito algo de que se arrepender. O sangue de Jesus Cristo faz expiação, mas agora a mãe e o pai, os pais, têm direito de trazer o bebê e oferecer de volta a Deus o bebê que lhe foi dado por Deus. Amém. As infalíveis palavras de Deus. Pregada no dia 6/4/56. Deus, antes da fundação do mundo, olhou para baixo através da corrente do tempo e viu tudo o que seria. E, portanto, ele pôde chamar e eleger aqueles que ele sabia que colocaria
em seu edifício. Isso mesmo. E se você foi chamado esta noite pelo Espírito Santo, e lhe foi dado uma chance de entrar no reino de Deus, você deveria estar feliz. Amém. Se você está no reino de Deus e é parte do corpo de Cristo, graças a Deus, viva a vida, faça as coisas que são certas. E lembre-se, isto pode penetrar de modo um pouco áspero quando descer, mas deixe fazer a digestão por algum tempo. Se você está no corpo de Cristo, ele não tem quaisquer amputações. Não, seu corpo é perfeito, não precisa de quaisquer amputações. Amém. Ufa, isso é verdade. Aleluia. E não vai faltando um braço, uma mão, amputou. Não. Perguntas e respostas número 1. 3:1-54. Vou lhe dar minha estimativa no que penso ser a coisa mais próxima de uma evidência de que um homem é cristão do que qualquer coisa que eu conheça. Sabe o que é? É labuta da alma. Uma pessoa que está sempre tão faminta e sedenta por Deus, ela pura e simplesmente, dia e noite, ela simplesmente não aguenta. Ela tem de fazer alguma coisa para Deus. Ela está tão cheia de amor e está simplesmente labuta da alma, simplesmente labutando o tempo todo. A Bíblia diz: o que sai semeando em lágrimas retornará sem dúvida regozijando-se, trazendo consigo preciosos molhos. Está certo? Todas estas coisas, labuta da alma. Sua alma labuta todo dia, querendo mais de Deus. Tem de fazer alguma coisa para Deus. Orar, ler, cantar, seja lá o que for. Ela tem que fazer alguma coisa para Deus. O cego Bartimeu. 15:11-55. Pense em coisas que são positivas. Nunca deixe um pensamento negativo passar. Só, ou não deixe passar, parar. De qualquer forma, se começar a passar, mantenha seus pensamentos positivos. Jesus, não pense, sentado aí em uma cadeira de rodas, você que está sem esperança, desamparado, você não está. Nunca deixe esse pensamento negativo alguma vez passar, ou não deixe ancorar-se. Você não pode evitar que ele passe pela sua mente. Isso mesmo. Mas não deixe parar, ancorar. Como o velho fazendeiro disse: não posso evitar que os pássaros voem sobre a minha propriedade. Mas ele tinha uma espingarda de cano duplo. Disse: eu com certeza posso impedi-los de se empoleirar. Assim, faça você a mesma coisa. E você também, está vendo? Não deixe se empoleirar, deixe que passe adiante. Amém.
pensamento vem, você pega a espingarda de cano duplo. Jesus Cristo é o mesmo ontem, hoje, eternamente. A mente de Cristo é a minha mente. E entra em Deus e deixa ele passar. Dá um tiro com a espingarda de cano duplo. Ô Messias, já pensou nisso? Permita-me apenas lhe perguntar uma coisa. Olhe para mim por um minuto. É pregada no 17/1/61. Já pensou nisso? Permita-me apenas lhe perguntar uma coisa. Olhe para mim por um minuto. Essa é a minha mão. Este é meu dedo. E esta é a minha orelha. Certamente ele estava apontando, né? Este é meu nariz. Mas quem sou eu? Isso não sou eu. Isso é algo que me pertence. Está vendo? Esta é a minha mão. Mas quem sou eu que possuo a mão? Veja. Esta é apenas uma casa em que estou morando. Que tipo de bem tem de haver algo aí dentro chamado eu? Eu tenho que estar em algum lugar, porque isso é meu, está vendo? Eu é alguém, porque possuo algo. Eu tenho uma mão, é minha. Bem, quem sou eu? A quem isso pertence? Esse é o meu espírito, vem. Depende do tipo de espírito que é, a quem você apresenta seus membros. É desse que você é servo. Aleluia! Eu tenho uma mão, eu tenho um nariz, eu tenho uma perna, mas quem sou eu? Você não é a perna, você é um espírito. Oh Deus, aleluia, entregue a Deus, não é isso? Quem sou eu? A quem isso pertence? Esse é o seu espírito, bem. Depende do tipo de espírito que é, a quem você apresenta seus membros, é desse que você é servo. Né? Você é um espírito. É um espírito que tem uma alma, e a velha alma morreu, e vê a alma da eternidade lá, que é a natureza do espírito e a alma, e ela domina, e você apresenta seus membros a Deus. Quem sou eu? Eu não sou a perna, não sou o nariz, eu não sou isso, é, apenas me pertence. Glória a Jesus. Tem que ser o profeta mesmo para trazer uma coisa tão profunda dessa. Não é profunda? Quem sou eu? É um espírito. Por quê? Pregada no dia 26/6/63. A Bíblia diz: os pecados de Sodoma afligiam diretamente a alma justa de Ló. E como que a alma do homem era justa, e ele olhava para os pecados da terra e conhecia aquilo que estava errado, que eles estavam agindo mal, e todavia sem coragem de defender sua convicção. Não é de se admirar que todo mundo se tornou uma Sodoma e Gomorra, e como que os Lós de hoje, em toda a nação e ao redor do mundo, estando nas igrejas, que estão convencidos de que Jesus Cristo é o mesmo ontem, hoje e eternamente, e que seu poder é
tão real hoje como sempre foi, sem coragem de se levantar no púlpito e denunciar o pecado por causa de alguma barreira que hoje excomungaria de um companheirismo ao qual se uniram. Ainda volta ao sangue de Jesus Cristo, o único remédio. Por quê? Porque o sangue de Jesus é o único remédio. Graças a Deus, revestindo-nos de toda a armadura de Deus. 7:6-62. Agora eles têm um homem girando ao redor. Agora eles têm um homem girando ao redor no espaço. Todos eles se vangloriam disso. Vocês sabem, tem um homem no espaço. Ora, isso não é nada. Nós, cristãos, temos tido um espaço por 2000 anos. Isso mesmo, eles estão se vangloriando disso. Isso não é nada novo. Isso é velho para nós. Nós sabemos disso o tempo todo. Assim estão vendo? Veja, isso é o quão adiante nós estamos. Eles simplesmente não percebem isso. Sim, construindo grandes estradas e super coisas como essas, e tentando fazer da Terra um lugar melhor, e assim por diante. Eles não percebem que os mansos vão herdá-la. Assim, aí está, assim. Só vejam, Deus tem tudo resolvido para nós. Essa é a única coisa que temos que fazer. É só nos apegarmos a Ele e simplesmente seguirmos em frente. Está vendo? Isso é tudo. Crendo, isso é tudo que Ele nos pediu para fazer. Ele nos levará até o fim. Amém. Aleluia! Vamos dizer graças a Deus por esses parágrafos. Palmas para Jesus. Coloca uma toalha tão grande, pode cortar em 4. Nós vamos ver uma carta aqui, escrita no dia 30 de janeiro de 2021. Do irmão José Brana. O parágrafo que ouvimos hoje no início, irmão Brana falando, José, que a unção dobrada esteja sobre seu espírito. Você será um profeta, José. E que grande trabalho que faz hoje para a noiva de Jesus no mundo. Então, essa carta foi escrita. O irmão André imprimiu para mim. Vamos ver. Como é, o tema é Estimada Rainha do Céu. Ô, noiva querida, né? Estimada Rainha do Céu. É você, estimada Rainha do Céu? Como podemos começar a descrever o que está acontecendo? A cada dia, escritura após escritura, profecia após profecia sendo cumprida. Deus está unindo sua rainha em
torno de sua palavra. Às vezes, no paraíso, começaram a cantar em nossos corações. Sabemos que não falta muito agora. Algo está acontecendo.

0: Não falta muito agora. Algo está acontecendo. A hora chegou. A noiva se aprontou a ouvir o sétimo anjo, mensageiro de Deus, trovejar sua palavra. Nós nos reunimos toda semana e ficamos sobre grande expectativa quando fazemos a contagem regressiva, 5, 4, 3, 2, 1, e apertamos o play. É o que nós acabamos. Eu ouvi a fita, né? É o que acabamos de ouvir, como ouvimos todo domingo, duas vezes, de manhã e à tarde, 45 minutos à tarde, sexta-feira também, na própria voz do profeta. Instantaneamente, a noiva é unida de todos os lugares no mundo. Então, seu mensageiro fala conosco aqui na terra. Ao mesmo tempo, Deus ressoa a mesma coisa no céu. É a voz de Deus falando à sua semente predestinada, dizendo: Tu és minha noiva, eu te amo, minha rainha, a hora chegou. Alegra-te, prepara tudo para a nossa ceia das bodas. Agora é a hora da revelação. Todas as coisas estão sendo reveladas bem na sua vinda. É a hora do desfecho. Nossos corações salta de alegria quando a cada semana ele nos dá mais presentes de casamento. Vi uma grande mulher se levantar, de bela aparência, muito bem vestida de púrpura, ele está citando o irmão Brana, como da realeza. E abro um pequeno parênteses aqui, ele abre um parênteses. Ela era uma grande governante nos Estados Unidos. Talvez a Igreja Católica, uma mulher. E alguma mulher, e não sei se seria a Igreja Católica, não sei, não posso dizer. A única coisa que vi a mulher, isso foi tudo. Enquanto a noiva ouvia os sete selos sendo revelados, Kamala Harris é a governante lá? Kamala? Kamala, chama Kamala, Áries estava sendo empossada como a primeira mulher vice-presidente dos Estados Unidos na história mundial, né? Desde quando existiu o mundo. Não estou dizendo que isso é cumprimento daquela profecia que o irmão Brana viu, mas poderia ser. Kamala Harris fez história hoje, tornando-se a primeira vice-presidente mulher negra e sul-asiática dos Estados Unidos.
1: Ela é negra?
0: É, negra. Na 59 cerimônia de posse, ela usou um vestido púrpura. Todos 59 cerimônias com o mesmo vestido. Às vezes trocava, né? Mas era púrpura. Que coisa tremenda. Quando o Mombrão, na mensagem, que ele cita as eras. Mas, né, desde então ele fala que viu vestido de púrpura. Lá desde então, não foi? Hã? Lá ele fala que poderia ser uma vice-presidente vestido de púrpura, não é? Não é lá, desde então? Hã? É, né? Púrpura e um casaco combinando do designer emergente Christopher.

John Ross é o nome do presidente? Hã? Ah, ela está falando, é combinando no designer emergente. É um desenho, então, isso aqui? Fala aqui. É o design do vestido. Ah, sim. É o design do vestido. Ela também cumprimentou seu visual com colar de pérolas de... É um nome estranho aqui. Wifert Rosado. Fanit Fai. Custando falar português. Enquanto ouvimos as sete eras da igreja, o sétimo anjo mensageiro de Deus profetizou e nos disse que depois... Olha aqui, isso aqui é profundo. Ó. Achei profundo isso aqui. Depois de Kennedy... haveria outro presidente católico nos Estados Unidos. Kennedy era um católico, né? Primeiro presidente católico dos Estados Unidos, Kennedy. E o irmão Brando disse que haveria outro. Após a cerimônia de posse, Biden é esse? Esse aqui é o presidente? Tá, Biden. Se tornou o segundo católico a liderar os Estados Unidos. O primeiro desde Kennedy, em 1961. Então, esse, só dois presidentes católicos os Estados Unidos teve. Kennedy e esse, agora. De 61, agora. Irmão José estava falando aqui que o irmão Brando, depois haverá um presidente católico. E após a cerimônia de posse de Biden, se tornou o segundo católico a liderar os Estados Unidos. O primeiro desde John Kennedy, que foi assassinado em 63, que era católico. Esse é o primeiro. Todai. Quem que é Todai? Não há melhor. Então veja aqui. Ó, enquanto enviamos as sete eras da igreja, o sétimo anjo mensageiro, ele diz nas sete eras da igreja. De Deus, profetizou e nos disse que depois de Kennedy haverá outro presidente. Está nas eras. Que haverá outro presidente católico. Que coisa, hein? E justamente com a mulher, né? Não é coincidência. São profecias cumprindo. Outro presidente católico e justamente com a mulher de púrpura. Oh, Deus, isso para a noiva é um regozijo na alma. Oh, Maranata, Jesus. Não há melhor época na história do mundo para se viver. Melhor época da história do mundo para se viver nesse inverno. Essas profecias estão se cumprindo desde nós, diante de nossos próprios olhos. Graças a Deus. Vamos dizer, graças a Deus, as escrituras, depois de Kennedy, o irmão Brand diz, haverá outro presidente católico, agora, elegido. Fim, juntamente com a mulher, ele diz, o Job, escreve isso aí. Podia até ler lá desde então, o pastor era um larga dela. Coisa boa, né? Ele fala da vice-presidente. E então, é o 226. E então isto. E eu não teria tempo nesta reunião para lhe contar. Em 1933,
estas e uma nação de mulheres. É o número 13. Ela aparece no capítulo 13 de Apocalipse. 13 estrelas, 13 listras, 13. Tudo é 13. Tudo é a mulher. E recordem, assim diz o Senhor, haverá uma mulher que governará antes do fim do tempo. Ela será uma presidente, vice-presidente, ou será a Igreja Católica como uma mulher? Eu a vi, uma grande mulher, a nação se inclinando para ela. Isso será antes do fim do tempo. Assim diz o Senhor, anote isto e descubram, vocês jovens, veja se isto acontece. Se não acontecer, eu sou um falso profeta. Graças a Deus, gente. É tão bom. Bom, eu creio na mensagem a vida inteira assim, ó. Se não cumprisse nada que ele falasse, eu cria do mesmo jeitinho. Nunca sei atrás de coisa, se cumpriu, se não cumpriu. Se não, eu creio do mesmo jeitinho. É só eleito para isso. Elegido é bom demais. O outro fica comparando, caçando. Eu não, eu creio do mesmo jeito. Mas quando você vê um negócio assim, aberto assim, você dá um... Dá uma coisa boa na alma da gente, né? Graças a Deus. De todo jeito eu já cria, já. Se cumprir, se não cumprir, eu creio do mesmo jeito. Nunca tive. Mas quando você vê um negócio aberto, assim, ô Deus, é fim mesmo, graças a Deus. E finalmente terminará. Eu predigo, uma mulher a controlará. Lembre-se, isso foi a 30 anos, ele estava falando da visão de 1933. Falta 12 anos para completar 100. Ah, que é isso? Que eu disse isso, e as sete coisas que eu predisse, cinco delas já se cumpriram, e estão com o homem ali. Agora, para introduzi-la, e vocês elegem através de sua política ali. A palavra de Deus é infalível. Sua palavra não pode falhar. Tem que se cumprir. Ele tem um padrão. E esse padrão é a sua palavra. Deus também tem uma maneira de revelar sua palavra. Não farei nada, absolutamente nada, até que a revele primeiro a meu servo, meu profeta. Antes de fazer qualquer coisa, ele a revela ao seu profeta. E quando ele revela, algo está a caminho. Os sete trovões darão à noiva a fé de arrebatamento. A fé vem pelo ouvir. E ouvir a palavra de Deus. A palavra de Deus vem ao profeta. Há somente uma voz de Deus. Minhas ovelhas conhecem minha voz. Uma voz, logicamente, é a sua palavra. Quando ele está falando, minhas ovelhas conhecem a minha voz. Minha voz tem sido provada a eles como verdadeira. Tem sido vindicada que é a minha voz. Agora, observe, elas não estão sujeitas a seguir qualquer outra voz. Eles não farão. Minhas ovelhas conhecem a minha voz, e um estranho elas não seguirão. Conhecendo e amamos essa voz, não estamos sujeitos a seguir qualquer outra voz, mas sua voz nas fitas. É nosso noivo nos chamando de sua rainha. Ó, rainha de Deus, o que aguarda a cada dia, presente após presente, bênção após bênção, alegria após alegria e revelação após revelação. Vamos fazer
a contagem regressiva, mais uma vez neste domingo, às 14 horas. É o horário do culto deles, né? Não tem de manhã? É às 14 horas. 14 horas, 2 horas da tarde. Às 14 horas de Jeffersonville. Para ouvir a voz de Deus trovejar para a sua rainha. Enquanto ouvimos o segundo selo que foi pregado. O segundo selo que estão ouvindo lá. Foi pregado no dia 19/3, nós estamos ouvindo aqui, né? O selo vai e volta. Irmão José Brana, graças a Deus por estar no que é perfeito. Vamos dizer, graças a Deus por esta carta, o cumprimento. Haverá outro presidente católico. Oh Deus, obrigado Jesus, por estar nessa luz da hora. Na voz de Deus e a sua palavra, como ouvimos e vamos continuar ouvindo aqui o ensinamento dele. Vamos ler a Bíblia? Você está feliz? Escolinha das crianças. Cadê o Mon Levi? Está lá no Formoso? Cadê eles? Estão lá? Deixa eu ver. Dá para ver eles? Olha lá, ó, a igreja lá. Ó. Mão Marcos, Davi, Mão Rose, Mão Levi. Estão uns lá atrás também. Quem? Sua esposa? Ah, o pastor Ezra está aqui, mas a esposa está lá. Isaac, família e todos. Deus abençoe aí a igreja do Formoso. Igrejinha bonitinha. Muito bom, muito bem arrumadinho, com escritório. Banheiro no escritório. Lá tem muito banheiro, viu? Tem 5 banheiros das irmãs e 5 dos irmãos. Fora o das casas. Olha que lugarzinho tão aconchegante aquele, né? Não é? Oh, Deus. Mesmo no final, só dá um lugarzinho para nós. Mas melhor é bem lá em cima, viu? Melhor é bem aonde nós vamos. Mas para passar uns dias aqui, para... Vamos continuar trabalhando. Vamos continuar trabalhando, mas sabendo que a hora chegou. A hora chegou. Graças a Deus, gente. Graças a Deus. Dá uma alegria por dentro assim, ó. Isso custa conter, viu? Graças a Deus. Aos Filipenses. Carta de Paulo aos Filipenses, capítulo 2, versículos 5 a 11. Eu tenho meditado nessa mensagem, identificação. Falei um pouquinho, meditei nela, em Pouso Alegre, em Boa Esperança. Estava orando e o Espírito me trouxe... Nós trazer um... Continuar para receber aquela essência da mensagem, identificação. Ela tem uma... Cada mensagem tem uma essência, um poder tremendo. E nós temos falado na reunião dos evangelistas. É trazer isso. É trazer isso. Essa voz do sétimo anjo, essa mensagem que é o nosso absoluto. Temos palestra toda segunda-feira com os obreiros e nós temos sido muito abençoados.
não têm sido muito abençoados. Graças a Deus. Se o irmão Branham estivesse aqui, ele falaria amém. Essas reuniões, e ele ia amar isso. Capítulo 2, versículo 5. De sorte que haja em vós o mesmo sentimento que houve também em Cristo Jesus, de que, sendo em forma de Deus, não teve por usurpação ser igual a Deus, mas aniquilou-se a si mesmo, tomando a forma de servo, fazendo-se semelhante aos homens, e achado na forma de homem, humilhou-se a si mesmo, sendo obediente até a morte, e morte de cruz. Pelo que também Deus o exaltou soberanamente e lhe deu um nome que é sobre todo nome, para que o nome de Jesus se dobre todo o joelho dos que estão nos céus e na terra e debaixo da terra, e toda a língua confessa que Jesus Cristo é o Senhor, para a glória de Deus Pai. Senhor Jesus, pedimos ao Senhor o perdão, ó Deus. Ininterruptamente o Senhor está nos perdoando e também nos curando. Como diz o salmista, é o Senhor que perdoa todas as nossas iniquidades e sara todas as nossas enfermidades. Continue nos perdoando e nos sarando, ó Pai, sarando os doentes. Vivifique nossas almas a Tua palavra. Abra o entendimento, ó Deus. Em nome do Senhor Jesus Cristo, te pedimos e agradecemos. Amém. Assentai-vos, vamos ouvir o hino.

profeta ensina no parágrafo 3, se você não tem uma igreja, você deve, veja, você morrerá espiritualmente, você simplesmente irá decrescer continuamente, decrescer e diminuindo a fé. E se você não tem uma igreja, por que não vai e fale com eles? Ele estava lá pregando, lá em Tolare, Califórnia. E ele ensina sobre que nós estamos vivendo numa era de identificação. Tudo tem que se identificar. Ele fala, irmã Meda, a Meda não podia descontar um cheque no banco porque ela não tinha um certificado para se identificar. Identidade, identificar. E tudo é identifique. Ele pregou esta grande mensagem, e no parágrafo 19 ele ensina, e agora vamos falar esta tarde sobre identificações dentro do caráter da Bíblia. Nós vamos identificar nossa presente condição e compreender personagens da Bíblia de outras eras. Agora, nós perguntamos alguma vez, o que nós precisaríamos se tentássemos olhar em um espelho e ver com quem nos pareçamos? Isso me lembra de uma pequena história que eu vi uma vez, de uma família que morava lá longe em Kentucky, de onde eu vim, lá longe, na região montanhosa, onde ele conta da sua avó, que morreu com 110 anos de idade. Brand disse que era sempre o pé no chão, na neve. Ah, faz mal, irmão Brand disse que ela morreu com 110 anos deste jeito. Era que nem um esquilo. Ela foi subir num sótão lá, irmão Brand disse, na escada. E o irmão Brand, para pegar coisa, relíquia antiga do pai dele, para ele ver. O profeta disse, deixa vovó, eu vou subir. Ela fica de lado. E ela subiu aquela escada que nem um esquilo. 110 anos. E na hora da partida dela, ela morreu nos braços dele. Ela dizendo, Deus abençoe sua alma. O irmão Brand disse que ela aceitou a Cristo. Ele era uma criança. Eu era apenas um menino, então. Mas ela reconheceu Cristo como seu Salvador. Porém, eles não tinham muito bens materiais. Ela reconheceu, ele era menino. E ele conta aqui desse menino que não tinha espelho na casa. Não tinha espelho. E o menino viu no espelho pela primeira vez balançar os braços. Corria, o menino corria.
Aí ele perguntou: esse sou eu? E nós identificamos, no parágrafo 27 em diante, e assim eu me pergunto hoje, se nós não poderemos olhar na Bíblia e dizer: este sou eu? Enquanto nos perguntamos qual é, com que personagem da Bíblia nos pareceríamos? E vamos tomar isso como um pequeno texto agora e permanecer com ele por um tempo. E enquanto examinamos a palavra de Deus, vamos nos identificar, pois ele dá outros ali como exemplos do que somos. Agora, lembre-se que Deus toma seu espírito, ou toma o seu homem, mas nunca seu espírito. Satanás toma o homem, mas nunca seu espírito. E assim vamos ver se podemos identificar então nosso estado presente com personagens da Bíblia. Agora eles, a Bíblia diz: todas aquelas coisas aconteceram lá naqueles dias como exemplo para nós. E eles são nossos exemplos. Você está... Deus toma o homem, mas o Espírito continua. O diabo toma o homem, mas o Espírito continua. Nosso caráter molda-nos à imagem do que somos. Nosso caráter de vida que está em nós. Agora você toma um pequeno germe de vida, e se for um germe de um pássaro, produzirá um pássaro. E se for um germe de um trigo, isto produzirá trigo. Um germe de milho produzirá milho. Vem. A vida que está nele molda o caráter dele. Então nós encontramos a mesma coisa com a vida de um câncer. Vem um germe de câncer, ele molda um caráter. E uma vida é uma vida maligna. A vida de um tumor moldaria um tumor. E assim por diante. Vocês vejam, nosso caráter é moldado pelo que está em nosso interior. E nosso exterior apenas expressa o que está no interior. O que somos, como os caminhamos, não importa o que digamos, nossa vida fala mais alto do que nossas palavras, ou a palavra de qualquer um. A nossa vida, ela fala bem mais alto. Se dissermos: eu sou um crente em Deus, e eu diria: bem, você crê em toda a Bíblia? Bem, eu não sei. Então veja você, seus lábios, sua própria, sua vida, fala mais alto do que as palavras falariam. Eu creio com a minha alma. Se você diz: eu sou cristão e eu não creio em fazer, e eu creio que tudo que Deus disse é verdade, então viva em qualquer tipo de vida depois disso, vê?
sua vida fala mais alto do que o seu testemunho. E vocês sabem, este é um dos maiores estorvos que a Igreja de Deus tem. O contrabandista de bebidas alcoólicas, o jogador, essas pessoas são nós, todos nós sabemos de que maneira se conduzem, e eles próprios sabem a maneira que eles conduzem. Mas o sujeito que professa ser um cristão, a mulher que professa ser uma cristã, e então vive algo diferente, é a maior pedra de tropeço que o mundo exterior tem. Que há no mundo exterior, em qualquer lugar, isto é pior do que qualquer coisa que o mundo pode produzir. Uma pessoa que propõe ser uma cristã e então vive alguma coisa diferente disso. Mentindo, roubando, enganando, fazendo coisas que não deveria fazer. É um descrédito. Compra e não paga e sai devendo. Não paga, Deus me livre. No bar, não encontra hipócrita. Encontra verdadeiros pecadores. Verdadeiras prostitutas que se encontram no mundo. Eles estão lá. Verdadeiro beberrão. O hipócrita encontra onde? Na igreja. O fariseu encontra onde? Na igreja. O Brand diz, quando ele nasce de novo e ele é selado com o Espírito Santo, o farisaísmo vai embora dele. É um descrédito ao seu testemunho quando você toma pessoas que fazem coisas assim. E eles são, nosso caráter é moldado ali pela vida que está em nós. Olha, se a vida de Cristo está em você, o que, que ela produz? Um cristão temente, reverente, não produz um hipócrita, não produz um tangarela, não produz um mexeriqueiro, um maldizente, não produz. O coração dói. Deus, como o coração de Davi doeu, o coração dele dói também. Porque ele é moldado por um espírito. Agora nós diríamos, Jesus veio salvar o que tinha perdido. Isso foi o que ele fez. Agora tinha que haver algo para salvar esse perdido. E assim tinha que ser um caráter diferente daquele que estava perdido. E assim nós encontramos então, quando Deus olhou descontente para esta criação sua, que ele fizer sobre as características desta terra, seu caráter amoroso, ele próprio foi moldado na pessoa de Jesus Cristo para ser um salvador do mundo. Ele, isso foi feito de forma que ele pudesse pagar a pena de morte por nós e nos redimir. Isso certamente cumpriu João 3,16, vem? Aquele Deus, nenhuma outra pessoa podia fazê-lo.
Jesus não podia ter sido nenhum outro, não havia nenhum outro caráter em qualquer lugar que pudesse ter produzido tal pessoa como Jesus Cristo, a não ser o próprio Deus. Agora, não havia nada no céu, o próprio Deus se tornou homem, o caráter de Deus, e veio para levantar o caráter caído. Agora, não havia nada no céu que poderia tê-lo feito. Vocês sabem, João olhou no livro lá, a Bíblia, nós sabemos que ele viu que não havia ninguém sobre a terra que era digno de tomar o livro da redenção, e não havia ninguém digno no céu, ninguém que estava debaixo da terra ou em nenhum outro lugar era capaz ou digno de tomar o livro, de desatar os selos ou de mesmo olhar nele. E ele chorou porque neste livro estava o livro da redenção, seu próprio nome estava lá e ninguém era digno. Todo joelho, se tivesse outro, hein? Todos os joelhos que estão no céu, na terra e debaixo da terra, dobra no nome de Jesus, se tivesse outro então, como ele diz, um pai à parte, estaria dobrando. Ninguém era digno, não tinha ninguém digno, só ele, Jesus, o próprio Deus, se fez carne para nos redimir. Aquele caráter moldado pelo próprio Deus produziu Jesus para nos levantar. 51 ao 52. Então veja, Deus desceu, o caráter de Deus estava em Cristo. Ele era o reflexo, ele era Deus visível. Notem, Deus visível. No princípio era Deus e não era sequer Deus. No princípio era Deus. Ele não era qualquer Deus, então. Não, Deus é um objeto de adoração. Ele era uma única coisa. Era o eterno. E nele havia atributos, e aqueles atributos eram pensamentos, e aqueles pensamentos foram expressos em palavras, e a palavra foi manifestada. Oh Deus, e vai, ele vai. O que é isso? Tudo isso é Deus tornando-se tangível. E você é uma parte de Deus. E Jesus veio para redimir aqueles que foram colocados no livro da vida do Cordeiro antes da fundação do mundo. Isso estava nos pensamentos de Deus e é isso que ele veio redimir. E esses, tão logo, isso é os atinge, eles os veem porque a vida está lá dentro. Porém, se a vida não está lá dentro, então o que eles podem fazer, vem? Eles não o veem, eles nunca o verão, vem? Os eleitos têm mesmo ele sendo carrapicho, ele tem uma vida diferente dentro dele. O profeta diz que ele é, às vezes ele está no mundo ainda como pecador, mas ele é alienado a Deus, ele tem uma vida diferente. Lá dentro que chama eleição e predestinação. Então quando chega a palavra, ele vê. Por causa da vida que está lá dentro. Os outros, nada atinge eles. Eles não veem nada.
Eles não têm isso, eles não têm essa vida. Você fala, meu Deus, por que que não pode ver a mensagem da hora? Mas eles não têm a vida para ver. Quando tem, eles logo, isso atinge eles, e eles se identificam com a palavra, e dar glória a Deus, diz, graças a Deus, eu me identifico com esta mensagem. Você já viu como você identifica com a mensagem? Ela é minha vida. Não tem outra coisa no mundo. E a coisa toda, como Jesus disse, naquele dia conhecereis que estou no Pai, o Pai em mim, e eu em vós, e vós em mim. A coisa toda é Deus materializando-se como marido e mulher, tornando-se um, juntos, Deus e sua igreja tornando-se um. Ele vai, a palavra, e ele se torna um. Agora foi necessário para redimir esta mulher caída, que foi tipificada por Eva, quando ela caiu. Adão não foi enganado, mas a mulher, sendo enganada, caiu em transgressão. Adão sabia que estava errado. Ela não. Esta é a razão. Eu não estou ferindo seus sentimentos. Mas vocês sabem que eu sempre defendi isso. Eu não concordo com mulheres ministras, porque não estão supostos a ser dessa maneira, vem? Ela é o vaso mais frágil. Agora, nós encontramos que esta mulher foi enganada por alguém citando-lhe a palavra e apenas escapou dela um pouquinho. Vê aí? Esse é o profeta de Deus. É o mensageiro, é a luz da tarde. Se tem essa semente de eleição, vai abrir os olhos. Olha. Se não tem, passa por alto e segue adiante. Eu tenho 3 tias que são pregadoras desde quando eu era criança. E uma está me ouvindo agora. Deus te abençoe, dedicadíssima, dá até vergonha na gente. Mas precisa de conhecer a verdade da hora, do dia. E isso foi o que causou todo o problema. Por isso Paulo diz que ela esteja calada na igreja, não lhe permitido falar, e assim por diante. Agora notem, porém veja, tudo isso é, está expondo, mostrando, figuramente, como toda a Bíblia, Deus vindo juntamente como uma esposa redimida, uma noiva que Deus tinha em sua mente antes da fundação do mundo. Aqueles eram os atributos de Deus sendo expostos, e agora para produzir um caráter que pudesse redimir, essa mulher tinha que ser algo maior do que ela. Uma para redimi-la. E vocês alguma vez já notaram? Isso pode ser. Agora, como alguns de meus irmãos arminianos são uma doutrina que é legalista, discordaria, deixe-me simplesmente, perdoe-me por um minuto, para que possa projetar isto. Se ele é um redentor, eu não digo isto para ferir
ou para ser diferente. Eu não prego doutrina para deixá-lo lhe perguntar uma coisa. Se ele é um redentor, ele veio redimir e apanhar aquele que caiu, redimir de volta ao lugar em que estava no princípio. Ó Deus, eu sou, antes de eu ser humano, eu era pensamento. Eu era um pensamento de Deus. Você correndo na mente de Deus, hein? Já pensou? Você passando lá na mente eterna. Ah, vou ter um camarada chamado, lá na terra vai chamar Cleomar Borges. Aí você fala seu nome. E ele vai viver em tal era, em tal tempo. E ele vai ser isso. E ele vai aceitar a minha mensagem, porque ele tem uma semente lá dentro. Ele tem algo que o natural, o homem, não tem. Ah, e agora você está expressado. Deus nos levantou o caráter caído. O homem sem Deus é um... Eu não tenho caráter. O caráter é cristão. Ah, já viu? Sem caráter. O caráter bom é o caráter cristão. E ele vai levantar esse caráter cristão. Por isso que todo filho e filha de Deus, ele tem um caráter cristão. Redimir de volta ao lugar em que estava no princípio. Assim ninguém pode ser apanhado, a não ser aquele que estava em seu pensamento lá no princípio. Ninguém. Não é para todo mundo. Temos que pregar como se fosse para todo mundo, mas é só para aqueles que eram pensamentos. Temos que pregar cura divina como se fosse para todo mundo, mas nem todos podem receber, diz o profeta de Deus. Ele veio redimir, não esse grupo de buchas de canhão. Essa é bucha de canhão. Isso não é um redimido. É o caráter lá dentro, fala quem você é. Não esse grupo de bucha de canhão que vemos por aí professando ser cristãos. Você conhece os cristãos? Não é aqueles que estão lá, eu sou cristão, eu sou isso. É pelo caráter dele. Ele é um cristão. Não é pelo que ele fala. Ele fala uma coisa, está vivendo outra, ele é bucha de canhão. Não é cristão, isso aí é bucha de canhão. Mas ele veio para redimir aqueles que estavam no pensamento de Deus, no princípio. Este outro, apenas algo que se misturou em volta para mostrar a estátua. Misturou, conheceu. A mensagem é bonita, é linda, todo mundo ama ela. Mas qual o caráter que está nele? É Cristo? A vida fala mais alto que as palavras. Ah, é uma vida diferente. Então não é, ele é um bucha de canhão. Está aí misturado. Esse outro apenas algo que se misturou em volta para mostrar a estátua, vem? E apenas é um jardim de flores. Aquilo desempenha sua parte,
mas a estátua é o que queremos ver, a estátua de Cristo, que era Deus projetando para a terra na forma de um homem. Amém! Essa estátua que você quer ver, esta outra é apenas parte fictícia. Veja você, é um fictício, é uma mentira, não é verdade, mas é a imagem formando imagens do Filho de Deus. Cristãos nascidos de novo. Agora, este refletiu seu amoroso, nobre caráter. Você tem o caráter do Pai.

Amém. Mais grato a ti. Deus continue abençoando, irmã. Identificação.

0: caráter. Você tem o caráter do Pai. Está refletindo o caráter amoroso. Você já viu que o cristão ele tem um amor profundo. Do Pai. Deus refletiu em um homem chamado Cristo. E ele era o único que podia fazer isto. Não havia nenhum outro caráter no céu que podia fazê-lo, vem? Era Deus, ele era a natureza pura. Ele era a palavra, a natureza pura de Deus. Ele era a palavra expressada, a qual a palavra era o princípio. E se você está no livro da vida do Cordeiro, você era a expressão do pensamento de Deus. E ele te viu, viu o seu desejo. Ele te viu e viu o seu desejo. O desejo profundo. Ele viu o desejo de Jacó pela primogenitura. Ah, para ele era tudo. O outro, Jacó, ele era um homem de moral. Mas ele não tinha desejo por primogenitura. O que me vale isso? Estou com fome. O que me vale isso? Não vale nada. Irmão Brand disse que a primogenitura é o batismo do Espírito Santo que um cristão anela todo dia. Oh, Deus! Eu amo isso, Senhor. Me sela, meu Pai. Irmão Brand disse que ele não perde isso por nada. Antes mesmo que houvesse um átomo ou qualquer outra coisa, e você, seu pensamento feito palavra e expresso a você, pensamento feito palavra, haja. Ele falou: haja árvores. Haja isso, mas haja, haja. Eu sou um haja. Haja um fulano de tal, haja. Ninguém pode impedir o haja de Deus. De nascer, de viver, de expressar o caráter de Cristo. A expressão que você é agora. Pensamento, mente, palavra. E ele disse: haja palavra e expressão aquilo que você é agora. Amém, irmão Brandes diz: amém. Quem que você é? Sou haja.
1: Haja?
0: É. Haja de Deus. Ele disse, eu estava lá na mente dele, o seu pensamento. Pensamento. Esses eleitos é tudo atrapalhado. Seu pensamento para a mente humana. Seu pensamento de Deus. Expressado em palavra. Outra coisa, você é um pensamento feito palavra, expressado naquilo que você é agora. Amém. Isso é Deus em você, refletindo Cristo hoje. Vocês sabem o que eu quero dizer? Ah, mas aqueles e aqueles que estão aí alvoroçados. O que são eles? Mas estão dentro da mensagem e causando isso, aquilo. O que eles são? Buchas de canhão. Diz o profeta. Cristão, ele tem um reflexo de Deus. Ele está expressando o caráter. Imagina Jesus aí, difamando, falando, e brigando, e isso, aquilo. Não, isso são bucha de canhão. Cristão está refletindo o caráter do Criador, a imagem de Deus.

Mas tem bucha de canhão demais aí. Mas tem cristão também aí, ô Deus, orando, clamando, inclinado suas cabeças. Agora, espero que isso não interfira em nada, veja você. E eu não iria querer dizer nada contrário ao que lhe tem sido ensinado, mas apenas para que vocês pudessem entender o que estou tentando chegar aqui, uma reflexão. Você teve que ser identificado, e se você está e estava no pensamento de Deus no princípio, vê, e era seu reflexo aqui na terra. Você dará testemunho do celestial. E assim como ele também deu testemunho do celestial. Você não tem como você não dar testemunho do celestial. O bucho de canhão não dá testemunho do celestial. Ele sempre está nas questões. Eu achei tão lindo, irmão Brandes, que Daniel assentou no seu coração de não se contaminar com a porção, com o manjar do rei. E nas questões do rei, Daniel não estava em questão. Não, não. Ele assentou no seu coração de não se contaminar com questões. Cristão não está envolvido com questões, cheio de coisa. Não, não. Ele dá testemunho do celestial, da coisa eterna de Deus. Os buchos de canhão, está tudo envolvido. Vai, envolve, irmão. O profeta de Deus diz: é um meio de grande agitação que Jesus vem. O cristão sempre está de rosto inclinado, clamando a Deus: oh, Jesus, me batiza com o Espírito Santo, me sela, deixa eu nascer de novo, meu Pai. Olhe, meus irmãos, olhe, minhas irmãs, olhe, teus filhos. Rosto inclinado, olha como Jesus andou, dando testemunho do celestial. Cristão anda dando testemunho do celestial. Não anda de vida dos outros, vida alheia. Mas testemunho do celestial, clamando. E assim como ele também deu testemunho do celestial. E quando ele se levantou da sepultura, lhe foi dado um corpo. Nós, quando ressuscitarmos, teremos um corpo como o seu próprio corpo. Não temos? Não vamos ter um próprio corpo? Como você vai viver refletindo, dando testemunho de outra coisa, sem ser do celestial e ter um corpo como o dele? Não, é bucha de canhão, irmão. O irmão Brandes disse que é bucha de canhão. A ressurreição é certa e a garantia, e nós temos o penhor disso agora, quando o Espírito Santo entra e nos identifica com a nossa, e nos identifica como pessoa redimida de Deus. Eu sou redimido. O Espírito Santo vem, te leva e diz: você é um redimido, você dá testemunho do celestial, você é diferente.
Oh, Deus, é tudo diferente. Ele é um cristão. Ele reflete a imagem do Criador. Quando você recebe o Espírito Santo, você está selado até que a jornada termina. Esse é seu sinal que você detém, que mostra que sua passagem foi paga e você é um caráter redimido. Satanás não tem nenhum direito sobre você, nenhum, qualquer que seja. Simplesmente apanhe seu sinal e lhe mostre: minha cura está paga, minha viagem está paga para a glória. Um sinal é o que você usa para viajar em uma linha de ônibus, ou um avião, ou um bilhete. É o seu sinal, vem. Tome um sinal, você está redimido. A bênção do Espírito Santo. E se Satanás tentar empurrar algo a você, simplesmente mostre isto. Isso é a sua identificação. Eu sou cristão. Satanás vai tentar mostrar alguma coisa para você, dizer: entra aí no mesmo embalo aí, ó. Entra aí no embalo das buchas de canhão aí. Não, eu me identifico como cristão, como um caráter divino, como filhos e filhas de Deus. Ah, você sabe disso, sabe daquilo? Glória a Jesus, aleluia. Santo é o nome de Jesus. Glória a Jesus. Eu quero saber da minha passagem. Eu quero saber que eu estou indo embora. Eu quero saber que o rapto está às portas. Eu quero saber que o profeta disse que o último presidente católico foi Kennedy, e de antes do fim haveria outro, e está lá, e a mulher está lá. O que, que falta? É o fim, é a hora. O irmão tal e a irmã tal, o que, que a Bíblia manda fazer? O que, que manda fazer? Eu sou cristão, nasci de novo, tenho um reflexo de Cristo. Orar, vai orar e jejuar por ele até, e clamar, e clamar, e clamar. O profeta diz que quando há um escândalo e você pergunta: ah, é? Aí o diabo falou assim: é aí. O profeta diz: você tem Deus? Você tem Deus? Se você tem, você não fala é, foi. Você não fala isso. Porque o Espírito Santo não é fossa. Está lá e a fossa está lá. Ele diz: não, você reflete Cristo. Você dá glória a Deus, diz: temos que inclinar a cabeça e clamar a Deus pelo nosso irmão, pela nossa irmã. Ele é o filho de Deus. Ele é uma filha de Deus. Às vezes o diabo pegou em uma cilada, mas Deus vai ajudar ele. Deus vai ajudar ela. Deus tem misericórdia de mim. Tem misericórdia de mim. O profeta disse que ninguém consegue ganhar de Paulo. Ninguém consegue ganhar de Paulo. E você sabia que como Paulo comportava? Aos Gálatas 6. Aos Gálatas, capítulo 5.
aos garçons e saudações. Irmãos, se algum homem chegar a ser surpreendido em alguma ofensa, vós que sois espirituais, vós que sois eleitos, vós que sois reflexo do Criador, não vós que sois bucha de canhão. Deixa isso aí para os buchas de canhão. Irmão Brand, se Deus for levar os denominacionais para o céu vai virar inferno. Porque no espírito que você está aqui, você vai. Já pensou se Deus for levar? Meu Deus, eu não vejo nada, mas às vezes eu me fala, porque é pastor, às vezes. Eu não vejo nada, mas às vezes me fala certas coisas. Mas, irmão, isso é bucha de canhão, irmão. Ninguém, não tem um eleito envolvido nessas coisas. O eleito está jejuando, irmão, mas está magro. Está de madrugada com a cara no chão, irmão. Está pedindo, Deus me mata, Senhor. Me faz eu ser de novo um cristão. Deixa eu orar, meu Pai. Deixa eu estar cheio do teu amor, meu Deus. E aí, o que, que tem que fazer? De clamar a Deus. Irmão Brandes, quando acontece algo com alguém, se todos os cristãos orassem e clamassem a Deus, Deus ouvirá dos céus. Então Paulo diz, vós, irmãos, se algum homem chegar a ser surpreendido, alguma ofensa, vós que sois espirituais, eleitos, cristãos, pensamento de Deus, encaminhai o tal com espírito de mansidão, olhando para si mesmo, para que também não sejais tentado. Deus falava alguma coisa para o irmão Brandes, Deus tem misericórdia de mim, Senhor, e do meu irmão também. Deus, encaminhai o tal com espírito de mansidão e olhando para si mesmo. Sabe o que o irmão Brand disse? Eu não sei o que será dos meus dias. Eu posso perder a minha mente. Eu posso cozinhar o meu cérebro. Mas Deus já me selou aqui agora. Porque na minha mente correta, eu clamei, eu orei, eu era uma semente, e Ele me selou aqui. E lá na frente eu posso ser outro. Às vezes eu não vou gostar dos hinos como eu gosto. Irmão Branca fala isso. Às vezes eu posso me perverter, eu posso sair por outro caminho. Mas Ele selou você. Estamos selados para o reino de Deus. Um sinal. Tome seu sinal, você está redimido. E a bênção do Espírito Santo, se você tentar empurrar algo a você, simplesmente mostre isso. Isto é a sua identificação. Eu não tenho outra identificação. Amém. Você está identificado na ressurreição de Cristo. Você está identificado em sua morte. Quando você morre, você está identificado em sua ressurreição. E por isso, aquilo identifica você, que você está estava com Ele antes da fundação do mundo. Pode você estar redimido. Isso é trazido de volta. Tudo que o Pai me deu virá. E ninguém pode vir a mim, a menos que o Pai o conceda. Vem no princípio. Agora notem. Ele era um pecador puro para tomar um lugar de pecador. O antídoto, ele era sem pecado.

a fim de poder redimir pecadores. Deus estava expresso nele e propriamente identificou-se nele um pensamento antes que seja uma palavra, pois a palavra é um pensamento expresso. No princípio era o verbo, e o verbo estava com Deus, e o verbo era Deus. Vem, era Deus, e o verbo se fez carne e habitou entre nós, identificando como? Agora Hebreus 4, veja. Olha como isso é profundo. Agora veja, identificando como? Como agora Hebreus 4, veja, a palavra de Deus é mais penetrante, mais eficaz de que uma espada de dois gumes, e penetra até a divisão, corta na vinda e na ida, penetra até a divisão, apta para discernir os pensamentos e intenção do coração. E quando ele faz isso, era assim que era, que os profetas eram identificados, porque eles, Deus falava e lhe dizia exatamente o que estava errado e o que estava acontecendo. Vem? Essa é a identificação da palavra da hora sendo manifestada. Oh, como Deus faz de você um cristão, e você está identificando aí como filhos e filhas de Deus, sendo palavra. 88, a palavra molda o caráter de Deus em você, e qualquer coisa que tenta misturar esse caráter, quebra o molde, vem misturar, tentar misturar com você coisas do mundo, coisas de falatório. Ah, vou falar do outro. Você é cristão, irmão? O que o profeta ensina? O que ela ensina? Qual o caráter? Esconder tudo de errado, você sabe, do irmão, e falar só boas coisas. Essa é a Bíblia. Esse sou eu. Esse é o caráter de Deus. Esses são os pensamentos de Deus expressado hoje. Mas aqueles que vivem assim, bucha de canhão. Você acha que Deus vai levar um homem desse um rapto? Vai virar uma briga lá no céu. Você acha que Deus vai levar um ministro desse no rapto? Jamais. Desde que eu conheço essa Bíblia e essa mensagem, então ele tem que levar todo o denominacional, todo mundo. E o irmão Brandes, se ele levar, ele vai ter que ressuscitar

saindo do Egito, mar aberto, mar vermelho sendo aberto, água fluindo da rocha, maná, sede de tarde. Sede de tarde? É uma vez no dia, né? Era uma vez de manhã, né? 40 anos maná, 40 anos a rocha seguindo, 40 anos por causa daquele espírito, quero voltar. Por causa do espírito da murmuração, quero voltar. Não quero esse lugar. Não, lá é mana leite e mel. Tem uns que chegou para ele e disse: lá mana leite e mel, lá tem gado. Eu já tenho gado, Moisés. Eu não preciso. A ira de Deus foi grande. Ele disse: eu riscarei todo mundo. Exceto Josué e Caleb, porque neles houve outro espírito, o espírito da perseverança, o espírito da fé. Josué e Caleb não tinham esses espíritos que tem por aí. Esses espíritos estavam no deserto. Deus leva o homem, mas os espíritos continuam. Satanás leva o homem, os espíritos continuam. E os espíritos do deserto continuam dizendo: não, não é só Moisés, não é só isso, não é só isso. Nós também temos. Ninguém tem nada. Só Deus nesta última era, com a sua mensagem restauradora. Mas os espíritos continuam no mundo. Os espíritos que estavam lá continuam hoje. E por causa da murmuração, Deus arriscou. Vocês vão voltar. E matou todos eles. Cada um deles. Exceto Josué e Caleb entraram. O profeta diz: eles tiveram os mesmos motivos para murmurar, para queixar, para ser isso, ser aquilo, mas eles não fizeram. O espírito de Josué e Caleb hoje é o espírito de oração, é o espírito de clamor, é o espírito de ora, vem, Senhor Jesus. Venha, Senhor, do selar. Enquanto outros estão envolvidos nas questões. Questões daqui ele está lá. Questões de lá ele está lá. Questões de lá. Lembra-se, buchas de canhão. Cristãos cheios do Espírito Santo. Para lá e para cá, Senhor. Eu acho que o Senhor vem hoje. Eu acho que o Senhor vem de tarde, Senhor. Eu acho que o Senhor não vem hoje, o Senhor vai vir amanhã de manhã. Eu vou esperar meio-dia, Pai. Eu vou esperar no próximo minuto, Senhor. Os cristãos, é isso que a Bíblia diz. É isso que a palavra diz. E os cristãos estão assim. Oh, Jesus. Jesus disse: não pede poder servir a Deus e a mamon. A mamon significa o mundo. Você não pode ser um ou outro. Você tem que ser um ou outro. Se você ama o mundo ou as coisas do mundo, o amor de Deus nem mesmo está em você. É verdade, é verdade, é verdade. Isso? É verdade isso? Então, vê você não pode misturar. Você não pode misturar óleo e água. Sou cristão. Qual o caráter? Misturado? No mesmo espírito do mundo? Na mesma coisa? Cristão? Bucha de canhão. Ah, sim, a bucha de canhão também. Glória a Jesus! Mas o cristão é fé de Cristo. Você não pode misturar óleo e água.

0: simplesmente não se misturarão. Você pode agitar para cima e para baixo, fazer o que você quiser, não se misturarão. Um caráter não se misturará com o mundo. Se você está sendo moldado à imagem de Deus, deixe que a mente que habita em Cristo esteja em você. Essa é a torre de controle, a direção. A mente de Cristo é a torre de controle. Quando chega alguma coisa para você, quem eu sou? A quem está dentro da minha alma? Com quem eu identifico nessa Bíblia? Quem está moldando o meu caráter? É Cristo. Então eu vou me portar como Cristo. Eu vou fazer como Ele. Eu vou viver como Ele. Eu vou andar como Ele. Esse é meu estado presente. Identificar. Mas não é. Então, é um bucha de canhão. Vamos ficar aí para ser destruído. Que coisa triste, meu Deus. Oh, Jesus, até então eu ficava pensando, meu Deus, 2 milhões! Eles se perderam! E o profeta de Deus diz, eles se perderam, não só fisicamente, mas eles estão perdidos! Exceto 2! Josué e Caleb, escapa-se! Essa era maligna que nós estamos vivendo. Agora, vamos olhar no espelho de Deus, sua palavra. Identificar nosso caráter presente através de algum personagem da Bíblia. E nós encerraremos daqui a pouco, a poucos minutos, nos identificar agora. Este é o espelho do qual você quer fazer como aquele menininho fez. Olhar. Vamos olhar nisto e ver se podemos nos refletir por algum personagem da Bíblia e ver o que estamos fazendo sob certas circunstâncias. Chega a certas circunstâncias. Como você vai agir? Sou eu! Um eleito de Deus, só é um pensamento, só é uma palavra, só eu haja. E ver o que estamos fazendo agora. Agora entende-me exatamente agora, veja qual é o seu presente caráter como um cristão. Agora você pode julgar. Isso não fará ninguém julgá-lo. Você julga a si mesmo. Como Paulo disse, julga a si mesmo. Vê, ninguém está julgando você. Eu não estou julgando. Mas vamos apenas refletir. Ver como isso se reflete a partir de algum personagem da Bíblia. Enquanto os mencionamos. E ver qual é o seu caráter. Neste presente, agora notem, a palavra cria um caráter, e nós sabemos disso. Agora, olhando em seu espelho, e nos identificamos através de alguma pessoa da Bíblia, e ele vai mostrando Noé, e ele vai mostrando o Velho Testamento, e ele chega até nós. Com quem que se identificou? Oh Deus, obrigado, Jesus. Você quer ficar de pé e dizer, Senhor, muito grato eu estou, meu Pai, por identificar nesta hora presente, por estar nesta mensagem da hora, meu Deus, por ser um eleito de Deus, por ser um pensamento de Deus, por ser uma palavra de Deus, por ser o anjo de Deus, por refletir o caráter do Senhor. Oh, Jesus, as questões aparecem, tudo aparece, mas os verdadeiros cristãos identificam na palavra de Deus. Os demais vão no embalo das questões, no embalo dos mexericos, das mentiras, das calúnias, das difamações, e entra nesse espírito mundano, porque são bucha de canhão. Mas, ó Deus, nós refletimos a imagem do Senhor. Nós somos os teus filhos, ó Pai. Glória a Jesus, aleluia. Dar glórias ao Senhor Jesus, por poder nos identificar nessa era presente, como filhos e filhas de Deus, em nome de Jesus, aleluia.
1: Glória a Deus. Aleluia. Graças a Deus. Graças a Deus, obrigado, Senhor. Sela a tua palavra no coração de cada um, ó Deus. Continue mantendo a tua unção sobre nosso pastor. Obrigado por esta manhã, pela tua palavra, em nome do Senhor Jesus. Amém. Fomos ricamente abençoados, graças a Deus. 15 para as 3 da tarde, companheirismo. 17 horas, a voz do profeta e o culto da noite. Deus abençoe a todos. Está encerrada a escola.

Jesus. Louva Ele. Honrai ao Senhor e dar-lhe glória. Aleluia. Palmas para Jesus.

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Porém, ele disse-lhes: não vos assusteis, buscais a Jesus Nazareno, que foi crucificado. Já ressuscitou, não está aqui.

E passado o sábado, Maria Madalena e Maria, mãe de Tiago e Salomé, compraram aromas para irem ungí-lo. E no primeiro dia da semana, foram ao sepulcro de manhã cedo, ao nascer do sol, e diziam umas às outras: quem nos revolverá a pedra da porta do sepulcro? E olhando, viram que já a pedra estava revolvida, e era ela muito grande. E entrando no sepulcro, viram um mancebo assentado à direita, vestido de uma roupa comprida, branca, e ficaram espantadas. Porém ele disse-lhes: não vos assusteis, buscais a Jesus Nazareno, que foi crucificado. Já ressuscitou, não está aqui, eis aqui o lugar onde puseram. Mas ide, dizei a seus discípulos e a Pedro, que ele vai adiante de vós para a Galiléia. Ali o vereis, como ele vos disse. São Marcos, capítulo 16, versículo 1 ao versículo 7.

Ouvintes amados, em todo tempo, em qualquer época do ano, essa mensagem da ressurreição de Jesus Cristo é própria, é oportuna para a sua igreja, para os seus filhos. Se nós falássemos e pensássemos nisto somente de ano em ano, quando comemoram a ressurreição de Jesus, logo após a sua paixão, não passaríamos daqueles religiosos tradicionais dos quais Satanás não importa. Isto é, não se incomoda com suas religiões, com suas tradições. Isto quer dizer que, se nós comemorarmos, lembrarmos, atinarmos para a ressurreição de Cristo só de ano em ano, então estamos provando que não somos nascidos de novo e que o efeito verdadeiro da ressurreição de Jesus Cristo não tem operado em nós. Então,

de sua ressurreição ou não? Que significaria isto para mim? Que significaria isto para você? A ressurreição de Cristo. Sim, nós cremos por fé que Ele certamente ressuscitou dentre os mortos. Mas a essas alturas, cabe uma outra pergunta. O que vale isso para nós? Isso já sucedeu há quase 2000 anos. É muito importante. A sua ressurreição é a justificação da nossa fé, conforme já temos pregado. Existe um túmulo em Jerusalém, aberto, testificando que todos os túmulos daqueles que dormiram em Cristo ficarão abertos, isto é, vazios também. Então, a ressurreição de Jesus Cristo, há quase 2000 anos atrás, justifica a nossa fé, mas ela não teria nenhum efeito em nossa vida sem que Ele estivesse em nós. Sem que aquela vida que se esvaiu lá no Calvário, foi derramada naquele sangue, esteja em nós, ora, não passaremos de mortos em delitos e pecados, apenas conhecendo historicamente, intelectualmente falando, a ressurreição de Cristo, mesmo comemorando-a de ano em ano, com toda sinceridade, com toda religiosidade, estaremos mortos nos delitos e pecados. E, portanto, a ressurreição de Jesus, assim, não terá nenhum significado para nós. Houve um tempo quando a Terra esteve em plena escuridão, em completa escuridão. Ela estava sem forma e vazia. Ela estava toda coberta de água e em escuridão total. Estava numa atmosfera nublada e tenebrosa. Logo o Espírito de Deus se moveu sobre as águas e disse: haja luz. Deus teve uma razão para fazer isso. Porquanto debaixo dessas águas haviam sementes que ele havia semeado e tinham que receber a luz do sol para poder viver. A primeira luz que houve neste mundo, qual foi? Foi a palavra falada de Deus. A primeira luz que brilhou sobre a terra foi a palavra falada de Deus. Ele disse: haja luz, e houve luz, a qual fez tornar as trevas em luz, para assim produzir uma criação de gozo e vida sobre a terra. Logo, enquanto o Espírito de Deus se movia com amor e compaixão naquele grande dia, o primeiro do amanhecer da criação sobre a terra, o sol saiu e banhou a terra com seus raios, secou as águas da terra e produziu a atmosfera sobre ela. E pela primeira vez, por meio de uma semente, haveria de trazer gozo e vida à terra. Essa foi uma hora grandiosa. A hora que Deus disse: haja luz. Porém, aquilo não foi nada em comparação com aquela saída do sol no dia da ressurreição. Você deve ter a sua atenção completamente chamada nesse instante para isto. Aquilo foi grandioso. Aquilo foi uma hora grandiosa quando Deus disse: haja luz. Mas aquilo não foi nada, absolutamente nada, em comparação com aquela saída do sol no dia da ressurreição de Cristo. Ó mundo!

Pare nesse instante. Parem, cristãos. Irmãs, irmãos, moços, moças, crianças, detenham-se. Oxalá que o mundo pudesse parar nesse instante. Todo o trânsito de todas as metrópoles, de todas as grandes e pequenas cidades. O doutor, o grande homem, o cientista, o engenheiro, o médico, o advogado, o professor, a doméstica, o pedreiro, o carpinteiro, o lavrador. Lá no campo, o cavaleiro pudesse parar nesse instante e pensar nisto. Foi grandiosa aquela hora em que Deus disse: haja luz. Mas aquilo não foi nada em comparação com a saída do sol no dia da ressurreição de Jesus Cristo. Esta vez o sol subindo ao alto, ele foi subindo ao alto, produzindo uma saída de sol maior que em outra ocasião qualquer. Quando Jesus Cristo ressuscitou dentre os mortos, foi uma saída de sol muito especial. Pois com esta saída de sol, chegou uma notícia muito mais importante que a que chegou a primeira vez ali no princípio. Esta saída de sol trouxe a notícia: ele vive. Ele ressuscitou. Ele é vivificado dentre os mortos, assim como o prometeu. Ele tem ressuscitado dentre os mortos. Assim como um dia, antes do sol existir, trazer a sua luz sobre a terra, não podia haver vida. Muito mais do que isso, sem a ressurreição do sol da justiça de nosso Senhor Jesus Cristo, jamais poderia haver vida. Quando o sol saiu pela primeira vez, ali em Gênesis, estava proclamando uma mensagem que haveria vida sobre a terra, porém vida mortal. Mas nesta ocasião, quando o sol saiu, o sol da justiça saiu, também houve então uma dupla saída de sol, uma saída a mais. Não foi somente a saída do sol, porém sucedeu que um filho também havia saído para trazer vida eterna a toda a semente prometida por Deus, a qual por conhecimento prévio ele havia visto que estaria sobre a terra. Então a saída do primeiro sol, lá no Gênesis, trouxe vida mortal sobre a terra. Mas a saída do segundo sol trouxe vida eterna a toda semente prometida por Deus. Isso deve fazer com que todo povo cristão pare um pouquinho e pense: ora, se ele ressuscitou para que eu tivesse vida eterna, por que posso eu estar vivendo como um desprivilegiado, sufocado pelas riquezas, correndo dia e noite, nervosa, nervoso, ambicioso, ambiciosa, ociosa? Jesus disse a Marta: Marta, Marta, estás muito ociosa para fazer um serviço para mim? Sim, amados, como a vida botânica não podia viver ali no princípio sem que o sol a trouxesse a vida, de igual maneira hoje, quando há filhos de Deus sobre a terra, se necessita da luz do Filho para trazê-los à vida eterna. Isso é uma semente.
a esses seus escolhidos que ele conheceu desde antes da fundação do mundo. Naquela manhã da ressurreição, em alguma parte dessa terra, se encontravam nossos corpos nessa mesma hora, pois nós somos o pó da terra. E no céu havia um livro de registro. Seus atributos estavam nele, sabendo que porquanto este Filho de Deus havia ressuscitado, este ato também haveria de ressuscitar a vida de todo filho que estava pré-ordenado para esta grande hora. Ele sabia que assim seria. Que saída de sol mais gloriosa foi esta do que aquela primeira, quando o sol saiu pela primeira vez. Quando o sol saiu pela primeira vez, lá no Gênesis, ele trouxe vida sobre todas as espécies de sementes. E cada árvore daria fruto segundo a sua espécie. E isso explica justamente, de uma maneira clara, por que existem tantos falsos obreiros curando enfermos, expulsando demônios, sem se apartarem da iniquidade. Isso explica por que há tantas igrejas e tanta gente dizendo-se cristãos e dando frutos maus. Eles têm recebido o mesmo sol, na verdade. Eles têm recebido o mesmo Cristo. E eles chegam a pensar que todos são irmãos. Isso é correto, mas cada um está dando fruto segundo a sua espécie, segundo a sua natureza. Oh, se essa verdade não faz com que nós dobremos as nossas cervizes duras, amoleçamos os nossos corações duros, o que mais poderia amolecer um coração depois de uma verdade desta? Quem poderia amolecer o coração de Faraó, mesmo vendo tanto poder com o profeta de Deus? Ninguém. Só o próprio Deus poderia fazer aquilo. Mas você para um instantinho e liga a saída do primeiro sol no Gênesis, sem o qual não haveria vida botânica. Mas esse mesmo sol é dado sobre maus e bons, e tanto o abrolho quanto a figueira produzem sob aquela mesma influência, sob aquela mesma vida que o sol lhes dá. O joio e o trigo recebem o mesmo sol, mas um é de uma natureza e o outro de outra natureza diferente. Por isso que precisamos que esse sol da justiça, a ressurreição de Jesus Cristo, aconteça em nossa vida individualmente, para que a nossa natureza terrena possa ser dominada pela natureza divina e assim darmos frutos do Espírito Santo. Fique sabendo que todos recebem bênçãos de Deus, vida do mesmo Deus. O joio sacode suas folhas juntamente com o trigo e dá glórias a Deus pela chuva e pelo sol. Mas um tem um destino e o outro tem outro destino muito diferente, oposto. Por quê? Um é uma semente, e Jesus disse que é a semente da serpente. E o outro é a semente de Deus, que irá para o seu celeiro. Notem isto e guardem bem com atenção. Ambos receberam vida do mesmo sol. É o mesmo sol, é o mesmo Deus, é o mesmo Senhor. Está operando tudo em todos. Só Ele pode dar vida, só Ele pode curar, mas eles clamarão naquele dia: Senhor, nós fizemos maravilhas em Teu nome, nós curamos enfermos, expulsamos demônios. Mas Ele
lhes dirá: não vos conheço, apartai-vos de mim, vós que praticais a iniquidade. Sim, ele está falando a líderes. E ele disse ele próprio que um cego guiando outros, ambos cairão no buraco. Ó, meu ouvinte, pense agora um pouquinho. Acima de tudo, esse sol tem raiado na minha vida? Acima de tudo, a ressurreição de Cristo tem me trazido vida? O Deus que você conhece foi derramado em Cristo. Tudo que foi Deus foi derramado em Cristo. Porém, tudo que foi Cristo foi derramado na igreja. A essas alturas só me interessa saber disto. E você só deve interessar também isto. Deus abençoe os meus ouvintes, no nome santo de nosso Senhor Jesus Cristo. Amém.

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1: Todos nós discutimos tanto se devemos batizar para trás ou para frente, ou seja, lá como for. Ou seja, lá como for, mas como você é batizado, não faz nenhuma diferença o qual igreja você pertença. O que evidência você tem de que é um cristão? Se você não tiver amor, você não tem Deus.
2: We need love.
1: Nós precisamos de amor.
2: God so loved the world that he gave his only begotten son.
1: Deus amou o mundo de tal maneira que ele deu seu filho unigênito.
2: Now when love is projected and it comes to its end, sovereign grace produces what love projected.
1: Agora, quando o amor é projetado e ele chega ao seu fim, a graça soberana produz o que o amor projetou.
2: When God so loved the world that his love was at the end of its going, and then that love projected sovereign grace that gave us a Savior.
1: Quando Deus amou o mundo de tal maneira que o seu amor estava no fim de seu segmento, e então aquele amor projetou a graça soberana que nos deu o Salvador.
2: That's how we got Jesus.
1: Foi assim que recebemos Jesus.
3: Amen.
2: It's because that God loved the world.
1: É porque Deus amou o mundo.
2: Something was produced because of his love.
1: Algo foi produzido por causa do seu amor.
2: And Jesus, the Savior, was produced.
1: E foi produzido Jesus, o Salvador.
2: The grand old story that we so forget so easy.
1: A grande velha história a qual esquecemos tão fácil.
2: Way over in Switzerland many years ago, and some of you men and women around my age can remember reading it in your readers.
1: Há muitos anos atrás na Suíça, e alguns de vocês, homens e mulheres que têm mais ou menos a minha idade, podem se lembrar lendo isto em suas anotações.
2: Switzerland was a little group of people that went up in the mountains out of Germany.
1: A Suíça era um pequeno grupo de pessoas que saiu lá das montanhas da Alemanha.
2: And they had themselves a little economy.
1: E eles ajuntaram para si mesmos uma pequena economia.
2: There was no warring people.
1: Eles não eram um povo guerreiro.
2: They were peaceful people.
1: Eles eram um povo pacífico.
2: And all of a sudden there came a war against them.
1: E de repente ali veio uma guerra contra eles.
2: And the Swiss got their old sickle blades and sticks, rocks and what they could find.
1: E os suíços apanharam todas as suas velhas foices afiadas e paus, pedras, e o que eles puderam encontrar.
2: And went down out of the mountains to meet the enemy on the plains.
1: E desceram das montanhas para se encontrar com o inimigo na planície.
2: And there they were, standing there.
1: E ali estavam eles de pé.
2: All backed up. Just a little group of people.
1: Todos recuados. apenas um grupinho de pessoas.
2: And a great marching army coming like a brick wall.
1: E um grande exército marchando se aproximava como um muro de tijolos.
2: They didn't have a chance.
1: Eles não tinham chance.
2: But there was one hero among them, by the name of Arnold von Winkler.
1: Mas ali havia um herói no meio deles, chamado Arnold von Winkler.
2: And he kissed his wife and his babies goodbye a few hours before he went to battle.
1: E ele beijou a sua esposa e suas crianças, dando adeus, poucas horas antes de ir para a batalha.
2: He loved his home.
1: Ele amava o seu lar.
2: He loved his nation.
1: Ele amava a sua nação.
2: Therefore, his love constrained him to do something about it.
1: Portanto, seu amor o constrangeu a fazer algo em relação àquilo.
2: And he said, "Man of Switzerland, this day I'll give my life for Switzerland."
1: E ele disse: "Homens da Suíça, neste dia eu darei a minha vida pela Suíça."
2: They said, "What will you do, Arnold von Winkler?"
1: Eles disseram: "O que você fará, Arnold von Winkler?"
2: He said, "Just follow me and fight with what you've got."
1: Ele disse: "Apenas me sigam e lutem pelo que vocês possuem."
2: And he threw up his arms and looked towards the deepest of the spears as they marched on like one great big wall.
1: E ele levantou seus braços para cima e olhou em direção às pontas das lanças enquanto seguiam marchando como um grande imenso muro.
2: And he found the deepest of the spears.
1: E ele encontrou a ponta das lanças.
2: And he screamed, "Make way for liberty!"
1: E ele gritou: "Abra um caminho à liberdade!"
2: And he started running with his hands in the air.
1: E ele começou a correr com as suas mãos levantadas.
2: And he screamed again, "Make way for liberty!"
1: E ele gritou novamente: "Abra um caminho à liberdade!"
2: Before he left his ranks, he said, "Across the mountain yonder is a little white home."
1: Antes de dar sua vida, ele disse: "Lá do outro lado da montanha há uma pequena casa branca."
2: And two little children and a sweet wife.
1: E duas criancinhas e uma dócil esposa a quem eu nunca mais verei.
2: Take care of them.
1: Cuidem deles.
2: I'll give my life to defend them.
1: Mas eu darei a minha vida para defendê-los.
2: Love makes you do things.
1: O amor faz você fazer coisas.
2: And when the church gets the real love of God,
1: e quando a igreja obtiver o verdadeiro amor de Deus em seu coração, ela fará coisas. Eles não se envergonharão. Cristo não quer que você seja... Não é tanto o fato de ser leal. Ele não quer ser o seu patrão. Ele quer o seu companheirismo.
2: That's what God wants us to have fellowship with you.
1: É isto que Deus quer ter, companheirismo com você.
2: And as this Arnold von Winkler rushed towards the lines, he grabbed an armful of spears and threw them into his heart as he fell on them. And plunged himself to death.
1: E enquanto este Arnold von corria em direção às linhas, ele agarrou um punhado de lanças e as cravou em seu coração, enquanto caía sobre elas e mergulhava para a morte. Foi um ato tão corajoso que aquilo derrotou o inimigo.
2: And those who followed him screaming with sickles in their hands, and rocks and stones and sticks, but they beat the enemy out of the country.
1: E aqueles que o seguiram, gritando com as foices em suas mãos, e pedras e rochas e paus, expulsaram o inimigo do país.
2: And Switzerland has never had a war from that day to this.
1: E a Suíça nunca mais teve uma guerra desde aquele dia até este.
2: That heroism is seldom ever compared and never exceeded. For all that was a little thing.
1: Aquele heroísmo raramente comparado e nunca superado, mas aquilo foi uma coisinha.
2: So one thing.

0: e nunca superado. Mas, ó, aquilo foi uma coisinha.
1: So one day, when Adam's fallen race was back into the corner that sent prophets and laws.
0: Um dia, quando a raça caída de Adão foi colocada em um canto, eles tinham e leis.
1: And they refused them. And the devil, sin and sickness, had backed Adam's race into the corner.
0: E eles as havia recusado, e o diabo, pecado, enfermidade, havia colocado a raça de Adão em um canto.
1: And there was one step down in heaven, that I'll go to the earth.
0: E ali houve um que saiu do céu e disse: eu irei até a terra.
1: But God so loved the world. His love constrained him to do something.
0: Porque Deus amou o mundo de tal maneira que o seu amor o constrangeu a fazer algo.
1: He projected a savior who came to the earth and found the thickest out of the spear, which was death, and plunged himself into it.
0: Ele projetou um Salvador, o qual veio à terra, encontrou as mais grossas lanças, que era a morte, e mergulhou naquilo.
1: And on the day that he ascended up, and he sent back the Holy Ghost and said to his church.
0: E no dia em que ele ascendeu ao alto, e ele enviou de volta o Espírito Santo, e disse para a sua igreja: tome isto e lute da melhor maneira que você puder. Aí está onde a igreja perde isto hoje. O amor de Deus que não derrama sobre os corações um Espírito Santo e os homens com medo de tomá-lo? Seria melhor você tomar alguma teologia feita pelo homem e tentar lutar? Você perderá. Tome o que o nosso líder deu. O Senhor Deus te dará fortalecimento.
1: God so loved the world that he gave his only begotten son.
2: Thank you, God.
0: Porque Deus amou o mundo de tal maneira que deu seu filho unigênito.
1: Oh, I noticed it.
0: Oh, eu tenho observado isto.
1: Many of us read the book out that time of the Pilgrim Oregon, when the maniac went to the platform.
0: Muitos de vocês leram o livro daquela época lá em cima, em Portland, Oregon, quando um maníaco correu até a plataforma. Contudo, isto termina em uma pequena linha individual.
1: The maniac went out to the platform that night before 6,500 people and was going to kill me.
0: O maníaco subiu até a plataforma naquela noite diante de 6.500 pessoas e ele ia me matar.
1: Great, big, burly giant, weighed about 250 pounds, or maybe more, stood nearly 7 foot, a maniac, out of the insane institution.
0: Um enorme, gigante, troncudo, pesando cerca de 115 quilos, ou talvez mais, ficou aproximadamente a uns 2 metros. O maníaco que havia saído do sanatório mental.
1: And I was speaking on faith.
0: E eu estava falando sobre a fé.
1: I weighed 128 pounds.
0: Eu pesava cerca de 75 quilos.
1: And I've seen about 300 preachers run from the platform because they knew him.
0: E eu via cerca de 300 pregadores

0: correrem da plataforma, porque eles o conheciam.
1: He hated preachers.
0: Ele odiava pregadores.
1: And the law was looking for him.
0: Ele estava procurado pela lei.
1: And as he rushed out on the platform, I didn't know him.
0: E quando ele correu para a plataforma, eu não o conhecia.
1: And he let out a great big scream and he set his teeth together and his eyes pushed back.
0: E ele deu um grito bem forte e cerrou os seus dentes e os seus olhos voltados para trás.
1: And he started walking towards me.
0: E ele começou a andar em minha direção.
1: And he said, "You hypocrite, you snake in the grass."
0: E ele disse, seu hipócrita, sua serpente rastejante.
1: He said, "I found this platform, posing yourself as a servant of God."
0: Ele disse, em cima desta plataforma, colocando a si mesmo como um servo de Deus.
1: You're nothing but a hypocrite.
0: Você não passa de um hipócrita.
1: Everyone kept still.
0: Todo mundo ficou quieto.
1: About that time, two little policemen that I led to Christ back in the dressing room ran out to grab him.
0: Naquele momento, dois pequenos policiais que eu havia guiado a Cristo correram lá do vestiário para agarrá-lo.
1: And I motioned to them.
0: E eu acenei para eles.
1: I said, "This is not a flesh and blood affair."
0: Eu disse, este não é um assunto de carne e sangue.
1: But the strange thing was that when the man went up there, I wasn't afraid.
2: Right.
0: Mas a coisa estranha foi que quando o homem subiu ali em cima, eu não fiquei com medo.
1: Now, perfect love casts out fear.
2: Amen.
1: And that's the reason people won't take God at his word for healing.
0: Agora o amor perfeito lança fora o medo. Essa é a razão pela qual as pessoas não tomam Deus em sua palavra para a cura.
1: They don't love him well enough because you're scared he won't keep his word.
2: Amen.
0: Elas não o amam o suficiente porque você tem medo dele não cumprir com sua palavra.
1: That's the reason that people fear somebody else will say something against them if they receive the Holy Spirit.
0: Esta é a razão pela qual as pessoas temem que alguém diga algo contra elas se elas receberem o Espírito Santo.
1: They're afraid somebody will laugh and make fun.
0: Elas têm medo que alguém ria e critique.
1: But when love comes in,
0: mas quando o amor chega,
1: what made Moses leave Egypt?
0: O que fez Moisés sair do Egito?
1: The throne was at his feet, but he esteemed the reproach of Christ greater riches than all the treasures of Egypt.
0: O trono estava aos seus pés, porém ele considerou a vergonha de Cristo maior riqueza do que todos os tesouros do Egito.
1: What?
0: Por quê?
1: Not to say I'll make it better for you, but to take the place with his people.
0: Não disse, agora eu não faço isso para levar vantagem com vocês, mas para tomar o lugar com o seu povo.
1: That's what the Spirit of Christ that made him take his place with the people.
0: E é isto que o Espírito de Cristo faz, tomar o seu lugar com as pessoas.
1: That's what made Christ take his place with the people.
0: Foi isto que fez Cristo tomar o seu lugar com o povo.
1: That's what makes a Christian today come out and take his stand with Christ. Live it on.
0: É isto que faz um cristão hoje sair e tomar a sua posição com Cristo, viver ou morrer.
1: Fellowship, love one another.
0: O companheirismo, amem uns aos outros.
1: And you love God and you're not scared what the world's got to say with you.
0: E quando você ama a Deus, você não tem medo do que o mundo tenha para dizer ou fazer.
1: When this maniac pulled out his great arms and something another had it.
0: Quando esse maníaco levou para trás o seu enorme braço, algo aconteceu.
1: Oh, I wish I could live that way all the time.
0: Oh, eu gostaria de poder viver daquele modo o tempo todo.
1: And it rushed towards me.
0: E ele avançou em minha direção.
1: And he drew back his great mighty arms.
0: E ele levou para trás os seus grandes e fortes braços.
1: Now you better not be just kidding.
0: Agora é melhor você não estar apenas brincando.
1: You better know what you're talking about.
0: É melhor você saber a respeito de que você está falando.
1: And with witch doctors in Africa, hoodoo men in India, they'll challenge you.
0: E com os feiticeiros na África, os homens do voodoo na Índia, eles te desafiarão.
1: But if you really love him, don't be scared.
0: Mas se você realmente o ama, não fique com medo. Ele disse, eu estarei contigo. Oh, eu nunca vi isto falhar e isto não falhará.
1: So the man got reapproached to me and the people just hushed.
0: Então o homem chegou bem perto de mim e o povo simplesmente se silenciou.
1: And he dropped back his breath, halted and spit all over my face.
0: E ele se retraiu grosseiramente e cuspiu em toda a minha face.
1: And he said, you snake in the grass.
0: E ele disse, sua cobra rastejante.
1: I'm going to show how much servant of God you are.
0: Eu vou mostrar quanto você é servo de Deus.
1: I'm gonna knock you way out in the middle of that audience.
0: Eu vou te jogar bem lá no meio daquele auditório.
1: He was well able to keep his threat.
0: Ele era bem capaz de cumprir com a sua ameaça.
1: But he didn't know God.
0: Mas ele não conhecia Deus.
1: That was the main thing.
0: Aquela era a coisa principal.
1: I kept real still. Never said a thing.
0: Eu continuei bem quieto. Não disse nada.
1: And my heart was going out to him.
0: E meu coração estava partindo por ele.
1: Now you just can't imagine that.
0: Agora você simplesmente não pode imaginar o que é aquilo.
1: It's got to be real.
0: Aquilo tem que ser real.
1: The people have seen so much power on earth, that they're sick and tired.
0: As pessoas têm visto tanta simulação no amor até ficarem enojadas e cansadas disto.
1: Be what you are.
0: Seja o que você for.
1: If you're a Christian, be one.
0: Se você é um cristão, seja um.
1: God's grace will make you one.
2: Amen.
0: A graça de Deus te fará um.
1: And the man walked closer to me. And I loved him. Because I knew he didn't mean that.
0: E o homem chegou mais perto de mim. E eu senti amor por ele. Porque eu sabia que ele não tinha intenção de fazer aquilo. Eu pensei, é o diabo quem faz aquele homem dizer aquilo. Ele é um homem que amaria sua família como eu amo a minha. Ele gostaria de comer, beber e ter companheirismo.
1: Mas o problema é is because the devil has possessed him.
0: Mas a coisa é porque o diabo se apossou dele.
1: He's a human being the same as I am. Those kind of thoughts.
0: Ele é um ser humano do mesmo modo que eu sou. Esses tipos de pensamentos.
1: You can't do that unless God does it for you.
2: That's all right.
0: E você não pode fazer aquilo a não ser que Deus o faça por você.
1: And when he got close to me, he drew back his arms and he said.
0: E quando ele se aproximou de mim, ele levantou para trás seus braços e ele disse.
1: I'm just going to knock you out in the middle of that audience and break every bone in that little old frail body of yours.
0: Eu simplesmente vou te nocautear no meio desse auditório e quebrar cada osso deste velho, pequeno e frágil corpo seu.
1: I never opened my mouth and said a word.
0: Eu não abri a minha boca e não disse uma palavra.
1: But then all of a sudden, something began to speak.
0: Mas então, de repente, algo começou a falar.
1: And the Holy Spirit began to speak and said, because you have challenged the Spirit of God the night you fall over my feet.
0: E o Espírito Santo começou a falar e disse, por que você desafiou o Espírito de Deus nesta noite? Você se prostrará aos meus pés.
1: There was both threats, both prophecies.
0: Ali estavam os dois, a ameaça e a profecia.
1: He said, I'm gonna knock you out in the middle of the audience.
0: Ele disse, eu vou te nocautear no meio do auditório.
1: The Spirit of God said, you'll fall over my feet.
0: O Espírito de Deus disse, você se prostrará aos meus pés.
1: He said, I'll show you whose feet I'll fall over.
0: Ele disse, eu te mostrarei aos pés de quem eu vou cair.
1: And he threw back his arm to strike me. And still there was no fear.
2: Thank you, Lord.
0: E ele levou para trás o seu braço para me acertar e mesmo assim não havia nenhum medo.
1: I wasn't there because I wanted to be seen.
0: Eu não estava ali porque eu queria ser visto.
1: I was there with a commission from God to the world.
0: Eu estava ali com uma condição de Deus para completar.
1: And when he started to start, something within me.
0: E quando ele começou a atacar, algo apareceu.
1: He said, Satan, leave the man.
0: Ele disse, Satanás, deixe o homem.
1: And when it did, his great eyes seemed to push out.
0: E quando isto foi dito, seus grandes olhos pareciam sair para fora. Seus dentes totalmente cerrados, e ele se virou e caiu sobre os meus pés, até os policiais chegaram para tirá-lo rolando dali. O que foi aquilo? Amor.
3: Momento de meditação. Bem-aventurado o homem que não anda segundo o conselho dos ímpios, nem se detém no caminho dos pecadores, nem se assenta na roda dos escarnecedores. Antes tem o seu prazer na lei do Senhor, e na sua lei medita de dia e de noite. Que a sua plena satisfação sempre esteja na lei do Senhor e na sua lei medite de dia e de noite.

Então o anjo do Senhor bradou a Abraão pela segunda vez desde os céus e disse: Por mim mesmo jurei, diz o Senhor, porquanto fizeste esta ação e não me negaste o teu filho, o teu único, que deveras te abençoarei e grandissimamente multiplicarei a tua semente como as estrelas dos céus e como a areia que está na praia do mar, e a tua semente possuirá a porta dos seus inimigos, e em tua semente serão benditas todas as nações da terra, porquanto obedeceste à minha voz.

Nós lemos no livro de Gênesis, capítulo 22, do versículo 15 ao 18. E o profeta de Deus para esta era, na mensagem, possuindo as portas do inimigo, do parágrafo 8 em diante. Agora que o Senhor possa acrescentar suas bênçãos à leitura de suas palavras. Agora, eu gostaria de tomar, se isto deve ser chamado de texto, o meu assunto nesta manhã. Primeiro é provando diante de portas prometidas. E o assunto é possuindo as portas do inimigo. Deus havia testado o patriarca porque ele lhe havia dado uma promessa. E quando Deus faz uma promessa, ele deseja estar certo que esta pessoa é digna da promessa. Antes dele cumprir o que ele disse ou o que ele promete, então Abraão havia sido prometido que através de sua semente todo mundo seria abençoado, que ele teria um filho e este filho dele deveria vir uma semente que abençoaria toda a terra. E Abraão, quando a promessa foi dada a ele, estava com 65 anos de idade. E Sara, sua esposa, estava com 65 anos de idade. Mas a Bíblia nos diz que Abraão não vacilou na promessa de Deus através de incredulidade, mas foi forte, dando louvores a Deus. E Deus, tempo após tempo, o testava, mas ele havia chegado àquele teste final antes que a bênção acontecesse. E esta é a maneira que é com toda a semente de Abraão. Deus nos dá aquele teste final pouco antes dele nos dar a promessa. E se isso fosse possível, eu gostaria de dizer algo aqui, pessoalmente, mas eu segurarei isto, aquele teste final, para ver como você reagirá nele. E quando ele deu a Abraão este teste, ele encontrou Abraão tão fiel como ele era quando ele começou. Que bênção seria nesta manhã se nós que tomamos a sua promessa de cura permanecêssemos tão fiéis como estávamos. Quando aceitamos isto, não importa o que o médico disse, simplesmente permaneça fiel. E quando ele fez isto e nunca reteve o seu próprio filho, mas estava pronto para cravar a faca no peito de Isaque,

E quando o filho veio, lhe foi pedido para voltar e destruir a única esperança que tinha para que seus testemunhos se cumprissem. E quando Deus viu que ele era fiel àquela fé que ele tinha em Deus, Deus olhou dos céus e disse: Eu jurei por mim mesmo que eu te abençoarei e te multiplicarei, e a tua semente possuirá a porta dos seus inimigos. Que promessa! E Rebeca, que era para ser a mãe deste notável e esperado filho prometido, quando ela foi chamada para o teste final de um homem estranho que ela nunca havia visto antes, ela somente viu a operação do Espírito Santo. E quando seus pais não podiam decidir totalmente se ela deveria ir com este estranho ou não, para ser a esposa de um homem que ela nunca havia visto, ela foi trazida ao teste final. Nós chamaremos a donzela e deixaremos que ela fale. Nós ouviremos de sua boca se ela irá, sim ou não. Esta é a maneira que isto tem trazido toda a semente de Deus. Tem que ser da sua boca. Deus deseja ouvir de você. Então, quando ela foi colocada no teste, ela nunca hesitou um minuto. Ela disse: Eu irei. Eu gosto disto. Não, deixa-me resolver, deixa-me estudar isto outra vez. Ela foi totalmente persuadida. Este é o povo que Deus pode usar. Quando você está totalmente persuadido que Deus guardará sua promessa, disse: Irei. E o seu povo, então, tão ungido, talvez não sabiam disto, mas eles profetizaram quando colocaram suas mãos sobre sua irmã e sua filha, esta bonita jovem judia. Assim eles a colocaram sobre o camelo e a enviaram para uma terra estranha, entre um povo estranho, mas lá havia algo neles. Eles disseram: que tua semente possa possuir a portas dos teus inimigos. Seja tua mãe de milhares de milhões. E hoje aquela raça de pessoas e o povo de Deus está espalhado de mar a mar ao redor do mundo. Naquela ressurreição, eles serão como estrelas no céu, enquanto suas luzes brilhantes tomam suas posições, enquanto vão através do céu, e quando eles vierem, eles serão como os mares perto da ou areia da praia do mar. Lá haverá milhares de milhões deles. Tua semente possuirá a porta do inimigo. Esta é a promessa jurada de Deus, a semente de Abraão. E então, através do seu Santo Espírito, vendo que a mãe tinha que ser parte do filho também, porque eles são parte

parte da carne. Então o Espírito Santo, trabalhando através deste povo, disse: ele, que a tua semente possua a porta do inimigo. Então Deus, jurando que ele possuiria a porta do inimigo, então em que posição aquilo coloca a igreja do Deus vivo? Nós somos semente de Abraão. Pois se estamos mortos em Cristo, somos, tomando em conta a semente de Abraão, e somos herdeiros com ele sob a mesma promessa jurada, somos semente de Abraão e somos herdeiro de cada promessa que lhe foi dada. Mas quando as provas vêm, é aí onde falhamos. Mas eu não creio que uma semente verdadeira de Abraão falhará. Elas se colocarão tão corajosas e fiéis como era Abraão. Agora vemos que Deus não pôde dizer nada ou fazer qualquer promessa a não ser que ele a cumpra. Ele tem que fazer aquilo em ordem para ser Deus. Anos mais tarde, quando este mesmo povo, o povo prometido, a semente de Abraão, estava em sua jornada indo para uma terra prometida, lá havia uma porta que estava e estava contra ele, e era o seu próprio irmão Moabe que disse: tu não atravessarás a minha terra. Vejo que tu não atravessarás a minha terra. Ele disse: se nossas vacas comerem qualquer grama sua, ou se beberem qualquer de suas águas, nós pagaremos por isto. Mas ele disse: tu não atravessarás esta terra, mas a promessa de Deus permaneceu verdadeira. Então eles foram e chamaram o profeta deles, Balaão, e o trouxeram para amaldiçoar o povo. E aqui está o que ele disse: eles tentaram lhe mostrar a pior parte da semente abençoada, mas Deus lhe mostrou a melhor parte disto. Ele disse: Seja quem for que amaldiçoar Israel, será amaldiçoado, e seja quem for que abençoar, será abençoado. E as barreiras foram rompidas, e Israel atravessou as planícies. Deus prometeu que ele possuiria a porta do seu inimigo. Com o passar dos anos, lá veio um chamado Daniel, o qual estava na linha de sua semente real e na linha das promessas, porque ele era a semente de Abraão e Deus o havia escolhido antes da fundação do mundo para ser seu profeta. E ele vivia corajosamente e vivia fiel, e mesmo em uma terra estranha, ele havia proposto em seu coração: eu não me perverterei com eles. Esta é a verdadeira semente de Abraão, vivendo em uma terra que é diferente, vivendo entre um povo que é diferente, mas mesmo assim corajoso com aquela promessa. Eu
não me perverterei com eles. Eu permanecerei fiel. Deus o colocou em uma prova como ele fez ao seu pai Abraão. E o rei disse: ou você será como um de nós, adorando da maneira que adoramos, ou eu te jogarei em uma cova cheia de leões famintos. Daniel, como Abraão, seu pai, disse: tu podes me jogar na cova dos leões, mas eu não inclinarei a nenhuma de suas imagens. Eu não tomarei a tua religião formal. Eu permanecerei fiel a Jeová. E lá veio a prova final. Então o rei cumpriu sua promessa e apanhou o profeta, ou mandou que o apanhassem e o jogassem na cova dos leões. E quando os leões, o inimigo de Daniel, correram para o lado do profeta, Deus guardou a sua promessa. Ele possuiu a porta do inimigo. Deus colocou um anjo lá diante daqueles leões e tomou a porta. Deus guarda a sua promessa. Ele possuirá a porta do seu inimigo. Assim disse Deus. Deus os abençoe, em nome do Senhor Jesus Cristo. Amém.

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Venha conhecer a mensagem do profeta de Deus para esta decadente geração, o Elias prometido na Bíblia Sagrada, Malaquias capítulo 4, versículo 5. Eis que vos envio o profeta Elias antes que venha o dia grande e terrível do Senhor. E Mateus 17, 11. Em verdade, Elias virá primeiro e restaurará todas as coisas.

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Amém. Bom dia com Jesus. Vamos todos juntos? O Senhor é a força da nossa vida. Graças a Deus. Olhe para o seu irmão e diga para ele: Shalom, meu irmão. Shalom. Shalom. Paz do Senhor. Shalom, shalom. Graças a Deus por mais um culto que o Senhor nos concede. Vamos marcar a escritura, Apocalipse capítulo 10, versículos do 1 ao 7. Escritura que será lida esta manhã, Apocalipse capítulo 10, versículos do 1 ao 7, e nós vamos cantar o hino de número 131, a graça de Deus revelada. Todos conhecem, portanto, todos nós vamos cantar, louvar ao Senhor. Solte sua voz. Graça, graça, a mim basta a graça de meu Jesus.

0: God forgive me for telling it. See?
1: Agora, se isto for empecilho para você, então Deus me perdoe por tê-lo dito. Vem.
0: I've never told it before, only to my church, my own church.
1: Eu nunca disse isto antes, somente para minha igreja, minha própria igreja.
0: And I look back.
1: E eu olhei para trás.
0: And I hope, by the grace of God, that you don't class me a fanatic.
1: E eu espero, pela graça de Deus, que você não me classifique como um fanático.
0: If I am, I don't know it.
1: Se eu sou, eu não sei.
0: I don't want to be. No.
1: Eu não quero ser. Você entende? Mas eu...
0: God in heaven knows that this is true as I hold my Bible, or as I told you last night about the squirrels. This happened just recently.
1: Deus no céu sabe que isto é verdade, enquanto seguro minha Bíblia sobre isto, exatamente

0: no céu sabe que isto é verdade, enquanto seguro minha Bíblia sobre isto, exatamente como eu lhes contei ontem à noite sobre os esquilos. Isto aconteceu recentemente.
1: I looked back and I seen myself and I wasn't moving.
0: Eu olhei para trás e vi a mim mesmo e eu não estava me movendo.
1: And I turned and looked this way, it looked like a little place coming down like this.
0: E virei e olhei para este lado, parecia um pequeno lugar descendo assim.
1: And I say this not as an apology, but I've been pretty hard on women.
0: E eu não digo isto como um pretexto, mas eu tenho sido duro com as mulheres.
1: I've been called a woman hater, but I'm not.
0: Eu tenho sido chamado de odiador de mulheres, mas eu não sou.
1: I'm not.
0: Eu não sou.
1: I like my sisters, but I don't like to see women acting the way these modern American women are.
0: Eu gosto de minhas irmãs, mas eu não gosto de ver as mulheres agindo da forma que essas modernas americanas fazem.
1: When I went to San Angelo, the catacomb, in Rome, in Italy, there was a sign up there by the catacomb said, "Please, American women, put on your clothes before entering this place and honor the dead."
0: Quando fui até San Angelo, nas catacumbas em Roma, na Itália, havia um aviso ali em cima das catacumbas que dizia: "Por favor, mulheres americanas, coloquem as suas roupas antes de entrarem neste lugar em respeito aos mortos."
1: Notice to the American women.
0: Um aviso para as mulheres americanas.
1: Why, it's a disgrace.
0: Ora, é uma desgraça.
1: They asked me, "Haven't you all got any decent women over there?"
0: Eles me perguntaram: "Você tem alguma mulher decente lá?"
1: I said, "Oh, sure we have. That's that other crowd, see?"
0: Eu disse: "Oh, claro que temos. Isto é apenas o... Aquele é outro grupo, vem?"
1: But they know, just as American, that's what it was.
0: Mas elas eram conhecidas como americanas. Isso é o que era.
1: And so, I won't have time in this meeting to tell you.
0: Então, isto eu não terei tempo nesta reunião para lhes contar.
1: In 1933, this is a woman's nation.
0: Em 1933, esta é uma nação de mulheres.
1: It's a number 13.
0: É o número 13.
1: It appears in the 13th chapter of Revelation. 13 stars, 13 stripes, 13, everything's a 13.
0: Ela aparece no capítulo 13 de Apocalipse. 13 estrelas, 13 listras, 13... Tudo é 13.
1: Everything is woman.
0: Tudo é a mulher.
1: And remember, thus saith the Lord, there'll be a woman rule before the end time.
0: E recordem, assim diz o Senhor, haverá uma mulher que governará antes do fim do tempo.
1: She'll either be president, vice president, or it'll be the Catholic Church as a woman.
0: Ela será uma presidente, vice-presidente, ou será a Igreja Católica como uma mulher?
1: I seen her, a great woman. The nation bowed to her.
0: Eu a vi, uma grande mulher, a nação se inclinando para ela.
1: It'll be one before the end time.
0: Isto será antes do fim do tempo.
1: Thus saith the Lord.
0: Assim diz o Senhor.
1: Write it down and find out, you young people.
0: Anote isto e descubram, vocês jovens.
1: See if it happens.
0: Veja se isto acontece.
1: If it isn't, I'm a false prophet.
0: Se não acontecer, eu sou um falso profeta.
1: Now.
2: Graças a Deus. Um bom dia com Jesus. O Senhor continue nos abençoando. Convite para a cerimônia de casamento. Com a bênção de seus pais, Renato Carvalho da Silva e Rita Jesus Cardoso Silva e Tereza F. Casagrande Oliveira, Esther e Lucas convidam para a cerimônia de seu casamento, a realizar-se no dia 27 de fevereiro de 2021, às 18 horas.

0: A Igreja Evangélica Cristã, Tabernáculo da Fé, na Rua Iguatinga, número 171, Santo Amaro, São Paulo. E a cerimônia será transmitida através da internet. Fica então o convite à igreja e o convite também será afixado ali no quadro de aviso. Deus os abençoe. Deus abençoe esta união. Estará se batizando hoje, após a escola dominical, a irmã Ana Júlia Mantovani Leobino. Onde está a irmã? Está aqui? Ana Júlia? Está aí, poderia se colocar de pé? Ah, está ali atrás. Deus a abençoe. Será batizada em nome do Senhor Jesus Cristo hoje. Obrigado, irmã. E você que tem o desejo de também receber este nome, que é sobre todo nome, é sua oportunidade. Basta falar com um dos diáconos e você também receberá esse batismo. O irmão João Aparecido Rostirola comunica que se mudou para Paulínia e vai congregar aqui novamente com os irmãos. Já congregava conosco, depois mudou e agora está comunicando que vai voltar a congregar. Onde está o irmão? Ah, está ali. Deus o abençoe, meu irmão. Deus o abençoe. Testemunho, bom dia com Jesus. Quero expressar minha gratidão a Deus e deixar meu testemunho para a honra e glória de Deus. Tinha em meu coração o desejo de ser mamãe e sempre cria que Deus iria me dar um filho, mesmo que por vezes a medicina dizia o contrário. Eu cria. Por vários cultos, o pastor tem orado por irmãs que desejam ter filhos. Mas no culto do dia 10 do 1, no final do culto, eu estava orando e clamando a Deus por um filho, e na mesma hora nosso pastor disse as seguintes palavras: tem alguma mãe que precisa ter um filho e não está concebendo? O Espírito Santo veio sobre mim. Você pode ter, irmã, depende de sua fé. Eu saí dali crendo e falando em meu coração, eu creio, e Deus assim o fez, estou grávida. Deus abençoe meu pai e meu pastor Cleomar Borges pelas orações e que meu filho venha para ser uma bênção para este ministério que Deus tem usado a nosso favor sem cessar. Irmã Sara Borges Porto, Deus a abençoe. Deus abençoe esta gestação. E esse é o nosso Deus, poderoso Deus, que atua ao nosso favor. E você vai ter agora a mesma oportunidade de orar a esse Deus e poder receber aquilo que você precisa e necessita. Vamos então orar. Vamos orar com o pastor Wesley Rodrigues. Nós vamos orar também por irmã Lourdes, que se encontra internada. Nós vamos orar em favor dela também e pelos nomes no livro de oração.
1: Amado Deus, mais uma vez, ó Pai, estamos aqui reunidos, inclinados, nossos corações inclinados diante do Senhor, agradecendo a Ti, ó Pai, porque o Senhor tem ouvido o nosso clamor, o pedido do Teu povo, as necessidades dos Teus filhos. O Senhor tem cuidado de nós, Pai. Obrigado por tudo que o Senhor tem feito. E desta forma, com esta fé, que o Senhor responde às orações, pedidos nesta hora são entregues diante do Senhor através das mãos levantadas. Ó grande Deus Todo-Poderoso, conhecedor de todas as coisas, continue ajudando a todos nós, Pai. Em nome do Senhor Jesus, nomes no livro de oração, pessoas internadas, como foi falado. Ó Deus, o Senhor é o médico dos médicos e nós intercedemos como a igreja do Senhor, ó Pai. E que nesta manhã, mais uma vez, o Senhor possa falar através do Teu vaso ungido, ó Pai. Que o Senhor dê força e saúde e que o Senhor possa falar aos nossos corações aquele recado que o Senhor tem para cada um, ó Deus, em nome do Senhor Jesus. Amém.

justifica a ausência, irmão Hilde Ruth Garcia, por viagem. Também justifica a ausência, irmão Marcos Davi e família. E agora nós vamos ver as igrejas que nos acompanham através da internet. A Igreja de Boa Esperança, Deus os abençoe. A Igreja de Pouso Alegre, Deus abençoe. Americana, Deus abençoe os irmãos em Americana. Mogi Mirim, Deus abençoe. Indaiatuba, pastor Wesley Rodrigues, Deus os abençoe. Santo Antônio do Amparo, Deus abençoe aos irmãos. Também a igreja em Pirassununga está nos acompanhando. E Sandra Mantovani, Madalena Machado, Rogério e família, Lúcia, Edna, Bismiel e família, Abraão e família, Jonatas Mantovani, Daiane, Alípio Carlos, Davi Almeida e família, Pedro Araújo e Cleonice Araújo, Tito e Cainã, Márcio de Jesus e família, e Edmária e Darian. Total de 86 computadores, aproximadamente 164 irmãos que nos acompanham estão sendo abençoados. Deus abençoe a todos que nos acompanham, as igrejas e aos irmãos também. E agora nós vamos acompanhar, na voz do profeta, a mensagem: qual a atração sobre a montanha?

0: saying, Hosanna to the Son of David.
1: E as multidões que iam adiante e a que seguia clamava dizendo, Hosanna ao Filho. Qual é a atração sobre a montanha? William Marion Branham, 25 de julho de 1965, Tabernáculo Branham, Jeffersonville, Indiana, Estados Unidos da América. Somente crer. Somente crer. Tudo é possível. Somente crer.
0: Let's bow our heads now.
1: Vamos inclinar nossas cabeças agora.
0: Father God, that's our sincere prayer tonight.
1: Deus Pai, esta é a nossa sincera oração nesta noite.
0: Seeing all that you are doing for the people in this day.
1: Vendo tudo o que tu estás fazendo pelas pessoas neste dia.
0: And we ask you, Lord, may we only believe.
1: E nós te pedimos, Senhor, que possamos somente crer.
0: Just believe it's the truth, the written word being made manifest to us.
1: Somente crer que esta é a verdade, a palavra escrita sendo manifesta a nós.
0: Grant these things, Father.
1: Concede estas coisas, Pai.
0: Now tonight, we want to thank you for the light that you throw on the scriptures for us this morning.
1: Agora, nesta noite, nós queremos te agradecer pela luz que tu lançaste sobre as escrituras para nós nesta manhã.
0: And we pray tonight, Lord, in the prayer line, that you will vindicate your word to be the truth.
1: E nós oramos nesta noite, Senhor, que na fila de oração, que tu vindiques a tua palavra como sendo a verdade.
0: We pray for all the churches and the congregations that's gathered around the little microphones out across from the nation.
1: Oramos por todas as igrejas e pelas congregações que estão reunidas ao redor dos pequenos microfones através da nação.
0: All the way to the west coast, up into the mountains of Arizona.
1: Até a costa oeste, até lá nas montanhas do Arizona.
0: Down into the plains of Texas, way into the east coast.
1: Lá nas planícies do Texas, até lá na costa leste.
0: All across the country, Lord, where they have gathered.
1: Através de todo o país, Senhor, onde têm se reunido.
0: Many hours apart, we are in time, but Lord, we're together tonight as one unit, believers waiting for the coming of the Messiah.
1: Estamos a muitas horas de distância no tempo, mas Senhor, nós estamos juntos nesta noite como uma unidade, crentes, esperando pela vinda do Messias.
0: We pray, Heavenly Father, that you'll send him soon for your church.
1: Nós oramos, Pai Celestial, que tu o envies em breve para a tua igreja.
0: For we ask it in his name, amen. You may be seated.
1: Pois pedimos em seu nome, amém. Podem se sentar.
0: Christian greetings to all that's here tonight.
1: Saudações cristãs para todos que estão aqui nesta noite.
0: I'm sorry that we're still jammed and packed till we can hardly breathe.
1: Sinto muito por continuarmos apertados e lotados a ponto que mal podemos respirar.
0: Even the air conditioners, as well as this air conditioning, doesn't have much effect. So many people.
1: Mesmo os condicionadores de ar, ainda sendo ar-condicionado, não surte muito efeito. Há muita gente. Se fosse somente a quantidade normal de pessoas aqui nesta igreja, esses condicionadores de ar congelariam você. Mas agora, todos estão se abanando com leques e os condicionadores soprando o mais que eles podem.
0: We send greetings from the east coast to the west to all our friends in Christ who's listening in.
1: Enviamos saudações desde a costa leste até a oeste para todos os nossos amigos em Cristo, os quais estão ouvindo.
0: We send greetings over in San Jose, Brother Borders, the group up there.
1: Enviamos saudações a São José, irmão Borders, o grupo lá.
0: We send greetings up in the mountains, Prescott, Arizona, to Brother Leo Mercer and his group that's up there waiting for the coming of the Lord.
1: Enviamos saudações lá nas montanhas de Prescott, Arizona, ao irmão Leo Mercer e seu grupo que está lá esperando pela vinda do Senhor.
0: We send greetings to those in Tucson that's gathered tonight waiting for the coming of the Lord.
1: Enviamos saudações àqueles em Tucson que estão reunidos nesta noite esperando pela vinda do Senhor.
0: Down in Houston, Texas, to those who are waiting for the coming of the Lord.
1: Lá em Houston, Texas, aqueles que estão esperando pela vinda do Senhor.
0: Up in Chicago, to those who are waiting for the coming of the Lord.
1: Lá em Chicago, aqueles que estão esperando pela vinda do Senhor.
0: Up on the East Coast, New York and Connecticut, and the great groups up there that's waiting for the coming of the Lord.
1: Lá na costa leste, Nova York e Connecticut, e os grandes grupos lá que estão esperando pela vinda do Senhor.
0: We don't have room here to seat them, so we just have to send them the word through the medium of the telephone.
1: Nós não temos espaço aqui para assentá-los, então nós temos que lhes enviar a palavra através do por intermédio do telefone.
0: We send greetings to Brother Junior Jackson tonight and his group down in Clarksville.
1: Enviamos saudações ao irmão Junior Jackson nesta noite e o seu grupo lá em Clarksville.
0: Brother Ruddle upon 62 and his group waiting for the coming of the Lord.
1: Ao irmão Ruddle na 62 e seu grupo esperando pela vinda do Senhor.
0: And we're gathered here tonight at the home church, the tabernacle, waiting for the coming of the Lord.
1: E estamos juntos aqui nesta noite na igreja sede, no tabernáculo, esperando pela vinda do Senhor.
0: And now, many of you maybe wasn't at the services this morning.
1: E agora, muitos de vocês talvez não estavam no culto nesta manhã.
0: But I trust that everyone that wasn't will get that tape.
1: Mas eu espero que cada um que não estava consiga aquela fita.
0: For I believe that it was the most straightest message to the church since the message of Sirs, what time is it?
1: Pois eu creio que foi a mensagem mais direta para a igreja desde a mensagem Senhores, é este o tempo?
0: I felt the anointing of the Spirit, felt led to say what I did.
1: Eu senti a unção do Espírito, me senti dirigido a dizer o que disse.
0: It was long, but yet I felt led to do it.
1: Ela foi longa, mas eu me senti dirigido a fazer isso.
0: I think the Lord, by His word, showed that what hour we're living.
1: Eu creio que o Senhor, através de Sua palavra, mostrou a que hora estamos vivendo.
0: And make sure that we understand these mysterious things that's happening.
1: E certifiquem-se que entendamos estas coisas misteriosas que estão acontecendo.
0: You know, the Bible said, the wise shall understand.
1: Vocês sabem, a Bíblia diz, os sábios entenderão.
0: But the nations and the people will grow weaker and wiser.
1: Mas as nações e as pessoas se tornarão mais fracas e mais sábias.
0: Just think, the average American now is in middle age about 20 years old. Weaker, but wiser.
1: Simplesmente pense, o americano típico agora está na idade média, cerca de 25 anos de idade, mais fraco, mas mais sábio.
0: They didn't have jet planes in them days and atomic warheads, but they lived a lot longer.
1: Não tinham aviões a jato naqueles dias e cargas atômicas, mas viviam muito mais.
0: We're getting weaker and wiser, and our own wisdom is what's going to destroy us.
1: Estamos ficando mais fracos e mais sábios, e a nossa própria sabedoria é o que irá nos destruir.
0: We will destroy ourselves.
1: Nós nos destruiremos a nós mesmos.
0: God will not destroy us. Our wisdom will destroy us.
1: Deus não nos destruirá. Nossa sabedoria nos destruirá.
0: It's always been that way, and so will it be again.
1: Sempre foi desta maneira, e assim será outra vez.
0: Now, the Lord willing, next Sunday morning, not knowing now what I will speak on.
1: Agora, o Senhor permitindo, no próximo domingo de manhã, não sabendo agora sobre o que falarei.
0: But I trust that the Lord, if He lets us live and nothing happens, it be His will.
1: Mas eu confio que o Senhor, se Ele nos deixar viver e nada acontecer, E se for da vontade dele,
0: we aim to speak another message next Sunday morning. Have prayer for the sick next Sunday night.
1: Nós planejamos pregar outra mensagem no próximo domingo de manhã, ter oração pelos enfermos no próximo domingo à noite.
0: Then it falls my lot to return back home to Arizona to take the family back so that the children can register in school.
1: Então toca a mim retornar para casa no Arizona, a fim de levar a família de volta para que as crianças possam se matricular na escola.
0: Then we'll notify you, just as we can, of the meetings as they mature, or the times that we, places that we aim to be.
1: Então vocês serão, nós notificaremos a vocês, assim que pudermos, sobre as reuniões à medida que elas se concretizarem, ou o tempo que nós, os lugares que planejamos estar.
0: So, God bless you all.
1: Então, que Deus abençoe a todos vocês.
0: Now tonight, knowing that I'm 15 minutes late to begin with.
1: Agora, nesta noite, sabendo que isto, eu estou 15 minutos atrasado para começar.
0: Quarter till 8 here in Jeffersonville, and that's about a quarter to 9 at the East Coast.
1: 15 para as 8 aqui em Jeffersonville, e são cerca de 15 para as 9 na costa leste.
0: And then it's about 5 o'clock on the west coast.
1: E então são cerca de 5 horas na costa oeste.
0: So now we are just about sundown here.
1: Então agora para nós o sol quase já se pôs aqui.
0: And I want to speak to you for just a short service to try to find the anointing of the Spirit and then call the prayer line.
1: Eu quero falar a vocês como sendo um pequeno culto para tentar encontrar a unção do Espírito. E então chamar a fila de oração.
0: Now I want the congregation here, as well as the congregation assembled at other places.
1: E eu desejo que a congregação aqui, bem como as congregações reunidas em outros lugares,
0: find some man, some brother, that's anointed by the Spirit.
1: Encontrem um homem, algum irmão, que seja ungido pelo Espírito.
0: And when we start praying for the sick, go lay hands upon those that's in your congregation.
1: E quando começarmos a orar pelos enfermos, que vá e imponha as mãos naqueles que estão na sua congregação.
0: Remember, God is omnipresent. He is everywhere.
1: Recordem, Deus é onipresente. Ele está em todos os lugares.
0: So, down in Texas, over in California, up in Arizona, wherever you are.
1: Então, lá no Texas, na Califórnia, lá no Arizona, onde quer que você esteja,
0: lay hands on those that are sick when we start praying for the sick.
1: Imponha as mãos naqueles que estão enfermos quando começarmos a orar pelos enfermos.
0: I'm sure God will hear and answer prayer.
1: E tenho certeza que Deus ouvirá e responderá a oração.
0: Strange thing last Sunday night, and the anointing was going on in the Holy Spirit.
1: Coisa estranha no último domingo à noite, e a unção estava em ação e o Espírito Santo.
0: It's quiet. A thing I hadn't had a line of discernment for months and months since I was here the other time.
1: Foi uma coisa e tanto. Eu não havia tido uma linha de discernimento fazia meses e meses desde que estive aqui da outra vez.
0: Then to walk up there under a promise, you don't know that he'll do it.
1: E então chegar aí sob uma promessa, não se sabe se ele o fará.
0: You can't say he'll do it.
1: Não se pode dizer que ele o fará.
0: You just got to walk up there and wait.
1: Simplesmente tem que se caminhar aí e esperar.
0: He's sovereign. He does what he wants to.
1: Ele é soberano. Ele faz o que deseja.
0: But stand there and wait to see what he will do.
1: Mas ponha-se em pé aí e espere para ver o que ele fará.
0: Then feel it break through on you like that.
1: Então sinta aquilo manifestar-se em você dessa maneira.
0: And at the end of the meeting, not knowing who it was.
1: E no final da reunião, não sabendo quem era,
0: but there'd been a man somewhere along the line that was tall, bald on top, and he was a very sick

0: inclinada e parecia que ele estava sofrendo, segurando seu estômago.
1: And I thought that must be that first man or second man or whatever it was at a parade point.
0: E eu pensei que aquele devia ser aquele primeiro homem ou segundo homem, ou seja qual tenha sido aquele que orei por ele.
1: Because he was bald and was holding his head down, a large man.
0: Porque ele era calvo e estava mantendo sua cabeça inclinada. Um homem forte estava inclinado para frente.
1: But I looked around and I found the gentleman sitting out there, but he was rejoicing.
0: Mas eu olhei ao redor e encontrei o cavalheiro assentado ali, mas ele estava regozijando.
1: I thought, where is it?
0: Eu pensei, onde está?
1: I couldn't decide where it was at.
0: Eu não conseguia decidir onde estava.
1: I could feel it and see the man before me.
0: Eu podia sentir aquilo e ver tal homem perante mim.
1: I felt it pull around this way and it was coming from back.
0: Eu senti aquilo puxar nesta direção e estava vindo de trás.
1: I looked at Brother Neville and these two sitting here, it wasn't them.
0: Eu olhei para o irmão Neville e estes dois assentados aqui não eram eles.
1: I said, the man is on the inside of that baptistry back there.
0: Eu disse, o homem está dentro daquele batistério ali atrás.
1: And you know who it was? Brother Shepherd.
0: E vocês sabem quem era ele? O irmão Shepherd.
1: Reason I couldn't recognize him, he sat back there with his head bowed, praying.
0: A razão pela qual não pude reconhecê-lo, ele estava sentado ali atrás com sua cabeça inclinada, orando.
1: He thought he was going to die. Has thought that for the last few weeks.
0: Ele achava que ia morrer. Achava isso durante as últimas semanas.
1: His wife told him go get a new pair of shoes, and he said I won't need them. I won't be here that long.
0: Sua esposa lhe disse para comprar um novo par de sapatos. E ele disse, eu não vou necessitar deles. Eu não estarei aqui muito tempo.
1: And he met me the other day up there in the yard. Brother Woods is shouting and praising God.
0: E ele se encontrou comigo outro dia lá no jardim do irmão Wood, gritando e louvando a Deus.
1: That I'm eating bacon, eggs, tomatoes, anything I want.
0: Disse, eu estou comendo bacon, ovos, tomates, tudo que eu quero.
1: And humbly giving up his seat, getting back in there, out of the way, and praying.
0: E humildemente, dando o seu lugar, ficando lá atrás, sem estorvar, e orando.
1: See, you don't need a prayer card, you only need faith, see?
0: Veja, você não necessita de cartão de oração, você só necessita de fé, está vendo?
1: I didn't know whether he was healed or not, I just said, a man praying, he's got something wrong.
0: Agora, eu não sabia se ele havia sido curado ou não. Eu simplesmente disse, um homem orando, ele tem algo de errado.
1: I think he called what it was, stomach trouble, and praying back behind here.
0: Eu acho que ele manifestou o que era, problema estomacal, e orando aqui atrás.
1: The Lord Jesus make you well. Now that's all I could tell.
0: O Senhor Jesus o cura. Agora, isso foi tudo que eu pude dizer.
1: The pull was that he was praying.
0: O que atraía era que ele estava orando.
1: I could see it, but what happens, I don't know.
0: Eu podia ver isso, mas eu não sabia o que acontecia. Está vendo?
1: But when you see it come back, everybody's aware. When it says, thus saith the Lord. See, that's not me speaking no more then. That's him.
0: Mas quando você o ouve de volta, todos estão cientes quando ele diz, assim diz o Senhor. Veja, isso não é mais eu falando, então. Ele.
1: But I always say, Jesus Christ has made you whole. That's exactly the truth.
0: Mas eu sempre digo, Jesus Cristo o curou. Essa é exatamente a verdade.
1: He was wounded for our transgressions. With his stripes, we were healed. See?
0: Ele foi ferido por nossas transgressões. Pelas suas pisaduras, fomos sarados. Está vendo? Está vendo?
1: But when it comes, thus saith the Lord, and tells you what to do and what's going to happen, watch that. It'll be that way.
0: Mas quando isso vem, assim diz o Senhor, ele diz o que fazer e o que vai acontecer. Observe isso. Será dessa maneira.
1: But when I say Jesus Christ heals you, makes you whole, you believe it. Because he's already said it. I'm just repeating what he said.
0: Mas quando eu digo Jesus Cristo o cura e o faz são, creia nisso, porque ele já o disse. Eu estou simplesmente repetindo o que ele disse.
1: And a vision is just repeating what he showed. You understand?
0: E a visão está simplesmente repetindo o que ele mostrou. Vocês entendem?
1: Now, may we hurry up and get right into the word, because I know that many of you are here got

0: long miles to travel tonight.
1: Agora, apressemo-nos e entremos diretamente na palavra, porque eu sei que muitos de vocês que estão aqui têm muitas milhas para viajar esta noite.
0: I pray that God will bless you, help you and protect you along the roads.
1: Eu oro que Deus os abençoe, os ajude e os proteja ao longo das estradas.
0: And now, I wish to turn tonight to St. Matthew, the 21st chapter, and verses 1 to 11, in St. Matthew.
1: E agora eu desejo voltar nesta noite a São Mateus, capítulo 21, versículos 1 a 11, em São Mateus.
0: And now, if you don't have your Bible, or if you want to jot down these scriptures, all right.
1: E agora, se você não tem sua Bíblia, ou se você deseja anotar essas escrituras, está bem.
0: Now, to you who never heard the message this morning, and you have a tape recorder.
1: E agora, para vocês que não chegaram a ouvir a mensagem nesta manhã, e você tem um gravador.
0: We never solicit selling tapes. We never solicit selling anything.
1: Nós nunca instigamos venda de fitas. Nós nunca instigamos venda de coisa alguma.
0: Sometimes in a big meeting they announce they got some books back there.
1: Algumas vezes numa grande reunião anunciam que tem alguns livros lá atrás.
0: We don't make anything out of them. Brother Dale's a writer.
1: Nós não tiramos nada deles. O irmão Vale é o escritor.
0: The tapes. The man operates the tape business there will tell you. We don't make no tape money.
1: As fitas. O homem que trabalha com o negócio das fitas ali lhe dirá que nós não ganhamos dinheiro nenhum com as fitas.
0: We don't take the tapes, it's the message.
1: Nós não, não são as fitas, é a mensagem.
0: And when a man gets on his mind that it's money, he ain't gonna make tapes no more. That's right.
1: E quando um homem coloca em sua mente que é o dinheiro, ele não mais fará fitas. Isso é certo.
0: I was asking about it, I think our tapes sell about under $5 or something, 3 to 5 or something like that.
1: Eu estava indagando sobre isso. Eu creio que nossas fitas são vendidas abaixo de $5, ou algo assim, 3 a 5, ou algo assim.
0: What I say? 3 and 4 for them big long tapes.
1: O que diz? 3 e 4 para aquelas grandes, as fitas longas.
0: And a certain minister, I asked about one of his tapes and it was $9.
1: E um certo ministro, eu perguntei sobre uma de suas fitas e ela era $9.
0: About 20 minutes or 30 of a message.
1: Cerca de 20 minutos ou 30 de uma mensagem.
0: So I see that our brother Southman back there is not getting rich any of them on these tapes that they're putting out.
1: Então eu vejo que nosso irmão Southman lá atrás não está ficando rico, nenhum deles, nessas fitas que eles estão distribuindo.
0: See, they make just enough to get by on.
1: Veja, eles fazem simplesmente o suficiente para cobrir o custo.
0: Can't ask them to make them for nothing because they have to buy the tapes and everything else.
1: Não se pode pedir para darem de graça porque eles têm que comprar as fitas e tudo mais.
0: The machinery is very expensive. Costs about $10,000 to get set up to make those tapes to begin with.
1: E o maquinário é muito caro. Custa cerca de $10,000 o equipamento para fazer essas fitas para começar.
0: Now I understand soon they haven't announced it yet, but there's a tape hearing again.
1: Agora eu compreendo que logo que eu ainda não anunciei, mas há uma audiência sobre fitas outra vez.
0: Ever so often, the trustees, I have nothing to do with it at all.
1: De tanto em tanto tempo, nós, os administradores, eu não tenho nada a ver com isso, de modo algum.
0: I don't even number none of the meetings. It's neither mere pro nor con.
1: Eu nem mesmo, nunca, em nenhuma das reuniões, não é nem a favor e nem contra.
0: They turn in their bids, the trustees decide who is the next man to make tapes, and they send them a letter. That's all I know about it.
1: Eles apresentam suas opiniões. Os administradores decidem quem é o próximo homem a fazer as fitas e eles lhe enviam uma carta. Isto é tudo que eu sei sobre isso.
0: They take care of that because I can't even dedicate babies, let alone take care of tapes. So, or baptize.
1: Eles cuidam disso porque eu não consigo nem dedicar os bebês, muito menos cuidar das fitas, então, ou batizar.
0: So I've got my mind set on this message. That's that third pull, and it's the one I must be loyal and reverent to.
1: Assim que estou com a mente ocupada com esta mensagem, que é essa terceira puxada, e é a isso que devo ser leal e reverente.
0: Matthew

Estou com a mente ocupada com esta mensagem. É isto que devo ser leal e reverente. Parágrafo 27, na voz do profeta. Assim que estou com a mensagem, com a mente ocupada com esta mensagem, que é a terceira puxada, e é a isso que devo ser leal e reverente. E nós também devemos ser leais e reverentes a esta mensagem. Antes, vamos ver o pão diário. Influência. Devemos honrar uns aos outros, respeitar um ao outro como irmão, irmã, amar uns aos outros com amor imortal. Você diz, bem, simplesmente não consigo. Bem, somente fique aqui mais um pouco. E então você irá gostar das pessoas também. Você irá amar aqueles que não amam. Esse é realmente um bom sinal do cristianismo. Quando você pode, de coração, amar aqueles que não amam. Amar aqueles que não é fácil amar. Jesus disse, se você só faz favores para aqueles que lhe fazem favores, bem, os publicanos fazem o mesmo. Mas veja, você deve ser gentil com aqueles que são indelicados com você. Fazer o bem para aqueles que lhe fazem o mal. Lembre-se sempre disso. Mantenha isso perante você, que Deus o está observando. Lembre-se, Deus foi bom com você quando você era mal com Ele. Cristo morreu por vós, sendo vós ainda pecadores. Oh Deus, o pior pecador da cidade. Gostaria de poder estar bem, gostaria de poder estar onde ele esteve. Desejaria ter podido estar naquele lugar em que ele estava. Sabe o que eu faria? Oh, eu não estaria interessado em tantos assuntos de igreja. Eu cairia sobre o meu rosto e diria, querido Senhor Jesus, o Mestre da vida, dar-me a tua graça perdoadora. Se eu tivesse oportunidade de estar diante dele, creio que é o sentimento de todos aqui esta noite. Nós faríamos a mesma coisa. Eu, mas hoje é exatamente como era então. Estamos tão ocupados com tantas coisas na igreja que temos que fazer, tanto que a igreja requer de nós e tantos lugares a que ir, até que realmente falhamos muitas vezes em receber a oportunidade. E talvez alguma noite tenhamos que ir
ensaiar para o culto de música, tenhamos de fazer alguma outra coisa, algo talvez de maneira religiosa. Hã? Ah, perdoa. Tenhamos de fazer alguma outra coisa, algo talvez de outra, de natureza religiosa, mas quando o Espírito Santo está falando em seu coração, a melhor coisa que você pode fazer é responder sempre. Não importa o que seja, a que hora da noite, ou em que tipo de missão esteja, porque pode ser que ele não torne a falar por longo tempo, e talvez nunca mais. Aleluia! A marca da besta. Treze do 5 de 54. Essa aqui foi 18 do 2 de 56. E a primeira foi 14 do 11 de 63. Muitas vezes, em organizações, denominações, eles têm um credo e se acomodar com este credo. Este é o nosso credo. Não importa o que o ministro pensa, ele tem de pregar o credo, porque está na denominação. E aqui não temos nenhum credo senão Cristo. Esse é o credo. E nenhuma lei senão amor, nenhum livro senão a Bíblia. E Cristo é o cabeça. E a Bíblia é o nosso manual. O mundo é a minha paróquia. De forma que eu gosto simplesmente de pregar da maneira como me sinto dirigido a pregar, e simplesmente da maneira como entendo. Amém. O som incerto. 31 do 7, 55. Porque eu não, para mim, não importa para mim a que igreja as pessoas pertencem. A coisa principal é se elas são cristãs. Se você é católico, se você é protestante, se você é metodista, batista, ou seja o que for que seja, contando que você seja cristão, essa é a coisa principal. Cristo não olha para a sua igreja, a qual você pertence, porque elas todas pertencerão e acabarão algum dia, e se dissolverão, e não mais serão lembradas. Porém, o princípio do cristianismo são as condições do coração para com Deus. E é nisso que gostamos de concentrar a atenção. É conhecer um irmão, não pela igreja a que ele pertence, ou como ele usa a sua roupa, porém o que ele é em seu coração. Glória a Jesus. Aleluia. A palavra falada é a semente original. 18 do 3 de 62. Deus tinha dito a Adão e Eva: multiplicai-vos e enchei a terra. Era algo se aproximando, uma promessa. Ela não era uma esposa até então,
porque ele nunca tinha vivido com ela. A noiva de Cristo ainda não é sua esposa. A ceia das bodas está para acontecer. Entendem? Observem, isso é rico. Ela se apressou, e o que ela fez? Ela cruzou sua semente. Ela a misturou com a semente da serpente. E quando fez, ela trouxe uma o que ela produziu? Ela produziu um filho da morte. Um filho que perverteu cada filho depois disso. E quando a igreja de Jesus Cristo foi pervertida no templo de Roma, depois de seu nascimento virginal e de ter sido dado a Cristo no Pentecostes, ela, o que ela fez? Ela se cruzou com o dogma romano, e a igreja protestante fez exatamente o mesmo. Ela não consegue esperar. Lagarta, gafanhoto, locusta, pulgão. 23/8/59. A igreja está se movendo devagar demais para a hora em que estamos vivendo. Há algo radicalmente errado, cabe a nós neste dia, na vinda próxima do Senhor, nos sentir e estudar isso e ver o que está errado, encontrar a causa. Nunca se pode encontrar a cura até se encontrar a causa. Se você entrar em seu consultório e disser: estou tendo dores de cabeça e náuseas, e ele lhes der uma pequena aspirina ou algo assim, e dispensá-lo, ele só está tentando se livrar de você. Um médico verdadeiro e genuíno irá diagnosticar aquele caso até encontrar qual órgão não está bem. Então trabalhar a partir daquele órgão. Assim é com o reino de Deus. Temos de descobrir o que está errado, então trabalhar a partir dali. Amém. Hoje, não temas. 24/2/61. Agora lembre-se, se Deus alguma vez foi chamado à cena para agir, e a maneira que ele age da primeira vez, ele tem que agir toda vez depois da mesma. Agir toda vez depois da mesma maneira. Ou ele errou quando ele agiu da primeira vez. Então, se aquela foi a maneira dele de fazer conhecido naquele dia aos judeus e aos samaritanos que estavam esperando por um Messias, nem os gentios estava esperando por um Messias. Nós éramos romanos e gregos, e estavas adorando deuses de ferro e aço e mármore, e como muitos deles ainda estão fazendo. Estão adorando aí mármore, deus de ferro, de barro. Eles não estão? Nós estávamos do mesmo jeitinho. Que coisa triste.
Muitos deles ainda estão fazendo. Olha o que você estava fazendo. Estão fazendo. E assim, como a clama nas costas, com uma crava nas costas, mas agora carregando uma cruz, isso, uma crava, alguma coisa. E depois de 2000 anos de teologia e ensino, agora a igreja gentia, a igreja eleita, está esperando pelo Messias. Agora ele terá que agir. Quando vier desta vez, exatamente como agiu naquela vez, ele terá que fazer as mesmas coisas, porque a palavra disse que ele faria. Aleluia! Vamos dizer graças a Deus por esses parágrafos. Louvado seja o nome de Jesus. Aleluia! Amém! Glória a Jesus!

Amém. Glória a Jesus. Que coisa tremenda. Nós estamos adorando os ídolos, Deus de madeira, de barro, de pedra, mármore, ferro. Como eles estão ainda? Muitos estão hoje adorando agora o barro, adorando o mármore, adorando o ferro. Muitos agora, nesse exato, você também estava assim. Mas hoje nós recebemos a coluna de fogo. A coluna de fogo veio num culto, fez mais do que 33 anos e meio no ministério do Senhor Jesus na terra. Um culto fez mais do que Atos dos Apóstolos. Um culto. Só a noiva de Jesus tem esse grande privilégio da graça de Deus. Louvado seja o nome de Jesus por essa graça. Amém. E agora, depois de ouvir esse testemunho da Sara, Deus te abençoe, minha filha. Ouvi um testemunho que está vendo vindo o netinho, não sei se é neto, deve ser, e dedicar uma netinha. Oh, que graça, que amor. Elisa Costa Borges, nós vamos ficar de pé. O Sadraque Borges e a irmã Camila Borges vão dedicar os seus filhos. Eu quero dedicar as crianças de máscara. Cada um que pegar os bebezinhos deve pegar de máscara para proteção deles, porque eles são muito sensíveis. Eu quero álcool aqui também.

0: Devora.
1: Senhor meu Deus, nesta manhã, ó Pai, quero te agradecer, Jesus, por todas as bênçãos que o Senhor tem feito na minha vida, ó Deus, na vida do meu marido. Senhor, obrigada, Deus, pela vida da minha filha, que o Senhor possa continuar abençoando ela, dando saúde a ela. Me dê sabedoria ao meu marido, ó Pai, para que possamos criá-la nos Teus caminhos. Graças te dou, Senhor, porque eu não mereço, mas Tu és bom e misericordioso e me deu essa grande bênção, que o Senhor possa me capar para cuidar dela, ó Pai. No nome do Senhor Jesus Cristo, com o perdão dos meus muitos pecados. Amém.
2: Senhor nosso Deus, querido, bondoso Pai Celestial, muito obrigado, Senhor Jesus, por essa bênção que o Senhor tem dado a mim e a minha esposa, ó Pai. O Senhor tem colocado essa pequena criança, ó Pai, nos nossos braços, ó Deus, para que possamos cuidar, ó Deus. Dê-nos sabedoria, ó Pai, como pais, ó Deus, para criá-la no caminho do Senhor, ó Deus. Ó Pai, te agradecemos, não temos palavras para lhe agradecer, ó Deus, por essa pequena bênção que o Senhor tem nos dado, ó Pai. Que o Senhor abençoe a cada um de nós.

Senhor Jesus, aqui está a pequena Elisa Costa Borges, sendo dedicada ao Senhor, ao Deus Todo-Poderoso, que criou os céus e a terra, e os mares e os abismos. Senhor, o Salmo 128, oh Pai, verás os filhos dos teus filhos. Abençoa esta criança. Eu invoco a bênção do Senhor sobre ela, oh Pai. Que a bênção do Deus de Abraão, de Isaac, de Jacó, a bênção da Bíblia, a bênção da mensagem, da coluna de fogo que nos visitou nesses últimos dias, vem sobre ela, que ela seja uma bênção para seus pais na igreja, uma bênção para servir ao Senhor. Marque ela, ó Deus, se houver tempo, ó Pai, que ela possa te servir todos os dias da vida dela, para a glória do teu nome, em nome do Senhor Jesus Cristo. Amém. Amém. É uma bênção. Ela é linda. Oh, como Deus é grande. Olha, tanto que ela está bonitinha. Olha lá.

Minha neta. E a Sara, daqui uns dias, tá dedicando mais um netinho. Coisa boa.

Senhor Jesus. Amém. Assentai-vos. Nós somos uma família e aprendemos com o profeta de Deus cada detalhe. A gente erra porque é humano. A gente sabe como aquele rapaz foi trabalhar na fábrica de farinha. Se eu não cometo erros, então você não pode trabalhar. Porque se você não comete erros, você não faz nada. E às vezes erra, é ceder. É lisa. O Senhor é meu Deus. Muito bom. O Senhor é o meu Deus, né? Vamos dizer, o Senhor é meu Deus. Isso quer dizer, Elisa, quer dizer, o Senhor é meu Deus. Então, vamos ver essas perguntinhas aqui. Eu creio a respeito... Hoje, no culto da escola dominical, estava fazendo a pergunta da escola passada. O senhor disse que chamava a sogra de mãe. É bíblico. Então, o correto de toda nora cristã é chamar a sogra de mãe? Isso serve para homens e mulheres? Não, não, não é. Ô mãe. Não, não é isso. É uma consideração. É uma consideração. Como se fosse a mãe. Não é uma consideração. Não é chamar de mãe. Não é isso. É uma consideração. Como se fosse uma mãe, a segunda mãe. Sua sogra não é a segunda mãe, irmão Jessé? Você não chama ela de mãe, né? Não, mas não é uma consideração? Você não considera ela? Então é uma consideração, não tem... Você entendeu? Amém? É... Bom dia, pastor Clomar Boyer. Gostaria de saber sobre uma coisa que tem... Gostaria de saber sobre uma coisa que tem causado desespero que observo em alguns irmãos jovens... e casados, é sobre jogos e futebol. Parece que ficou tudo normal. Os irmãos, cada um, torcer para um time. Deus me livre. E postar na internet fotos com camisas de times... e de jogos, de vídeo, game, não sei o que é isso, de vídeo game, como se fosse mundanos, isso tem causado um desespero, porque vimos que a vinda de Jesus está cada dia mais próxima.
e dá para perceber o sofrimento. Tudo ficou tão normal. Comemorar como os mundanos, comprar roupas de uniformes para os filhos e ensinar a torcer para jogos de times. Eu não acredito que um cristão que conhece o irmão Branham de longe faz isso. Eu não acredito. Eu não preciso nem nascer de novo. Se ele conhecer o irmão Branham de longe, ele não faz isso. Me perdoe pela pergunta. É apenas o desespero de um jovem que espera pela vinda do Senhor. Muito bem, jovem. Eu não acredito, mesmo ele não nascido de novo, ele não tem essa coragem. Se você está nesse abismo do fundo do inferno, Deus te levanta no nome de Jesus Cristo. Time, irmãos, isso é tudo do diabo. Time, jogos, isso é tudo do inferno. Amado pastor, no livro de Mateus, capítulo 5, versículo 42, onde Jesus disse que emprestar, eu queria perguntar para o senhor, porque não entendo direito o que Jesus disse. Algumas pessoas pedem emprestado as minhas ferramentas que preciso usar a qualquer momento, e não devolvem, e outras pedem emprestados e não usam, e ficam mais de meses na casa deles. Eu peço de volta e eles ficam aborrecidos comigo. Eu preciso muito das ferramentas, pois faço pequenas manutenções, reparos, e qualquer momento alguém me chama para trabalhar e as ferramentas estão emprestadas algumas vezes. Eu não sei o que fazer. Eu devo emprestar ou não? Deus te abençoe, o Senhor e a sua família. Não, irmão, não empresta, não. É o seu ganha-pão. Empresta, não. O irmão assinou o seu nome. Amém. Glória a Jesus. Se você tem duas lá e não vai te fazer falta se devolveu, se não devolver, não devolveu, empresta. Mas é o seu? Não, o seu não. É como o dinheiro. Você vai emprestar um dinheiro assim, ó, esse dinheiro eu tenho ele para dar. Para perder. Alguém chega emprestar, pede emprestado. Quer dizer, você não conta que aquilo. Se pagar algum dia, bem. Se não pagou. Se você precisa, aí eu não posso, então não empresta. Amém? É assim que. Nós vamos ler a Bíblia. Thank you.
Vocês vão me perdoar. Eu preciso... Assenta a mão um pouquinho. Eu preciso de acertar uma coisa aqui. Obrigado. Ah, tá bom. Eu não quero que as crianças passem aqui para cumprimentar, as mães não deixam. E o irmão Brandes, eu creio no velho antiquado aperto de mão, quando pode, é claro. Se a lei diz não, não. Mas quando nós... Eu sou culpado. Às vezes abraçar. Esse não é o cumprimento bíblico. Mombran disse que antes do aperto de mão, era o abraço e um ósculo santo no pescoço. O abraço significa isso. O ósculo santo no pescoço. Mombran disse, esse era o cumprimento antes do aperto de mão. Então nós não vamos abraçar. Tudo bem? Para ficar bíblico. Porque você vai no outro lugar e nem me deu um abraço. É padrão mundial. Não é? Não, você vai lá nos Estados Unidos. Não, o padrão... É isso aqui, ó. É um aperto de mão. Vamos, eu sei que às vezes é um amor. Eu sou culpado disso. Ah, vamos abraçar. Mas esse é o padrão bíblico. Quando pode, você entendeu? Tudo bem? Final do culto. Não quer dizer que está fazendo de seita. Não é isso. Esse é o padrão. O velho, antiquado, aperto de mão. Senão você vai lá na igreja, lá não sei aonde. Chega lá, eles te dão um aperto de mão. E você vai, ai, me deu um aperto de mão lá. Mas é o bíblico. Esse é o padrão da mensagem. Amém? Amém? Tudo bem? Tudo bem. Então nós vamos ler a Bíblia agora. E as crianças vão ficar suspensas porque saem pela internet. E... Ah, lá pode... E causa muita pergunta. Lá pode? Lá pode? Então vamos dar a César o que é de César. Mombran diz, um cristão obedece às leis. Amém? Apocalipse capítulo 10.

E vi um anjo forte que descia do céu, vestido de uma nuvem, e por cima da sua cabeça estava o arco celeste, e o seu rosto era como o sol, e os seus pés como colunas de fogo, e tinha na sua mão o livrinho aberto, e pôs seu pé direito sobre o mar, e o esquerdo sobre a terra. E clamou com grande voz, como quando brama o leão, e havendo clamado, os sete trovões fizeram soar as suas vozes. E sendo ouvida dos sete trovões as suas vozes, eu ia escrevê-las, e ouvi uma voz do céu que me dizia: sela o que os sete trovões falaram, e não escrevas. E o anjo que vi estar sobre o mar e sobre a terra levantou a sua mão ao céu e jurou por aquele que vive para todo sempre, o qual criou os céus e a terra, o qual criou os céus e o que nele há, e a terra e o que nela há, e o mar e o que nele há, que não haveria mais demora. Mas nos dias da voz do sétimo anjo, quando tocar a sua trombeta, se cumprirá o segredo de Deus, como anunciou aos profetas, seus servos. Senhor, amamos este profeta de Deus. Amamos a coluna de fogo. Cremos nela, Pai. Cremos esta mensagem de corpo, alma e espírito. É a razão do nosso viver. Vivifica mais uma porção nos nossos corações, ó Pai, com remissão dos nossos pecados, em nome do Senhor Jesus Cristo. Amém. Glória a Jesus. Amém. Assentai-vos.

Amém. Nós vamos relembrar da escola passada, da fita que foi rodada, dos ungidos dos últimos dias. Irmãos, tem uma coisa que deve emocionar nossas almas. É a mensagem. Deve estar, a noiva deve estar com uma grande emoção com essa mensagem. Parece que nesses últimos dias, a noiva, ela está assim, a namorada do noivo, e a mensagem, ela nos faz entrar em um companheirismo mais íntimo com o Senhor. Ela é Deus para a noiva, ela é o absoluto. Ela não tem outra vida. Não tem sentido a igreja se não fosse a mensagem. Não tem sentido. Bom, João Rostirola, irmão João. Tão bom te ver, irmão João. Deus abençoe. E tudo, a razão de uma reunião em torno de ouvir o que acabamos de ouvir na própria voz de irmão Brana, e como ouvimos domingo passado, e remoer isso, ficar remoendo nas escolinhas das crianças, nas pregações. É isso que é o Evangelho, é isso que é a nossa fé, é isso que é a nossa vida, é tudo o que é em parte, quando vier o que é perfeito. Pregaçãozinha aí, pula daqui, pula dali, um tem uma coisinha, outro tem outra coisinha. Tudo que é em parte é aniquilado, quando vier o que é perfeito. E o profeta de Deus disse: e pela graça de Deus, nós temos a perfeição, que é a palavra. Pregaçãozinha disse, pula daqui, emoção dali, tudo isso é aniquilado. A noiva não seja coisa do passado. A noiva está com a palavra firmado no que está escrito, aguardando o rapto que está às portas, firmado. E pega nessa mensagem, ora e chora, e firmados, não tem outra coisa a não ser isso. E na mensagem, os ungidos dos últimos dias, o parágrafo, o profeta de Deus, depois de tanta coisa, aqui no parágrafo 264, ou 260,

em diante. No mesmo dia em que o Filho do Homem foi revelado, Apocalipse 10, do 1 ao 7. Leio quando você chegar em casa. Nós acabamos de ler aqui na igreja. A mensagem do sétimo anjo abrindo selos. O que é? Não o anjo que é o Filho do Homem, mas o mensageiro está revelando o Filho do Homem. O mensageiro revelou o ministério do Filho do Homem, do próprio Deus. Pode você esperar isto agora? Pode você separar isto agora? Oh Deus, o profeta está dizendo, pode você separar isto agora? O mensageiro revela o ministério do Filho do Homem. Ele revelou o ministério de Deus. Pode você separar isto agora? Amém. Não é. É aí onde parece ser tão difícil para você. Veja você. Não o Filho do Homem, ele próprio, mas o sétimo anjo, o sétimo mensageiro, está revelando ao público o Filho do Homem, porque ele deixou a casca. Ele não pode organizar. É o grão. Ele próprio novamente. Oh Deus. Ele próprio novamente. Agora é o grão. Quem está nos preparando para subir? O próprio Deus. Que coisa profunda. O próprio Deus. Quem poderia preparar? O próprio Deus nos preparando para encontrar com Ele. Desceu na terra. Oh Deus. E nesse dia, Janes e Jambres resistirão. Ungidos, crentes, manufaturados, incrédulos, a igreja formal e os pentecostais se opõem ao grão verdadeiro. Eles se opõem ao grão, mas deixe-os para lá. Sua insensatez se tornará manifesta, como a deles foi. Vem. Vocês entendem agora? Amém. Apocalipse 10 disse: nos dias da voz do sétimo anjo. Lembre-se, sétimo era da igreja de Laodiceia. O soar desse anjo, quando essa era da igreja estiver denominada e se tornar uma era da igreja, quando estiver em uma organização pentecostal, quando o mensageiro para essa, o que foi cada mensageiro, o que foi Martinho e Lutero, uma repreensão aos católicos. O que foi Wesley? Uma repreensão aos luteranos. O que foi Pentecostes? Uma repreensão aos outros. Onde a vida foi agora? Longe de uma organização. Chega de casca. É o grão. O
quê? Uma repreensão aos pentecostais. Vem para cumprir a escritura desta hora. Vem, é o grão, é o próprio Deus. Se estou aqui, ó, com o próprio Deus. Nós estamos com o próprio Deus. Louvado seja o nome de Jesus. Notem, no mesmo dia, quando este mensageiro, não quando ele começar, mas quando ele começar a declarar sua mensagem, vem, a primeira puxada, cura, segunda puxada, profecia, terceira puxada, abertura da palavra, os mistérios revelados, não mais, não há ordem mais superior para revelar a palavra do que profetas, mas a única maneira do profeta poder ser um ou vindicado é pela palavra. E lembre-se, a terceira puxada foi a abertura dos sete selos para revelar a verdadeira oculta que tem estado selado na palavra. Vocês creem nisto? A congregação diz amém. Cremos nisto. A verdade. Oh, para revelar a verdade oculta que tem estado selado na palavra. Selado. Selado. Os sete selos. Para revelar a verdade oculta que tem estado selado na palavra. Vocês veem isto? Eu vejo isto, Senhor. Tudo foi revelado. Irmão, isso é, esse é o avivamento da noiva. Sabe até quando? Até o rapto. Não. Se houver mais 10 anos, 5 anos, sei lá, quantos anos, 100. Cremos que Jesus vem hoje, no próximo minuto. Mas é o avivamento da noiva, é isso? Não tem outra coisa. E então, nesse dia, quando esta coisa é para acontecer, que Janes e Jambres e personificadores aparecerão novamente, tal como eles fizeram quando Moisés apareceu com a palavra original. Para dizê-la, eles aparecem para personificá-la, exatamente certo, como você vê o que Mateus 24, 24 significa. Veja, ungidos. Agora há três coisas que nós vamos dizer antes de encerrarmos. Vamos prestar bem atenção, que isso é tão profundo. Nós devemos estar, ficar mais humildes, mais cheio de amor, mais cristãos, mais exuberante, mais fiéis, mais de oração, mais de entrega a Deus. O profeta disse, não foi isso? Se o povo fosse mais sincero, Deus já tinha descobrido o remédio para o câncer, não foi? Agora há três coisas que nós vamos dizer antes de encerrarmos.
tudo que o profeta disse, irmãos. Eu sempre creio com a minha alma, mesmo não entendendo. Eu creio, Jesus. E você, a noiva, deve: eu creio, Senhor. Eu creio. Eu não entendo muita coisa, mas essa mensagem sempre foi o absoluto, meu absoluto. É só isso. Eu quero que vocês ouçam muito bem. Agora, ao encerrarmos, três coisas. Marque essas três coisas. Lembre-se, três coisas foram cumpridas. Três coisas estão diante de vocês neste exato momento. Três coisas. Não esqueça dessas três coisas. Primeiro, não esqueça. Primeiro, o mundo está na condição de Sodoma. Hoje passou aí na voz do irmão Brana. Escreva isso, jovem, antes do fim. Levantará uma mulher, presidente ou vice-presidente. Assim diz o Senhor. Se isso não acontecer, eu sou um falso profeta. Qual o demônio do inferno que tem coragem? Nem o diabo não tem coragem de levantar. Nem o diabo. É realmente um profeta de Deus. Qual o cego denominacional? Pobre iludido. Se você é um denominacional, deixe esses dogmas. Deixe esses credos. Deixe essas coisinhas, essas pregaçõezinhas, que não leva a lugar nenhum. E fica com o resultado do Filho do Homem. Isso aqui não é uma pregação. É o Filho do Homem. É o próprio Deus. É preparando para o evento. O maior evento da história mundial. O rapto da igreja. Oh, Deus, três coisas, essas três coisas. Primeiro, o mundo está na condição de Sodoma. Jesus disse que aconteceria. Veja a perversão. Nossas mulheres tentando agir como homens. Essa é a primeira. Nossos homens tentando agir como as mulheres. Efeminados, pobres, imundos, depravados, endemoniados, e não sabem. A Bíblia diz que isso aconteceria, e é onde está. E o profeta viu aquela mulher com roupa de púrpura. Ele viu até a roupa que ela estava vertida, e dizendo: eu estou aqui. Ela está dizendo: é para lutar pelos direitos da diversidade
de sodomismo. Estou aqui para lutar pelo o cidadão, pelo sodomismo. Fim! Fim! Fim! Quem nos advertiu? O Filho do Homem, o sétimo anjo. Graças a Deus pela mensagem. Ai, se não fosse essa mensagem, nós estaríamos com um pedaço de barro, um pedaço de ferro, adorando uma santa, prostrado em um dogma, em um credo, alguns seguindo algum homem falível ali, outro por ali, dizendo ser alguém não é nada. Mas estamos seguindo não o homem, mas o Filho do Homem. O Filho do Homem. Estamos seguindo o Filho do Homem, que é o Deus eterno. Esse não é falível. Então, três coisas. Primeira coisa. Segunda, é a nossa hora, de acordo com as escrituras aqui, que Jannes e Jambres aparecem em segundo lugar, resistindo, os anos de Jambres para resistir, é o mundo denominacional. Em terceiro lugar, sodomismo, essas três coisas, sodomismo, segundo Jannes e Jambres, e em terceiro lugar é a mesma. E em terceiro lugar, e nessa mesma hora, que o Filho do Homem há de ser revelado. Oh Deus, aí está seu crente. Seu crente manufaturado e seu incrédulo, a palavra genuína se destacando, vindicada. Ao crente manufaturado, personificando-a, e ao incrédulo, rejeitando a coisa inteira. Oh, meu Deus, veja, aí está o seu crente. Seu crente manufaturado e o seu incrédulo. Três. Oh, Deus, a palavra genuína se destacando e vindicada. O crente manufaturado, personificando-a, e ao incrédulo rejeitando a coisa inteira. Ao crente manufaturado, e ao incrédulo rejeitando tudo. Mas eu sou o crente. Eu não rejeito isso, eu abraço. Eu não quero ser um manufaturado também, dizer não. Não, isso aí não. Não. Eu quero ser o crente. Eu tenho que crer nisso. Você não pode ser um manufaturado. Ter uma membrana como homem de Deus. Somente, eu creio nesta mensagem, eu,
Isso. Mas não passa de um manufaturado. Não. Eu sou um crente. Essa mensagem é minha vida. Eu vivo por ela. Eu nasci por ela. É a razão do meu Deus viver. Eu sou um crente, meu Deus. Eu sou um crente. Eu sou um crente. Eu não quero ser um manufaturado. Crer pelas metades. Não. Eu creio. Eu creio em tudo isso. Eu creio que não haverá mais demora. Mas haverá luz no entardecer. O caminho para a glória certamente encontrará. Está certo? Nações estão se rompendo. Israel despertando. Depois vocês podiam cantar, irmão Daniel, não está aí? Mas vocês podem cantar o conjunto. Nações estão se rompendo. Israel está despertando. São sinais que nossa Bíblia prediz que os dias dos gentios contados, Sodoma, sobrecarregado de horrores, retornai, ó dispersos, aos vossos. O dia da redenção está próximo. Os corações dos homens se desfalecem e há temor. Estais cheio do Espírito de Deus, tendo vossas lâmpadas preparadas e limpas, límpidas, para que possa ver a palavra da hora. Olhai para cima, vossa redenção está próxima. Enquanto você olha para cima, a redenção está próxima. A redenção está próxima. A redenção está próxima. A redenção está próxima. Falsos profetas estão mentindo. Foi dito que estariam aqui ungidos à verdade de Deus. Eles negam que Jesus, o Filho, é o nosso Deus. É isso, eles não creem nisso. A Bíblia diz que haveria essa coisa aqui, aqui está. Mas caminharemos, pois onde os apóstolos pisaram, mesma luz, e restaurar a fé dos pais aos filhos. O dia da redenção está próximo, tão próximo. Os corações dos homens se desfalecem de temor. A terra está desmoronando. A terra está se acabando. Oh, estáis cheio com o Espírito de Deus, tendo as vossas lâmpadas preparadas e limpas. Olhai para cima, a vossa redenção está próxima. Está próximo, irmão. Está próximo, jovem. Está próximo. Tira todo mundanismo. Está próximo. Vocês creem nisso? Na terra onde esta mensagem vai.
da costa leste a oeste, da Califórnia, Nova York, abaixo do sul, acima do norte, para as missões, para as missões, aonde for que ela esteja indo, e neste tabernáculo, norte, missões, oh, missões, a mensagem nas missões, oh Deus, nessa terra onde esta mensagem vai, Ele cria tanto, eu também, essa mensagem onde esta mensagem vai, da costa leste a oeste, na Califórnia, a Nova York, abaixo do sul, acima do norte, para as missões, a mensagem, e ainda for que ela esteja indo neste tabernáculo, ela está indo neste tabernáculo, nós somos pobres, nós temos estas coisas grandes, nós somos pobres, não temos estas coisas grandes, floridas e programas de televisão. Nós simplesmente estamos tentando fazer o melhor que podemos. Mas tudo que o Pai me deu virá a mim. Nós não temos grandes missões. Estamos fazendo o que podemos no sábado. Levando ali folheto, fazendo uma vinheta, fazemos o que podemos, mas todos que Jesus disse, todos que o Pai me deu virá a mim, todos vão encontrar essa mensagem, toda semente eleita, sem grandes missões, porque não temos condições. Agora, eu quero que vocês saibam que isto é seguro e você quer ouvir esta fita. Você poderia ter pensado hoje que eu estava tentando dizer sobre mim mesmo, sendo que eu estava levando esta mensagem. Eu não tenho nada mais do que nada a ver com isso. Você não pensando que eu estava falando de mim mesmo? Nada mais do que apenas uma voz. E minha voz, até mesmo contra meu melhor julgamento. Eu queria ser um caçador de animais com armadilhas, mas é a verdade de meu Pai que declaro fazer, estou determinado a fazer, mas foi eu, não foi eu, aquele que apareceu lá no rio, eu estava somente de pé lá, quando ele apareceu, em 1933, ele apareceu, não sou eu quem realiza estas coisas e prediz estas coisas que acontecem tão perfeitamente como são, não sou eu. Não é ele. É impossível um homem falar isso. Ele. Ele. Ele. Não sou eu. Não sou eu quem realiza estas coisas e prediz estas coisas. Que acontece tão perfeitamente, tão perfeitas como são.
Eu sou somente quem está perto. Quando Ele o faz, o profeta ficava assistindo. Ele ficava assistindo. Eu fui somente uma voz que Ele usou para dizê-lo. Não foi o que eu sabia. É a que eu simplesmente me entreguei. Por quem Ele falou. Não sou eu. Não foi o sétimo anjo. Oh, não. Foi a manifestação do Filho do Homem. Não foi o sétimo anjo. Foi a manifestação do Filho do Homem, do próprio Deus. Aleluia! Pela manifestação do Filho do Homem. Aleluia! Não foi o anjo. Sua mensagem foi um ministério que Deus realizou. Não é um homem, é Deus. O anjo não era o filho do homem. O anjo não era o filho do homem. Ele era o mensageiro do filho do homem. O Filho do Homem é Cristo. Ele é aquele de quem você está se alimentando. O Filho do Homem é Cristo. Ele é aquele de quem você está alimentando. De quem que eu estou alimentando? Do Filho do Homem. Estou sendo preparado por quem? Pelo Filho do Homem. Quem está me preparando, Filho do Homem? Você não está se alimentando de um homem. Não. Você está alimentando um homem? Não. Você não está se alimentando de um homem. Um homem, suas palavras falharão. Mas você está se alimentando do infalível. Corpo, palavra do Filho do Homem, do corpo infalível. Se você não tem se alimentado completamente de toda palavra para lhe dar força para voar acima destas coisas denominacionais, voa acima disso, voa acima do mundo, jovens. Voe acima de time. Voe. Voe. Voe acima do ódio. Voe acima de rancores. Voe acima de inimizade, meu Deus. Voe acima de tudo isso. Voe. Oh, Deus. A tribulação, a grande tribulação vai ficar aí. Vai ficar aí, tudo vai ficar aí. Parece que eu posso ver assim. Oh, meu Deus, podia tanto. Mas não tem jeito. Vai ter que ficar aí. Vai! Se você não tem se alimentado completamente de toda a palavra, para dar-lhe força, para voar acima de todas estas coisas nacionais e coisas do mundo. Quer fazer isso nessa hora? Quer fazer isso nessa hora? Enquanto oramos,

hora. Quer fazer isso nessa hora? Enquanto oramos, quer fazer isso? Eu quero fazer isso. Eu quero fazer isso. Querido Pai, esta é uma coisa difícil. Não é fácil para um mortal fazê-la. Tu sabe de todas as coisas. Eu rogo a Ti, querido Deus, que isto não seja mal entendido, mas na luz da Tua palavra possam as pessoas andar. E Deus, Pai, eu não sei quem é o eleito. Tu sabes, eu não sei quando é a vinda, a Tua vinda, mas eu só sei que Tu disseste quando isto acontecesse, esses falsos ungidos, não certo quanto eles começarem. Moisés apenas os deixou em paz, pois ele não podia fazer nada quanto aquilo. Ele podia somente fazer o que tu estavas dizendo. Tu lhes disseste para clamar pulgas, então eles as chamaram. Tu lhes disseste para transformar água em sangue, então eles os fizeram. Moisés somente executou palavra por palavra, como tu disseste, mas então foste tu quem tornastes a loucura manifesta. Agora, Pai, tu ainda és Deus. A mesma palavra disse que isto aconteceria nos últimos dias. Muitas pessoas honestas, como dissemos domingo passado, colocando suas mãos na arca sobre um carrinho novo e não nos ombros dos levitas, têm caído mortas, mortos em pecado e transgressões, discutem contra suas próprias consciências. Muitos ministros assentados em seus escritórios leem a palavra e andam e mudam de página rapidamente, para não ter que criticar, saber que eles perderá sua posição social com o público, com a igreja e com a sua denominação. Que Deus nos ajude a nunca fazer isso. Limpa nossos corações, Senhor, de toda a imundícia do mundo. Senhor, eu me levanto pronto para a purificação. Eu me levanto pronto com esta igreja e com todos os ouvintes e todo aquele que ouvir esta fita. Eu me levanto, Senhor, e peço purificação, Senhor. Lava-me, leva-me à casa do oleiro e quebra-me, molda-me como um servo que tu desejas. Molda-me, pois, Senhor, eu sou homem de lábios impuros, como Isaías clamou, habito com pessoas de lábios impuros, e ai de mim, pois eu vejo a revelação de Deus se tornando manifesta. Como Isaías viu os anjos no templo, eu vejo o templo, o tempo do fim, Senhor. E ai de mim, minha família, ai de mim, meu povo. Ó Deus eterno, tem misericórdia de nós. Eu imploro por mim mesmo e o povo eterno.

vais perecer com aqueles que não creem, mas que possam viver com os crentes. Possam viver com os crentes. Viver com isso. Toda denominação, Senhor, todo homem e mulher, eu não posso te pedir para abençoar uma denominação, quando eu sei que tu és contra ela, mas eu somente posso dizer, Senhor, se tu tivesses qualquer de tuas ovelhas lá entre eles, que eles possam ouvir esta fita, que eles possam ouvir isto, Senhor, entender com o entendimento que tu lhes der, e que eles possam sair e receber a ti, possa elas não andar enganadas pela cegueira de tradição deste dia, possa elas não tentar comer algo que ou foi um cadáver ou outro dia, que elas possam aceitar a palavra. Foi assim que os fariseus crucificaram a ti, Senhor. Eles estavam pegando o cadáver do dia de Moisés, tentando se organizar sobre isso, pois que tu tinhas dado o tipo do deserto de maná fresco, cada noite significando cada geração. Foi aí que eles falharam. Isso os envenenou, isso os matou, comer este alimento contaminado. Espiritualmente, isso faz a mesma coisa hoje. Mata-o espiritualmente como uma denominação. Ajude-nos, querido Deus. Está tudo em tuas mãos agora. No nome de Jesus Cristo, com nossas cabeças inclinadas, vamos cantar isto enquanto você faz sua decisão. Você irá para todo o caminho? Posso ouvir meu salvar. Ele é a palavra. Dor, chamado, posso ouvir. Eu tenho andado sem destino faz longo tempo, mas realmente neste momento eu ouço: vinde a mim, todos vós que estáis andando às cegas, ouça, toma a tua cruz, segue-me diariamente. Sim, embora eu ande pelo vale da sombra da morte, não temerei mal algum. Pelos verdes pastos e pelas águas tranquilas, e onde ele me guiar, onde, Senhor, tu me guiar, Senhor, eu vejo, Senhor, eu vejo essa loucura trinitariana, eu vejo o mundo inteiro semente nela, semeando nela, joio crescendo por toda parte, mas onde tu me guiares agora, Senhor, eu serei como aqueles em Atos 19, quando eles ouviram isto, eles foram batizados no nome de Jesus Cristo, seguirei, eu fui parte do caminho, Senhor, o suficiente para receber-te. Agora como ele irei até o fim. Aleluia! Você que vai ser batizado. Devemos batizar a todos. Batiza! Devemos batizar a todos. Há um tanque aqui nesta água. Se você não foi, o que impede? Aqui está a água. Venha mesmo, não esperas até a noite, vem agora, irmão, vem agora mesmo,
Há um homem de pé aqui que batizará qualquer que tenha se arrependido e feito confissão. Se você foi batizado uma dúzia de vezes, eles o batizarão no nome de Jesus Cristo para a remissão de seus pecados. Está vendo? Não temas isso. Mas veja, a mensagem está em seu coração. Aleluia! Eu devo declará-la. Esse é meu único propósito. Sem levar em conta o que minha esposa diz, meus filhos dizem, meu pastor diz, meu que quer que diga, é meu Senhor, eu devo declarar isso, é meu único propósito. E agora muitos, é Ele, e agora muitas vezes eu me esqueço de receber os ministros. Oh Deus, eu não quero esse espírito arrogante, egoísta, ministrando com o meu. Eu quero o meu espírito seja puro e limpo, amor fraternal, santo como o Espírito Santo. Agora, se alguém fizer algo de errado a mim, está tudo bem. Embora eu possa ter o direito de vingar, eu não quero que minha vida, não, eu quero ter amor, eu quero estar pronto para corrigir com amor que absolutamente responde a isso, o amor é que responde, irmãos, aleluia, vamos ficar de pé e louvar a Deus. Não quero um espírito arrogante, petulante, não. Não, não quero um espírito vingativo, não. Não. Eu quero um espírito de amor, meu Deus. O profeta diz, eu quero um espírito dócil, amoroso. Eu quero um espírito dócil, amoroso. Eu não quero um espírito arrogante. Eu não quero um espírito, mesquinho, não. Eu quero o Espírito Santo, cheio de amor. Cheio de amor. Cheio de amor. Cheio de amor, o meu espírito. Eu não quero um espírito arrogante, não. Um espírito mau, não. Misericórdia, meu Deus. De vingar dos outros, tem misericórdia. Misericórdia, espírito egoísta. Eu não quero esse espírito arrogante, egoísta, misturado com o meu. Eu quero o meu espírito seja puro e limpo, amor fraternal, santo com o Espírito Santo. Agora, se alguém fizer algo errado a mim, está bem. Embora eu possa ter o direito de vingar, eu não quero isso em minha vida. Não! Eu quero ter amor. Eu quero estar pronto para corrigir com amor. Com amor. Que abundantemente responde a isso. O amor responde, irmão. Nunca aceito um espírito vingativo. Não vinga de ninguém. Esse não é o espírito do profeta, não. O espírito do profeta é o espírito de amor. É o espírito de amar. É o espírito de amar. Aleluia.
Glória a Jesus. Dá esse espírito do irmão Branham para mim, Senhor. Dá esse espírito do irmão Branham para nós. Dá esse espírito do irmão Branham para nós. Dá esse espírito para nós, meu Deus. O amor absolutamente responde a isso. O amor responde a isso. Deixa o amor responder a isso. Aleluia. Glória a Jesus. Glória a Jesus. Aleluia. Glória a Jesus. Você não está alimentando do homem. Você está alimentando do Filho do Homem. Você vai. O profeta fala lá. Muitos assentam nas suas escrivanias. Olha, veja. Depois fecha e vai. E ele disse a muitos incrédulos, crentes manufaturados. E vê. E mais deixa. Vai. E não crê, crê mais ou menos. Não, nós cremos. Nós cremos de alma, corpo e espírito. Nós não somos manufaturados, não. Nós cremos de alma. Nós cremos com as nossas almas. Louve e glorifica Jesus. Aleluia. Graças a Deus. Diga graças a Deus. Obrigado, Jesus, por esta escola dominical maravilhosa, pela tua palavra, Senhor. Ó Deus, pela unção, continue mantendo a bênção do Senhor sobre nosso pastor, Senhor. Continue abençoando, dando força e saúde. Obrigado, Jesus, pela tua presença em nosso meio, por esta mensagem a qual nós reverenciamos. Ó Deus, sela isso no coração de cada um, em nome do Senhor Jesus. Amém. Graças a Deus, fomos abençoados. E mais uma escola dominical. 15 para as 3 da tarde, companheirismo, 17 horas a voz do profeta. E o culto da noite. Deus continue abençoando a todos. Está encerrado o culto. Amém.

Vamos ler a Bíblia. Visto que temos um grande sumo sacerdote, Jesus, Filho de Deus, que penetrou nos céus, retenhamos firmemente a nossa confissão, porque não temos um sumo sacerdote que não possa compadecer-se das nossas fraquezas, porém um que, como nós, em tudo foi tentado, mas sem pecado. Cheguemos, pois, com confiança ao trono da graça, para que possamos alcançar misericórdia e achar graça, a fim de sermos ajudados em tempo oportuno. Senhor, essa escritura é tudo, tudo para uma reunião de oração. Ela recomenda que devemos chegar ao trono da graça. E aqui estamos, Senhor, nos achegando a este trono. Através da oração, da meditação, da adoração, do louvor. Em nome de Jesus Cristo, perdoa os nossos pecados e aceita a nossa gratidão pela saúde. Em nome de Jesus Cristo. Amém. Assentai-vos. Um grande trunfo de São Paulo é expressado num cântico de vitória. Aos Romanos, capítulo 8, a partir do verso 31. Que diremos, pois, a estas coisas? Se Deus é por nós, quem será contra nós? Aquele que nem mesmo a seu próprio filho poupou, antes o entregou por todos nós, como nos não dará também com ele todas as coisas? Quem tentará a acusação contra os escolhidos de Deus? E é Deus quem o justifica. Quem é que pode condenar? Pois é Cristo quem morreu por, ou antes, quem ressuscitou dentre os mortos, o qual está à direita de Deus e também intercede por nós. Quem nos separará do amor de Cristo? A tribulação, ou a angústia, ou a perseguição, ou a fome, ou a nudez, ou o perigo, ou a espada? Como está escrito, por amor de ti somos entregues à morte todo o dia. Somos reputados como ovelhas para o matadouro. Mas em todas estas coisas somos mais do que vencedores por aquele que nos amou. Porque estou certo de que nem a morte, nem a vida, nem os anjos, nem os principados, nem as potestades, nem o presente, nem o porvir, nem a altura,
nem a profundidade, nem alguma outra coisa nos poderá separar do amor de Deus que está em Cristo Jesus, nosso Senhor. Amém. É uma tremenda mensagem de convicção, de certeza, através do apóstolo São Paulo. Vamos ver aqui, ouvi, mas agora vejo. Quando um homem ou uma pessoa entra uma vez realmente em contato com Deus, grifado. Quando um homem ou uma pessoa entrou uma vez realmente em contato com Deus, com aquela genuína fé revelada que Deus existe, lá em Hebreus capítulo 11, Paulo afirma que a maneira de agradar-lhe, isto é, agradar a Deus, é crer que Ele existe, que é galardoador daqueles que o buscam. E o que nós estamos fazendo de uma forma unânime, todos em espírito, agora, você veja quando um homem ou uma pessoa entrou uma vez realmente em contato com Deus, aquela genuína fé revelada que Deus existe, não há nada nem tempo, nada que possa separar aquele homem de seu Deus. A sua oração, a sua adoração deve ser baseada nisto. E você está em contato com Deus. Você forma um contato especial. Marque uma audiência com Deus. E Ele me atendeu. Estou em plena audiência com Deus. Estou em pleno contato com Deus. Agora você deixa apertar isto como uma chave apertando uma porca. Um parafuso, deixa apertar, acochar mesmo. Isso não tem abalo que faça frouxar. Ele usou aquela mensagem da porca. Ora, eu gosto sempre de repetir, e Paulo gostou, irmão Brana gostou.
por causa do tempo, ele disse que então ele não podia parar naquele assunto. Mas nós estamos ocupando o nosso tempo exatamente isso aqui. Com isto, quando um homem ou uma pessoa entrou, vamos trazer para o presente, entra uma vez realmente em contato com Deus, com aquela genuína fé revelada que Deus existe, não há nada, nem tempo, nada que possa separar aquele homem de seu Deus. Então vamos voltar e repetir. A sua presença aqui é entrando em contato com Deus através da oração, através do louvor, através da adoração. É. Eu creio que foi Paulo quem disse: não há contenda.

0: seguramente ancorado. A âncora, a gente conhece pequenas embarcações e para no meio do rio, marra aquele peso, aquela coisa pesada, uma âncora, na ponta de uma corda e vai descendo até ela chegar lá no fundo, aí deixa ela esticada. Pode passar a onda que for, passa outros barcos, joga para lá, para cá, mas não entra água no seu barco. Não afunda seu barco. Agora, quantas ondas vêm sobre o seu barco? Sobre a sua vida. Às vezes dentro de sua própria casa. Levanta uma onda. Você tem que estar ancorado dentro da sua casa. Começando pela sua casa. É bom parar e pensar. Você está ancorada dentro da sua casa, porque tem ondas lá dentro. A onda de uma enfermidade, ameaça, de várias maneiras e até mesmo através do casamento neurótico. É uma onda. Precisa estar ancorada, ancorado. O irmão Branham estava sobrevoando ali, passando por cima do mar, de avião. E ele perguntou, vendo um navio jogado para lá e para cá e para lá, um barco muito grande, e não afundava, e as ondas levantadas. E não afundava, as ondas não entravam naquele barco. Eu disse, escuta, por quê? Ele não afunda. Ele diz, a pessoa diz para ele, é porque está ancorado. Por que que você não afundou? Por que que você não já afundou no mundo? Por quê? Pensa um pouquinho. Por que você não afundou no mundo?
1: Graças a Deus.
0: No mundo do pecado. No mundo da mentira. No mundo da moda. No mundo da política. No mundo da ciência. Por que você não afundou? Por causa da âncora. Aí canta, minha âncora é Jesus. Meu barco vai navegando sobre as ondas deste mar. As ondas não se levantam, querendo tragar minha nau. Mas eu tenho uma âncora que...

Amém. Aleluia. Você está seguramente ancorado nele, porque você foi ordenado para aquela vida. Porque você foi ordenada, foi ordenado para aquela vida. Por isso você não afundou. Aquela contradição, aquela decepção, não levou você a afundar, porque a âncora não deixa. Não deixa, pode ficar sossegado. Ora, mas Satanás pensou que podia afundar o barco de Jó. Mas o barco de Jó estava ancorado. Ele não conseguiu afundar. Jó, quando parecia que o vento estava tão, a ventania estava tão forte, ele gritou contra o vento, contra a tempestade: sei que o meu Redentor vive. Um dia me chamará e eu lhe responderei. Aleluia! Glória ao Senhor Jesus! Graça! Graça! Graça! Amém! Mas a âncora é um guia. É um guia, segura. Um guia seguro e sabe como guiar. Jesus disse que ele ia enviar o Espírito Santo e que ele nos guiaria em toda a verdade. Você, não sei se você já navegou na vida, mas pode ser uma pequena embarcação, uma canoa, ela amarrada ali, uma pedra grande, uma pedra pesada, quando ela estica a corda. Irmãos, é uma mensagem tremenda quando você passar num rio e ver alguém pescando lá no meio do rio, tem uma corda e a âncora, uma pedra serve de âncora. Está seguro lá, o barco não. Não se move, não desce. O guia não levará um para este lado e o outro para aquele lado. Um guia conhece todas as dificuldades que há no caminho. Ele conhece todas as dificuldades que há no caminho. E ele trabalha para que haja união, para cumprir assim
estamos no mesmo barco. Estamos no mesmo barco. Por isso, estamos no lugar onde a âncora foi lançada. Joga para lá, joga para cá. Faz é unir mais, porque o companheirismo são mais de dois num barco, no mesmo barco. Ele não manda um para o leste, outro para o oeste. Ele conserva juntos, enquanto o vento sopra, as ondas levantam, e todos que estão naquele barco se conservam juntos, quietos, assentados ali, porque ele vê, ou eles veem, que o guia hasteou, desceu a âncora, o barco está ancorado. Ai de mim, ai de você, ai de nós, se esta âncora, esta mensagem não tivesse chegado para nós. Quantos milhares, milhares nessa cidade, milhões, milhão, quase 2 milhões, 3 milhões, né? Essa nação, 170 milhões, o mundo, mais de 7 bilhões. E você está nesse mar. Você está no meio. Mas tem uma coisa, o seu barquinho está ancorado. O dele, o mundo não está ancorado. O mundo está naufragando. As mulheres naufragaram. Os homens naufragaram no pecado, na doutrina errada, nos ismos, nos fanatismos. Mas a sua âncora te segurou. Aleluia. Ai, você respira. Jesus. Você olha assim e parece que para ver irmãos é somente na igreja, porque ando o dia inteiro. Ando o dia inteiro na cidade. Às vezes encontra um. Mas quando chega aqui, ajuntam todos. Aleluia. Pode olhar um para o outro? Pode olhar? Pode olhar um para o outro? Nós estamos dentro de um barco ancorado. Graças a Deus! E ali a gente tem o lanche juntos. Cada um come da mesma comida. Levou as panelas cheias para dentro do barco.
E agora não tem comida melhor do que aquela. Cada um com uma colher tirando ali e comendo. É o que está fazendo agora. Comendo. Comendo para orar, comendo para cantar, comendo para louvar, comendo para adorar, aleluia. Então venha, faça isto dando glória a Deus, aleluia. Aleluia. Aleluia. Aleluia. Agora é com você. Os meninos também. Orem. Orem. Dão glória a Deus. Louvem o Senhor.

Vou deixar por sua conta. Deixar a reunião por sua conta. Os pedidos de oração estão levantados. Estão levantados diante de

Jesus, Jesus. Adore o Senhor, louve o Senhor, ore o Senhor, fale a palavra. Fale a palavra.

faça contato com Deus. Você já não foi embora há muito tempo, porque você está ancorada, ancorado. Motivos houveram, motivos, mas você ficou firme.

Ouve, ó Pai. Ouve, Senhor. Ouve aqueles que estão.

Você está ancorada. Você está ancorado. Por isso você não afundou. Deus, a onda levantou dentro da sua própria casa, mas você não afundou. Estava ancorado, ancorada.

sinta segurança em relação a filhos, em relação a marido, em relação a esposa. Sinta-se seguro.

profeta diz: você está ancorado. Está ancorado. Você está seguramente ancorado nele, porque você foi ordenado para aquela vida. Maravilha, isso merece glória a Deus. Você está seguramente ancorado nele, porque você foi ordenado para aquela vida, a vida eterna. Move em barco, não pode haver em barco. Juntos, todos unidos,

você está seguramente ancorado nele, porque você foi ordenado para aquela vida. Você está em contato com ele. Por isso você está seguramente ancorado nele, porque você foi ordenado para aquela vida. Creia. Amanhã você lembra disso durante o dia. Todos os dias, na hora que a coisa sacudir, você se lembra disso. Você está seguramente ancorado nele, porque você foi ordenado para aquela vida. Isso não é pouco. Não é uma historinha.

Esse povo está em contato com o Senhor. Não há contenda, nem fome, nem risco, nem criaturas viventes ou morte, ou nada que possa nos separar do amor de Deus que está em Cristo Jesus. Você está seguramente ancorado nele, porque você foi ordenado para aquela vida.

adore, louve, agradeça, fale a palavra. Fala a palavra, ele será curado. Fala a palavra e ela será curada. Fala a palavra.

0: Aleluia! Glória a Deus! Glória a Deus! Fala, o meu barco está ancorado, fala aí! Aleluia! Estou ancorado! Estou ancorada! Estou ancorado, estou ancorada! Aleluia! Dá glória a Deus! O Senhor é a força da nossa vida. O Senhor nos livre dos males dessa noite e nos guarde para a hora da sua aparição. Amém, Jesus. Amém. Abraça um outro. Aleluia. Abençoa um ao outro. Graças a Deus. Depois se assenta. Amém.
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Venha conhecer a mensagem do profeta de Deus para esta decadente geração, o Elias prometido na Bíblia Sagrada, Malaquias capítulo 4, versículo 5. Eis que vos envio o profeta Elias antes que venha o dia grande e terrível do Senhor. E Mateus 17, 11. Em verdade, Elias virá primeiro e restaurará todas as coisas.

Vamos ler a Bíblia, carta de Paulo aos Hebreus, capítulo 4. Versículo 14 em diante. Visto que temos um grande sumo sacerdote, Jesus, Filho de Deus, que penetrou nos céus, retenhamos firmemente a nossa confissão, porque não temos um sumo sacerdote que não possa compadecer-se das nossas fraquezas, porém um que, como nós, em tudo foi tentado, mas sem pecado. Cheguemos, pois, com confiança ao trono da graça, para que possamos alcançar misericórdia e achar graça, a fim de sermos ajudados em tempo oportuno. Porque todo sumo sacerdote, tomado dentre os homens, é constituído a favor dos homens, nas coisas concernentes a Deus, para que ofereça dons e sacrifícios pelos pecados, e possa compadecer-se ternamente dos ignorantes e errados, pois também ele mesmo está rodeado de fraqueza, e por esta causa deve ele, tanto pelo povo, como também por si mesmo, fazer oferta pelos pecados. E ninguém toma para si esta honra, senão o que é chamado por Deus, como Arão. Senhor Jesus, estamos felizes de viver mais um dia sobre a terra, enquanto muitos já partiram. Ontem ouviram a palavra e hoje estão em outra dimensão. E nós estamos aqui ainda, Senhor, ainda estou aqui. É a sua graça e nada mais. É a graça e a misericórdia do Senhor. E ajude-nos a ser crentes, como Noé, como Abraão, como estas testemunhas que nós já temos ouvido. Nós somos filhos de Abraão. Não deixa sermos crentes como o crente incrédulo, o séptico, o impaciente, mas ser crente no sentido da palavra. Humildemente, Senhor, venha ouvir cada clamor, cada oração, cada súplica, e abençoe esta pequena palestra em torno da oração de crer, ó Pai, que ela possa se tornar vida dentro de nós. Humildemente pedimos e agradecemos, com perdão dos nossos pecados, em nome do Senhor Jesus Cristo. Amém. Assentai-vos. Como ouvimos testemunha de defesa da palavra de Deus, como Noé, Abraão, e agora vai ser Moisés, no parágrafo 131, em Abraão, eu sei que você poderia testificar um bocado, porém desça, Abraão, eu quero outra testemunha. Muito bem, a testemunha de defesa agora chamará sua terceira testemunha. A testemunha de defesa é o Espírito Santo, você sabe, então ela vai chamar agora Moisés. E Moisés disse:
Moisés levanta, vai testemunhar. Quando eu nasci, o testemunho de Moisés, eu nasci profeta. Ele quer que você saiba que dons e vocações são sem arrependimento. Não importa quantos livros você tenha lido destas livrarias que dizem que Deus não faz isso, a Bíblia ainda permanece verdadeira. Que dons e vocações são sem arrependimento. Você nasce neste mundo o que você é. E agora note, Moisés, ele teve um sinal para descer e mostrar ao povo. E houve uma voz que seguiu esse sinal. Primeiro, Moisés, antes de encontrar, Deus naquela sarça ardente, lá no Egito ele matou um homem, um egípcio, porque estava matou um israelita, espancando um israelita. E ele matou aquele homem, e por causa daquilo ele teve que fugir, esconder na areia, foi ameaçado por Faraó. Mas aquilo, e todo mundo falou de Moisés, aquilo era Moisés. Mas depois que ele teve o encontro lá na sarça ardente e voltou, agora não era Moisés, mas ele arrasou com o Egito e ninguém falou nada. Quando era Moisés, nada deu certo. Mas quando era Deus, tudo deu certo. Quando é você, irmão, não dá certo. Todo mundo fala. Mas quando é Deus, todo mundo tem que ficar calado. Então creia nisso. Moisés está testemunhando. Nunca seja você, deixa Deus fazer. Porque Deus, quando faz, todo mundo cala. E agora note, Moisés, ele teve um sinal para descer e mostrar ao povo. Agora ele tinha um sinal. E houve uma voz que seguiu esse sinal. Entretanto, quando ele desceu com um sinal dado por Deus, agora, não fale entender isto, tribunal. Quando ele desceu com este sinal dado por Deus, que procedeu de Deus, quando era só ele, não deu certo, teve que fugir, esconder na areia, esperar o faraó morrer. Mas agora era diferente. Pastor faraó tentou prejudicar seu dom dado por Deus, fazendo-o dizer que era mágico. Ele tinha alguém que podia fazer a mesma coisa. Algum mágico. E tentou fazer seu sinal dado por Deus, um truque barato de mágico. Todos os pastores, faraós, não morreram naquele dia. Veja. Algum tipo de telepatia mental, algum tipo de poder de Satanás era para tampar ali
o poder sobrenatural de Moisés, mas podia levantar todos os mares que não conseguia. Janes e Jambres, teve hora que eles falaram assim, ah, isso aí é o dedo de Deus, não tem jeito não. Tem uma hora que Satanás diz, isso aí é Deus mesmo, não tem jeito não. Quando é Deus, ninguém pode deter. E o negócio era, eles mandaram ver alguns mágicos baratos e fizeram a mesma coisa que ele fez. Porém, ele disse, isso não me abalou, porque eu sei que a voz que falou comigo era uma voz escriturística. Deus mandou Moisés, os mágicos fizeram a mesma coisa, e ele diz, aquilo não me abalou, porque eu sabia que aquela voz que falou comigo era uma voz escriturística. Quando você tem confiança, nada te abala. Você confia, você. Pode surgir o que for, você está confiante, porque a voz é escriturística. Porque eu sei que a voz que falou comigo era uma voz escriturística. Naquela árvore, ele disse, tenho ouvido os clamores do meu povo e visto suas aflições. E me lembro da minha promessa. E a voz, aí apareceu Janes e Jambres fazendo a mesma coisa. Mas ele disse, isso não me abalou. Eu estou confiante. Olha aí o crente verdadeiro. Nada abala um cristão. Porque ele tem algo dentro dele lá que está seguro. Contudo, era muito estranho naquele dia uma coisa como essa acontecer. Ele tinha todos os tipos de truques, eles tinham todos os tipos de truques mágicos que podia fazer, e Deus lhe deu algo, um sinal que parecia ser algum tipo de truque barato de mágica para pôr à prova o seu servo.

Tinha que ser crente mesmo, tinha que ser crente. Você tem que ser crente mesmo, você tem que ter essa segurança. Não pode ser volúvel. Ah, eu não sei. Jannes e Jambres apareceu aí fazendo a mesma coisa, agora eu fiquei na dúvida. Será que é? Não, ele disse isso, não, nem me abalou. Eu continuei, foi mais crendo ainda. Você está assim também? Você é crente desse jeito também? Lembra do crente séptico, manufaturado e o impaciente? Oh, é tão bom crer, não é? Você morrer com aquilo, crendo naquilo, não, até aparecer aí Jannes e Jambres. Eu fiquei na dúvida agora. Não, irmão. Quando o irmão Brana foi, desafiou todo mundo lá, todas as religiões do mundo estavam lá. Xiitas, momentanos, e mais não sei quem. Ele tinha tanta confiança, ele sabia que Deus não estava com nenhum deles. Ele mandou Billy Paul pegar o mais doente. Pegou um cego. Ele ficou cego de tanto adorar o sol momentâneo. E ele, com aquela confiança, disse: qual de vocês, das suas religiões, pode dar vista a esse homem? Ele falou assim: eu sabia que nenhum deles, Deus não estava com nenhum deles. Nenhum deles tinha resposta. Que confiança. Esse é o crente. E nenhum deles puderam fazer. Mas ele sabia que o Deus que estava com ele podia fazer. Irmão, é tão bom ter essa confiança. Se você chegar a um desafio, alguma coisa... Eu já tive uma experiência de chegar e ninguém ter aquela resposta. E Deus me deu aquilo numa madrugada, orando. E Deus me deu aquilo, e eu sabia que ninguém tinha, porque aquilo só poderia, só Deus dar aquilo. E é tão bom ter essa confiança. E depois Deus dá aquilo, você descansar. Esse é o crente. Você é um crente como Moisés? Tem essa confiança? Ou quando surge alguma coisa, você agora... Moisés diz: isso não me abalou. Fizeram a mesma coisa, Jannes e Jambres. Ele disse: isso não me abalou. Alguma coisa te abala? Algo está confiante lá dentro do seu coração? Cheguemos, pois, com confiança ao trono da graça. Não com dúvidas. É tão bom ter confiança, irmão. Que ainda que 1.000 caia a teu lado, 10.000 à tua direita, mas tu não serás atingido. Você está confiante. Pode tudo cair, mas você está confiante. Você também é uma testemunha? Como Abraão, olha Abraão, como Noé. Meu Deus. Meu Deus.

O Deus, ó Deus, porém, ele ficou firme, porque a voz que o comissionou era uma voz escriturística. E ele sabia que era Deus. E você sabe, nos foi prometido essa mesma coisa nos últimos dias. A mesma coisa se repetir, esses Janes e Jambres voltaria, resistiriam à coisa verdadeira enquanto ela estiver em operação. Você tem Janes e Jambres, voltaria para resistir, igualzinho Moisés lá. Não apareceu Janes e Jambres resistindo, fazendo a mesma coisa? E a Bíblia diz que voltaria novamente para resistir à verdade, fazendo a mesma coisa. Mas isso te abala? Ah, isso nem mexe com o cristão. Ele está confiante. Eu sei em quem eu tenho crido. E estou certo que ele é poderoso para guardar o meu depósito até aquele dia. Você também sabe em quem tem crido? Porém, os seus desvarios serão dados a conhecer então, porque assim ele tentou tomar algum personificador carnal, alguém que tentou sair por aí tentando personificar o dom que Deus lhe deu, para fazê-lo parecer que era algum tipo de artifício barato. Porém, Moisés, quero que todos vocês saibam, esta tarde, esta noite, como ele testemunha que não importava quão duvidoso o pastor tenha tentado fazer seu dom parecer que era duvidoso e algum tipo de truque barato, de mágica, ele sabia que eram as escrituras, porque foi a voz de Deus que ele disse. E ele permaneceu firme. Quando a coisa apertava, ele voltava lá na sarça ardente. Aquilo foi Deus que falou comigo. Foi Deus que me comissionou. E agora eu chego aqui e encontro essa dificuldade. Janes e Jambres fazendo a mesma coisa. O que o profeta diz? Você tem que enfincar uma estaca até e voltar lá na estaca, não é? Porque a coisa vai aparecer para você entrar na dúvida. E se você voltar lá na estaca, dizendo, foi Deus que falou comigo. Irmãos, você faz que nem Moisés. A estaca de Moisés era a sarça ardente. Ele voltava lá e disse, foi Deus que me comissionou. Foi Deus que falou comigo. E quando apareceu Janes e Jambres fazendo a mesma coisa, ele ficou apenas parado. A vara dele virou cobra. Que truco mais barato. Vem Janes e Jambres, a mesma coisa. Ele ficou parado. Mas ele creu. E quando ele creu, a vara dele, que virou serpente, comeu as varas de Janes e Jambres. Ficou tudo lá dentro. Ah, quando é Deus,
Deus sempre dá uma saída. Você tem que ter essa estaca e voltar nela. E Ele quer que vocês saibam que foi um longo tempo depois disso. Porém, Deus cumpriu a sua palavra e o trouxe diretamente de volta ao lugar aonde ele lhe disse que ele viria com os filhos de Israel. Você tem essa confiança de Moisés? Que Deus está com você? Que Deus te comissionou? Pode aparecer o que for. A confiança, cheguemos, pois, com confiança. Irmãos, quando desce algo no seu coração, Deus é Deus. Não deixa, se desceu aquilo no seu coração, você tem aquela certeza, nada pode tirar aquilo de você. Você descansa em Deus. Davi, quando aquele urso pegou a sua ovelha, ele creu em Deus, foi atrás, tirou a ovelha da boca do urso, matou o urso. E a coisa foi aumentando. De urso, não é forte, mas não é tão. Vem o leão. E ele creu naquilo, o testemunho dele foi aumentando. Ele foi atrás do leão, matou o leão, trouxe a ovelha de volta. E quando ele viu o filisteu desafiando o exército de Deus, ele foi lá para levar umas uvas passas, um lanche lá para os seus irmãos que estavam na guerra. E a Bíblia diz que o gigante saiu na hora errada. E ele ouviu aquilo, ele disse: quem é esse incircunciso para desafiar o exército do Deus vivo? Mas você pode lutar? Eu posso. E ele saía e falava 40 dias, cedo e de tarde: dá um homem só para lutar comigo, não precisa de todo o exército, só um homem. E a Bíblia diz que o mais forte era Saul. Todo homem ficava no ombro dele, os mais altos. Ele era quase um gigante, Saul. Todo homem ficava assim, ó, no ombro dele. O único capaz era Saul, mas ele não tinha coragem. Como um rei. E Davi era o menor dos filhos de Jessé. Era 8 filhos. Era o menor. Não servia nem para servir o exército de Saul. Era para carregar água. Era um menino. Na roça, os meninos carregam água. Carrega lanche, carrega almoço. Davi era esse tipo. Mas ele tinha tanta confiança no Deus que deu o urso para ele, que deu o leão para ele. Ele teve tanta confiança e disse: ele pode me dar esse gigante na minha mão. Irmão, a confiança determina tudo. Quando algo está no seu coração que Deus colocou, nada pode tirar. E é essa confiança que Paulo fala. Você chegar com essa confiança. E quando essa confiança, pode aparecer Janes e Jambres, pode aparecer urso, pode aparecer leão, pode aparecer gigante,
pode aparecer o que for. Você vai orar com essa confiança? E Davi, quando Saul viu que Davi tinha essa coragem, ele, então vem cá, pegou a armadura, pegou o capacete dele, a espada dele, colocou a armadura nele. Davi ficou, não dá conta de andar. Falou, não estou nem conta de andar, Saul. Você precisa, irmão, não é de uma armadura de Saul, você precisa dessa confiança. Que Deus, que deu tanta vitória para você, vai dar mais essa. Basta você confiar em Deus. E Davi disse, não, o Deus que me deu foi com essa funda aqui, ó. Me deu o urso, me deu o leão, e ele foi. Passou lá no ribeiro, pegou mais 5 pedrinhas. O profeta disse que ele pegou Jesus. Jesus, 5 letras. E foi. E o Golias, ele não tinha revelação. Ele tinha lógica. E ele falava pela lógica. Sou eu um cão para você vir comigo com pau e pedra? Achei que ia matar um cachorro. Sou eu algum cão? Eu vou te espetar com essa lança e pendurar você no galho da árvore. E o profeta disse que a lança dele era comprida, dava para colocar ele lá. Ele falou pela razão, e a razão, e Davi falou pela fé. Eu vou cortar a sua cabeça. Cortar a cabeça com a pedra? Mas ele não sabia como fazer, mas ele tinha a revelação. O cristão tem a revelação que Deus está com ele. Você tem essa revelação? O que é revelação? É confiança, é fé. Eu vou cortar a sua cabeça. Mas antes dele ir para a batalha, girando aquela funda, o exército de Israel atrás, ele junto com Golias na frente, o exército, os filisteus atrás, o exército de Israel atrás e os dois lá na batalha. Ele gritava, saiba toda a casa de Israel, que o Senhor salva, não com espada, nem com lança, porque do Senhor é a guerra. A guerra não é minha, a guerra não é sua, a guerra é de Deus. Do Senhor é a guerra, Ele vos entregará na nossa mão. Você tem essa confiança também? E lá foi, e jogou essa pedra, e a pedra derrubou Golias. E ele pegou a espada de Golias e cortou a cabeça dele. Está vendo a revelação? Ele não sabia como ia fazer, mas a pedra derrubou e ele foi lá e cortou. E foi levando aquela cabeçona para Jerusalém lá, arrastando a cabeça. Você pode arrastar a cabeça desse inimigo pela fé. Com essa confiança. Você tem essa confiança? Chega diante de Deus, então. Venha orar com essa confiança. Cheguemos, pois, confiança. Agora é a oração de você. Abrir a boca, orar, clamar a Deus. Não é a oração de Ana. No sábado de manhã, no domingo de manhã, só mexer os lábios. Mas é a oração que você expressa do seu coração, expressa com a sua língua, com a sua boca.
Olha, Moisés testemunhou para nós nesta tarde, nesta noite, a confiança dele, quando apareceu Jannes e Jambres, mas ele foi lá na sarça ardente, aquilo não abalou ele. Desça até o seu coração e sinta essa rocha. Como diz o profeta, volta lá nessa estaca. Não tenha dúvida. Não deixe o inimigo causar dúvidas. Cheguemos, tira toda a dúvida. Tira toda a incredulidade da frente. Tira toda a superstição da frente.

aquela voz escriturística, nada pode te abalar quando você tem esta confiança. Não deixa o inimigo te amedrontar, te abalar, fazer você ficar com dúvidas. Não! Chega com confiança ao trono da graça. Ele está

confiança que Moisés tinha, que Davi tinha. Aleluia. Glória a Jesus. Chega com confiança. Aquele que está em vós é maior do que aquele que está no mundo. Creia, creia. Volte lá na estaca. E não importa quantos obstáculos apareçam, quantas dificuldades apareçam, apenas volte lá. Volte lá naquilo que falou contigo e confia. Confia. E chega a esse trono da graça com confiança e não se abala. E você testemunhará também, como Noé testemunhou.

Ele estava confiante. Ele tinha uma âncora. Ele tinha uma estaca. Ele voltou lá na arca, lá na sarça ardente.

nas terras ardentes. Volte lá na estaca, volte lá na comissão de Deus, volte na promessa.

desta estaca. Volte lá, volte lá, não deixa nada te embaraçar. Apenas tenha essa confiança. Você sabe que Deus está com você, prometeu estar com você todos os dias até a consumação dos séculos.

tem que chegar com essa confiança. Moisés tinha essa confiança. Aquela voz era uma voz escriturística. E ele voltava lá, dizendo: eu creio. Não importa quantos obstáculos apareça, ele cria naquela voz escriturística. Tinha o sinal e a voz por trás do sinal. Deus te deu alguma coisa, mas te deu a voz também, para você segurar. Não importa quanta dificuldade apareça. Moisés testemunhou, não importava quanta dificuldade, apenas creia, creia.

0: Dai glórias ao Senhor Jesus. Você está confiante como Moisés estava? Não importasse como Jannes e Jambres fizessem a mesma coisa, não importasse as dificuldades, ele tinha uma voz escriturística. Você também tem. Volte lá na voz. Ele voltava lá na sarça ardente, Davi voltava lá no urso. Volte também, volte na promessa, volte na promessa de Deus. E não importa quantos obstáculos apareça, aleluia, glórias ao Senhor Jesus. O Senhor é a força da nossa vida. O Senhor nos livra dos males desta noite e nos guarde para a hora da sua aparição. Amém.
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William Marion Branagh. Este é o profeta do fim. É o anjo da sétima e última era da igreja. E a sua mensagem é a revelação que faz manifestos os segredos de Deus, conforme afirmam as Escrituras. Apocalipse capítulo 10, versículo 7. Mas nos dias da voz do sétimo anjo, quando tocar a sua trombeta, se cumprirá o segredo de Deus, como anunciou aos profetas, seus servos.

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Humilhai-vos, pois, debaixo da potente mão de Deus, para que a seu tempo vos exalte, lançando sobre ele toda a vossa ansiedade, porque ele tem cuidado de vós. Deus cuidará de ti.

Ouvintes amados, o que ouvimos na abertura de mais esta programação que promove fé no Filho de Deus, a fé que vence o mundo, é a recomendação de um homem. Mas que homem é este? Um grande filósofo que fez tal recomendação por apenas pensar que, uma vez nos humilhando debaixo da potente mão de Deus, Ele cuidaria de nós? Não. Trata-se de um apóstolo de Jesus Cristo. Trata-se de um pescador que foi chamado

Eu que uma vez estive morto em pecado e transgressões, contudo vivo, não mais eu, Cristo vivo.

ouvintes, uma das grandes mensagens do profeta de Deus para esta era é esta: possuindo todas as coisas. Interessante que podemos tomar esse conhecimento, que até certo ponto é natural para um cristão. Para possuir todas as coisas, é necessário, antes de tudo, que seja possuído por Cristo. Porque todas as coisas são de Jesus Cristo. Então, sendo uma nova criatura, que é a única condição para ser possuidor de todas as coisas. Ser uma nova criatura em Cristo Jesus. É uma linguagem de São Paulo que traduz a realidade sobre a vida cristã. Eu sou uma nova criatura em Cristo Jesus. Convicção do apóstolo. Herdeiro da promessa. Está aí a condição. Para ser um herdeiro, primeiro é ser uma nova criatura em Cristo Jesus. Se está pensando em possuir todas as coisas, o que significa a vida eterna, essa terra restaurada, que será o céu da eternidade para a Igreja do Senhor Jesus Cristo, tem que pensar antes em ser uma nova criatura em Cristo Jesus. E você pode anotar isto, que nenhum credo, nenhum dogma da melhor organização evangélica pode operar este fenômeno em quem quer que seja. Agora, se tem alguém lá que é uma nova criatura em Cristo Jesus, isso eu não discuto. Mas se o é, reconhece que é verdade. Ela não foi transformada em nova criatura pelo credo, pelo dogma, pela cartilha de uma igreja. Isto só acontece através de uma experiência individual com Deus, através do Espírito Santo, que só usa exclusivamente a palavra. Você não tem onde sair disto aqui. É uma parede de um lado, intransponível, uma parede do outro, intransponível. Tem que seguir em frente. É a verdade. Então, aquela terra realmente existe e ela está prometida pelo mesmo Deus que prometeu a Abraão, a Israel. E quando ele fez a promessa, a terra era invisível aos olhos deles. Como esta terra em glória é invisível aos nossos olhos. E pela lógica, é impossível que esta terra venha se transformar em glória, em céu, em um Éden novamente. Então,
é esta terra, que é aquela, que pertence a todos que passaram por esse sistema de um novo nascimento, batizado com o Espírito Santo, vivificando assim a palavra de Deus em seus corações. Josué e Caleb se levantaram da morte, do pessimismo, da mensagem da razão e da lógica. É triste, como foi triste para eles estar rodeado de pessoas que só pensam, analisam através da razão, daquilo que sente, daquilo que vê. E foi isto que aconteceu. Os tais voltaram reconhecendo que a terra era maravilhosa, trazendo frutos dela. Mas a mensagem deles foi a mensagem da razão. O preço era muito alto em relação à luta que eles tinham que ter para tomar a terra. Mas Josué trouxe de volta a evidência e mostrou realmente o que significa Josué no Velho Testamento. O Espírito Santo. O Espírito Santo traz evidência das promessas divinas. Ele não tem outro meio para consolar os crentes a não ser através disto, a não ser através das promessas. Então a declaração de Josué foi esta: eu tenho. E Caleb, de pé junto com ele, representando aqueles que estão nisto, de corpo, alma e espírito. Sou um herdeiro, somos herdeiros. Ah, sim. O filho do rei é herdeiro de todas as coisas, é herdeiro do seu reino. A Bíblia diz assim. A Bíblia afirma desta forma. A Bíblia vai além, muito além dessas histórias de igreja. Vai muito além de comemorações de nascimento de Jesus, de paixão de Jesus. A Bíblia vai muito além de dons carismáticos, vai muito além de cura divina, vai muito além de tudo que se pode alcançar nesta dimensão, dentro dos limites humanos. Ela é o mapa para o invisível. Por isso ela deve ser aceita por fé, como existiu Israel dentro de Israel. Existe uma Bíblia dentro da Bíblia. Essa Bíblia que todo mundo pode carregar, tudo quanto é mulher em qualquer estado. Todos os homens podem ter em suas mesas e estantes. Tem uma Bíblia lá dentro desta Bíblia que eles não podem ver.
a não ser pelo autor da Bíblia, que é o Espírito Santo da Graça. Ela é viva. Ela tem a sua essência em promessas, nas suas entrelinhas, e que não podem ser vistas por teólogos, por eruditos, por homens que estudam.

eruditos, por homens que estudam a Deus, mas sim por homens que conhecem a Deus, que experimentam a Deus. O mesmo Deus que deu a promessa a Israel. Daquela terra prometida, e que então era uma terra invisível para eles. A mesma Bíblia, o mesmo Deus, nos deu a promessa da vida eterna. E o Espírito Santo dá testemunho disto. Paulo disse que o Espírito de Cristo testifica dentro de nós que somos filhos de Deus. São João, o apóstolo, afirma isto. Cristo está vivo. Ele não está morto. Ele não é objeto de compaixão, de paixão. Ele não é objeto de comemoração. Ele, para começar, não é um ídolo. Ele mora de uma forma viva, evidente, no nosso meio, mora em nós. Ele disse assim: vou e venho para vós. O Espírito de verdade, que o mundo não pode ver, não pode conhecer, é a Bíblia dentro da Bíblia. Mas que habita convosco e estará em vós. Porque esse é o grande mistério tríplice de Deus. Pai, Deus sobre nós. Filho, o mesmo Deus conosco. Conosco. Espírito Santo, o mesmo Deus em nós. Em nós. Em você. Então, Deus em Cristo, Cristo na igreja. A igreja no reino restaurado. Aí sim, agora encontramos o lugar da verdade. E você não tem para onde sair, nem para a esquerda, nem para a direita. Porque você está com Josué. E foi isso que Deus disse para ele. Veja aí, em Josué capítulo 1. Não te desvie nem para a esquerda, nem para a direita. Não tem outro caminho. É o caminho da vida eterna. E esse caminho fez esta declaração. Eu sou o caminho. É a verdade e a vida. Ninguém vem ao Pai, senão por mim. Não é ninguém vai. É ninguém vem ao Pai, senão por mim. Aleluia. Ele não pode tirar definitivamente isto de você. Esta é a vida que Satanás não pode tirar do cristão. Ele pode levar o seu corpo à lepra. Ele pode levar seu corpo para apodrecer numa sepultura, mas ele não pode tirar esta vida. Onde está a morte, o teu aguilhão, inferno, sepultura, a tua vitória. Ele não pode tirar isto de você. Tirou tudo de Jó, mas não pôde tirar isto. Ah, você deveria saltar, glorificar a Deus por você se encontrar nisto. Esse é o estado do cristão. Esta é a verdade do cristão. Esta é a realidade do cristão. Em nome de Jesus Cristo. Amém.

0: They were gathered in the upper room, all praying in his name.
1: Amém. Boa noite com Jesus. Vamos juntos dizer, o Senhor é a força da nossa vida. Graças a Deus. Nós vamos marcar a escritura, Epístola de Paulo aos Romanos, capítulo 4, versículos 19 ao 21. Romanos, capítulo 4, versículos 19 ao 21. Epístola do apóstolo Paulo aos Romanos, capítulo 4, versículos 19 a 21. Vamos cantar o hino de número 302. Rude cruz se erigiu, dela o dia fugiu. Vamos todos juntos cantar os velhos e belos hinos de Sião. Sim, eu amo a mensagem da cruz, até morrer eu a vou proclamar.

291, hino A Vitória Real. Quando enfim chegar o dia da vitória do meu rei, vamos todos juntos cantar este hino 291.

0: Aleluia.
1: Amém. Boa noite com Jesus. Deus continue abençoando a todos nós. Lembrando, amanhã sendo sábado, às 8 horas, culto de meditação da palavra de Deus. Na parte da tarde, às 16h30, é o culto de cura divina e libertação. E às 18 horas, é o culto de desfecho final do evangelismo da semana. E logo após o culto da noite, se o Senhor nos permitir. Sendo sábado também, dia especial de evangelismo aqui em Campinas, os irmãos se reúnem aqui no Tabernáculo da Fé, às 8 horas, estão saindo logo após para evangelizar algum bairro de Campinas. Então, se você deseja também participar, você está convidado a participar do evangelismo aqui em Campinas amanhã, se o Senhor permitir. E lembrando também das nossas reuniões especiais aqui em Campinas, no final deste mês, no dia 26, 27 e 28, são os dias especiais, as reuniões especiais aqui em Campinas. Temos justificativa de ausência do culto desta noite, irmão Edmar Bueno justifica ausência por motivo de viagem. Nós vamos orar neste momento. Você lembre do povo de Israel, da noiva em toda a terra, das viagens do nosso pastor Clamar Borges por todo o campo. Ore também pela cirurgia do irmão Davi Porto, pelas reuniões especiais, também pelo irmão Kevin Vinícius e os nomes que estão no livro de oração. E se você tem um pedido e não fez por escrito, apresente ao Senhor com o levantar de uma das suas mãos. Querido Pai Celestial, nós te agradecemos, ó Pai, mais uma vez por esta oportunidade que o Senhor tem nos dado, Pai. E agora, ó Deus, nós queremos apresentar as nossas petições diante de Ti, Pai. Sabemos que nós não sabemos pedir como convém, mas o Espírito Santo de Deus intercede por cada um de nós, com gemidos inexprimíveis, ó Pai. Não é o que nós pedimos, Pai, mas o Senhor é quem sabe aquilo que nós necessitamos, Pai. E nós apresentamos as nossas mãos como pedido, Pai, diante de Ti. Supra a necessidade de cada um dos seus filhos, Pai. Os nomes que estão no livro de oração, o Senhor conhece o coração de cada um dos teus filhos, Pai. O Senhor possa salvar nesta noite, perdoar, curar, pois o Senhor é o mesmo ontem, hoje e eternamente, ó Deus. Toma conta de cada um dos teus filhos que estão passando por provas, lutas. Ó Deus Todo-Poderoso, o Senhor conhece e dá o consolo a cada um deles, no nome do Senhor Jesus Cristo. Amém, Deus vivo. Amém.

Amém. E nós cumprimentamos a todos que estão pelas conexões nesta noite, aproximadamente 92 conexões. Vamos dizer a todos eles, Deus os abençoe em nome do Senhor Jesus Cristo. E agora, ao toque de somente crer, vamos receber a palavra de Deus para nós esta noite.

0: O Senhor é meu rochedo, minha força, meu escudo, Ele é tudo para nós. E assim cumprimentamos todos os irmãos, que Deus os abençoe. Nós vamos ler a Bíblia na carta de Paulo aos Romanos, capítulo 8, ou capítulo 4, do verso 19 ao 21. E não enfraqueceu na fé, nem atentou para o seu próprio corpo já amortecido, pois era já de quase 100 anos, nem tampouco para o amortecimento do ventre de Sara, e não duvidou da promessa de Deus por incredulidade, mas foi fortificado na fé, dando glória a Deus. E estando certíssimo de que o que ele tinha prometido também era poderoso para o fazer. Senhor, vivifique nossas almas, mais esta porção desta fita, que é o ministério do Senhor dos últimos tempos. Vivifique nossas almas com remissão dos nossos pecados. Em nome do Senhor Jesus Cristo. Amém. Crendo em Deus, o parágrafo
1: Alguém, há não muito tempo atrás, disse: agora veja, você não pode pregar a cura divina no parto. Um esperto pregador batista, que foi? Eu disse: agora não quero discutir com você sobre o parto, porque sei que você não tem base para se afirmar, bastante fundamental. Eu disse: eu sei que você não tem base. Aqui está uma escritura, das 40, tirará toda a coisa. Ele foi ferido pelas nossas transgressões e moído pelas nossas iniquidades. O castigo que nos traz a paz estava sobre ele. Pelas suas pisaduras, fomos sarados. Eu disse: onde você aplica isso? Ao Calvário? Eu disse: você crê que os 7 nomes redentores, nomes compostos, pertencem a Jesus? Se ele não fosse, ele não cumprisse, e nele estivessem aqueles 7 nomes compostos, ele não seria Jeová Jiré. Aí está Jeová Jiré, o sacrifício provido por Deus. E você terá que admitir isso ou dizer que ele não era o Filho de Deus. Então, se ele é Jeová Jiré, ele é Jeová Rafa, o curador também. Pois todos os 7 nomes compostos, nossa vitória, nossa bandeira, e nosso escudo, e nosso broquel, e nossa cura, e nossa salvação, nosso sacrifício provido, tudo colocado nele. E quando ele morreu no Calvário, ele destruiu os principados, ressuscitou, estendeu suas mãos e disse: está consumado, aleluia! Demônios tremeram, o inferno estremeceu. É um tipo para cada caminho. E ele ressuscitou na manhã de Páscoa. Eu sou aquele que estava morto e vivo novamente. Aí está ele, Jeová Rafa, Jeová Manassés, Jeová Jiré, o sacrifício provido por Deus. Não conseguiria ter uma palavra para dizer. Então, lá atrás, como Jesus disse, como Moisés levantou a serpente de bronze no deserto, da mesma forma, deve o Filho do Homem ser levantado. Esse é o brilho daquela luz de Deus, lá atrás. Em um tipo, olhando para uma serpente de bronze que era um símbolo, ele disse: tenho que cumprir minha palavra, você tem que morrer. O pobre sujeito estava tremendo. Ele disse: o que posso dar-lhe antes de matá-lo? Disse: um copo d'água. Então ele foi e apanhou o copo d'água, e ele segurava em sua mão e tremia assim. Ele não conseguia segurá-lo. Ele disse: agora espere mesmo, endireite-se. Ele disse: eu não vou matá-lo ou tirar sua vida até você beber esta água. E o escravo a jogou no chão. O que ele fará? Se ele é um homem justo, ele manterá sua palavra. Se ele não cumprir sua palavra, ele não é um homem justo. Ele tem que libertá-lo. Não importa o que as leis da terra digam. Esse Jesus disse: qualquer coisa que desejares, quando orares, crê e receberás. Ele tem que manter isto. Ele é justo. Com pacto ou sem pacto, esta é a sua palavra. Um rapaz saiu há não muito tempo atrás para um determinado seminário para aprender um punhado de tolices que ele não deveria ter aprendido. Então sua velha mãe ficou doente. Um de seus vizinhos pertencia a uma igreja do evangelho completo. Eles trouxeram o pastor em casa e disse: deixe-me trazer o pastor aqui para orar por você. Disse: ele é um bom homem justo e ele crê em Deus. Disse: deixe-o vir para orar por você. Então ela disse: tudo bem. O médico nada podia fazer por ela. Então o jovem foi ali, o pastor, e orou pela mulher idosa e colocou sua mão sobre ela de acordo com Tiago ou de acordo com Marcos 16. Porão as mãos sobre os enfermos e os curarão. Ele foi e colocou as mãos sobre a mulher. Em poucos dias ela tinha levantado e fazia seu trabalho, estava boa. Quando seu filho regressou para casa da faculdade, ora, ele estava tão feliz, você sabe. E ele viu sua mãe tão feliz, disse: como tem estado, mamãe? Disse: muito bem. Disse: ó, filho, eu esqueci de lhe contar uma coisa. Disse: enquanto você estava fora por esses 4 anos, disse, eu fiquei doente. E você sabe, a senhora fulano e tal aqui pertence àquela igreja do evangelho completo, disse: seu pastor veio e colocou as mãos sobre mim de acordo com Marcos 16 e eu fiquei boa. Disse: os médicos nada puderam fazer por mim naquele período de enfermidade. Disse: foi assim que fiquei boa. Ele disse: bem, mamãe, eu quero lhe informar algo. Disse: naturalmente, na faculdade nós aprendemos isto. Disse: os últimos 9 versículos de Marcos 16 não são inspirados. Disse: eles foram colocados ali pelo Vaticano. Disse: não existe história que afirme que aquela palavra ali é inspirada. E a pequena mulher disse: louvado seja Deus, louvado seja Deus. Ele disse: o que é com a senhora, mamãe? Ela disse: se Deus pode me curar com palavras que não são inspiradas, o que poderia ele fazer com aquelas que são inspiradas? Aí está você. Se ele pode fazer aquilo com palavras não inspiradas, o que ele faria com aquelas que são inspiradas? Quando existem 600 e tantas promessas dirigidas à igreja nos últimos dias de que estas coisas acontecerão, esse é o poder ainda é o mesmo. Jesus Cristo é o mesmo ontem, hoje e eternamente. Seja o que desejares, quando orares, crede, pois que as receberá. Se estiveres em mim, em minha palavra, em vós, pedireis tudo o que quiseres e vos será feito. As coisas que eu faço também as fareis, maiores do que estas, quando eu for para meu Pai. Eis que estou sempre convosco até o fim do mundo. Onde houver 2 ou 3 reunidos em meu nome e concordarem em qualquer coisa que pedirem, eles receberão. Esqueça sobre isso, irmão. É a vontade de Deus fazer isto. Sim, é simplesmente Satanás assaltando-o. Creia nele. Eu, qual em esperança, creio contra a esperança que seria feito pai de muitas nações, conforme o que lhe fora dito. Assim será a tua descendência. E não enfraqueceu na fé, nem atentou para o seu próprio corpo já amortecido, não circunstâncias, não o que outra pessoa disse. E se alguém já morreu, sendo que você tem a mesma coisa? Não atente para isso, veja. Pois era já de quase 100 anos, nem para o amortecimento do ventre de Sara. Ela foi incluída nisto. Deus nunca deu a promessa a Sara. Ele deu a promessa a Abraão, porém Sara foi incluída. Ele fez a promessa em Cristo Jesus e eu fui incluído nele. Você foi também. Estão vendo? E não duvidou da promessa de Deus por incredulidade, mas foi fortificado na fé, dando glória a Deus. E estando certíssimo de que o que ele tinha prometido era poderoso também para o fazer. E isso lhe foi também imputado como justiça. Ora, não só por causa dele está escrito, que não fosse tomado em conta. Mas também por nós, a quem será tomado em conta, os que cremos naquele que dentre os mortos ressuscitou, a Jesus nosso Senhor, o qual por nosso pecado foi entregue e ressuscitou para nossa justificação. Oh, irmão, isso apenas... Eu posso simplesmente acertar na cara do diabo com isso por 365 dias ao ano. Veja. Você é um mentiroso. Aí está a palavra. Estou curado. Se alguém se aproxima e coloca isso em você, se alguém sai aqui e faz alguma coisa com você e o deixa ficar bom, isso não inspira você. Mas aqui está o que é. Aquele que crê, estou curado agora. Se Deus descesse e me curasse positiva e imediatamente com um milagre, isso não seria tão grande como se eu pudesse ver a promessa de Deus e tomá-la em meu coração. De pé ali, eu posso dizer: Jesus está agora me curando, pois eu aceitei sua palavra. Está em meu coração. Ele está agora intercedendo por mim diante do Pai. Eu ficarei bom. Aí está o que Deus ama. Coloque-se ali em sua palavra e diga: está certo, ele está me curando agora, a cada dia. Aquela era a mulher com o papo. Eu posso ver. Eu simplesmente lhe dei algo para fazer. Então, não queria nenhum de forma alguma, mas ela estava feliz. Disse: ó, veja, veja. E no dia seguinte foi um tanto assim. Então, no outro dia, cerca de um tanto assim, ela juntou tudo aquilo e disse: isso não pode estar errado. Veja, aí está você. Quando Elias fechou os céus para que não chovesse por um período de 3 anos, Elias fez aquilo que não chova por 3 anos e 6 meses. E quando ele inclinou sua cabeça entre seus pequenos joelhos magros, provavelmente, se ele chegasse à sua porta esta manhã, você o colocaria para correr, com pele em volta de toda a sua cabeça, como não sei o quê, uma pequena pele de ovelha enrolada ao seu redor assim, e uma botija de azeite e um cajado, e aqui vem ele. Isso é tudo. É todas as vezes que se assentava ali, abaixava seus joelhos, a cabeça entre seus joelhos e orava: Deus, o problema não está mais na frente agora. Israel tem arrependido. Bem, Senhor, e lhes envia chuva. Como aquela mulher outro dia, quando o pecado saiu, eu disse: Satanás, você não pode segurá-la. Não, Senhor, é isso. Vem, Senhor. Correto, o problema acabou. Ele orou 6 vezes, voltou, aquilo não o reteve, ele continuou orando. Correto. Então, após algum tempo, Geazi subiu, seu servo olhou e ele voltou e disse: ó, vejo uma nuvenzinha mais ou menos o tamanho da mão de um homem. Ora, o céu não chovia por 3 anos e 6 meses. Bronze, o bronze, fala do julgamento divino. O altar de bronze, julgamento sobre a nação que tinha se esquecido de Deus. Céus de bronze, gostaria que tivéssemos tempo para entrar nisto. Mas então a incredulidade teria pego jogado aquilo fora. Bem, se isso é tudo que tu podes me enviar, sim. Mas o que Elias viu quando ele notou a primeira roda girar? Oh, que coisa! Ele disse: ouço o som de chuva em abundância. Nenhuma nuvem maior do que aquela. O que ele faria para regar a nação? Ora, se a nuvem é tão, aqueles céus estavam tão quentes que ela teria vaporizado. O vapor teria sumido assim. Mas tão logo Elias viu o primeiro sinal, o primeiro movimentozinho, ele disse: ouço o som de chuva em abundância, quando era apenas uma nuvem daquele tamanho. Irmão, eu creio agora nesse instante que o poder do Espírito Santo que está neste lugar para dar refrigério a cada pessoa enferma que há, para que você possa sentir a nuvem do tamanho da mão do homem gritar e berrar: eu ouço o barulho da cura perfeita. Deus tem que fazê-lo. Você rejeita e diz: bem, eu não recebi nada. Então ela desaparecerá. As ondas quentes do inferno e a dúvida farão com que isso desapareça de sua alma. Mas quando você tem aquele pequeno grão da semente, firme-se nele. Não é como um rochedo de Gibraltar. É como a rocha eterna. Fique firme ali e você sentirá o som de abundante chuva. Você é filho de Deus. Satanás colocou essa aflição sobre você. E você sabe de uma coisa? Cristo já curou cada um de vocês.
0: Amém. Glória a Jesus.

Amém. Estamos descansados debaixo dessas asas poderosas. Deus abençoe, irmã. Continua abençoando. E como nós ouvimos aqui, desde o começo, e passando aqui em Marcos 16, vamos iniciar aqui no 167. Alguém, há não muito tempo atrás, disse: agora veja, você não pode pregar a cura divina no pacto. Um esperto pregador batista que foi, eu disse, agora não quero discutir com você sobre o pacto, o que sei que você não tem base para se firmar. Base para se firmar. Bastante fundamental, eu disse. Eu sei que você não tem base. Aqui está uma escritura. Das 40, tirará toda coisa. Ele foi ferido pelas nossas transgressões e moído pelas nossas iniquidades. O castigo que nos traz a paz estava sobre ele, e pelas suas pisaduras fomos sarados. Eu disse, onde você aplica isso? Ao Calvário? Eu disse, você crê que os 7 nomes redentores, nomes compostos, pertencem a Jesus? Se ele não fosse e não cumprisse e nele estivesse aqueles 7 nomes compostos, ele não seria Jeová Jiré. Aí está Jeová Jiré, o sacrifício provido por Deus. E você terá que admitir isso ou dizer que ele não era o Filho de Deus. Ele era Jeová Jiré. Se não admitir, ele não era o Filho de Deus. Então, se ele é Jeová Jiré, ele é Jeová Rafa, o curador, o Senhor que me cura. Também, pois todos os 7 nomes compostos, nossa vitória, nossa bandeira, nosso escudo, nosso broquel, nossa cura, e nossa salvação, nosso sacrifício provido, tudo colocado nele, em Jesus. E quando ele morreu no Calvário, ele destruiu os principados, ressuscitou, estendeu suas mãos, disse, está consumado, aleluia! Demônios tremeram, o inferno estremeceu. É um tipo para cada caminho. E ele ressuscitou na manhã de Páscoa. Eu sou aquele que estava morto e vivo novamente. Aí está ele, Jeová Rafa, Jeová Manassés, Jeová Jiré, o sacrifício provido por Deus. Não conseguiria ter uma palavra para dizer. Ele ficou mudo, o pregador lá. Né? Então, lá atrás, como Jesus disse, como Moisés levantou a serpente de bronze no deserto, da mesma forma deve o Filho do Homem ser levantado. E se o brilho daquela luz de Deus lá atrás em um tipo e olhasse para uma serpente de bronze que era um símbolo. Aí vem um espaço em branco na fita. Ele disse, tenho que cumprir minha palavra. Você tem que morrer. O pobre sujeito, aí ele entra na história desse escravo, né? O pobre sujeito estava tremendo, ele disse, o que posso dar-lhe antes de matá-lo? Disse, um copo de água. Antes de você morrer, você tem um pedido. Ele diz, eu quero um copo de água.
escravo inteligente. Então ele foi e apanhou o copo de água, e ele o segurava em sua mão e tremia assim, ele não conseguia segurá-lo. E disse: agora, espere um minuto, endireite-se. Ele disse: eu não vou matá-lo ou tirar sua vida até você beber esta água. E o escravo a jogou no chão. Enquanto eu não beber, eu não vou te matar. Então jogou fora, jogou no chão. O que ele fará? Se ele é um homem justo, ele manterá sua palavra. Se ele não cumprir sua palavra, ele não é um homem justo. Ele tem que libertá-lo. Não importa o que as leis da terra digam. E se Jesus disse: qualquer coisa que desejares, quando orares, crê e receberás, ele tem que manter isto. Ele é justo, com pacto ou sem pacto. Esta é a sua palavra, e eu creio nela. Você diz: eu creio, eu oro crendo. Nós cremos na palavra. Um rapaz saiu há não muito tempo atrás para um determinado seminário para aprender um punhado de tolice que ele não deveria ter aprendido. Então sua velha mãe ficou doente. Um de seus vizinhos pertencia a uma igreja do Evangelho Completo. Eles trouxeram o pastor em casa. Disse: deixe-me trazer o pastor aqui para orar por você. Disse: ele é um bom homem justo e ele crê em Deus. Disse: deixe-o vir para orar por você. Então ela disse: tudo bem. O médico nada podia fazer por ela. Então o jovem foi ali, o pastor, e orou pela mulher idosa. Colocou suas mãos sobre ela de acordo com Tiago ou de acordo com Marcos 16. Porão as mãos sobre os enfermos e os curarão. Ele foi e colocou as mãos sobre a mulher. Em poucos dias ela tinha levantado e fazia o seu trabalho. Estava boa. Marcos 16 tem curado milhões e milhões e milhões e trilhões durante as eras. Muito, todos que creem, não sei quantos durante as eras. Quando seu filho regressou para a casa da faculdade, eles estavam tão felizes, você sabe. E ele viu sua mãe tão feliz, disse: como tem estado, mamãe? Disse: muito bem. Disse: oh, filho, eu esqueci de lhe contar uma coisa. Disse: enquanto você estava fora por estes 4 anos, disse, eu fiquei doente. E você sabe, a senhora fulano de tals aqui pertence àquela igreja do Evangelho Completo. Disse: seu pastor veio e colocou as mãos sobre mim, de acordo com Marcos 16, e eu fiquei boa. Disse: os médicos não puderam fazer por mim naquele período de enfermidade. Disse: foi assim que fiquei boa. Ele disse: bem, mamãe, eu quero lhe informar algo. Disse: naturalmente, lá na faculdade nós aprendemos isto. Disse: os últimos 9 versículos de Marcos 16 não são inspirados. Disse: eles foram colocados ali pelo Vaticano. Disse: não existe história que afirme que aquela palavra ali é inspirada. E a pequena mulher disse: louvado seja Deus, louvado seja Deus. Ele disse: o que há com a senhora, mamãe? Ela disse: se Deus pode me curar com palavras que não são inspiradas,
O que poderia ele fazer com aquelas que são inspiradas? Aí está você. Se ele pode fazer aquilo

tiradas, aí está você. Se ele pode fazer aquilo com palavras não inspiradas, o que ele fará com aquelas que são inspiradas? Louvado seja Deus! Quando existem 600 e tantas promessas dirigidas à igreja nos últimos dias, 600 e tantas promessas dirigidas à igreja do último dia, de que estas coisas acontecerão, e seu poder ainda é o mesmo. Jesus Cristo é o mesmo ontem, hoje e eternamente. Seja o que desejares, quando orardes, crede, pois que as receberás. Se estiverdes em mim e minhas palavras em vós, pedireis tudo o que quiserdes e vos será feito. As coisas que eu faço também as fareis, maiores do que estas. Então, quando eu for para meu Pai, eis que estou sempre convosco até o fim do mundo. Onde houver dois ou três reunidos no meu nome e concordarem em qualquer coisa que pedirem, eles receberão. Deus, tira toda incredulidade. Aumenta nossa fé, Senhor. Os discípulos disseram: Senhor, aumenta nossa fé. Oh, Deus, Ele é o mesmo. Você ora, crê, espera, de repente Deus responde. Ele é soberano, Ele é maravilhoso, Ele é Deus Todo-Poderoso. Ele é o mesmo. Oh, como Ele é bom, como Ele é bom. Esqueça sobre isto, irmão. É a vontade de Deus fazer isto. Sim, é simplesmente Satanás assaltando-a. Creia nele. Creia, Satanás está ali. Nós estamos vivendo um mundo onde Satanás, todo demônio do inferno está, e todos os seus poderes. O profeta diz, nessa mensagem que estamos ouvindo. É o mundo que Satanás está, por isso que é triste. É um mundo de tristeza, de morte, de danos. É um mundo de tristeza. Você saber que Satanás está no mundo e todos os seus poderes. A única alegria para o cristão é em Cristo. Fora de Cristo é tristeza, morte. Tristeza, mas só na presença de Deus, abundância de alegria. Davi disse, a fartura de alegria, você orando, louvando, mas tirou disso aí só tristeza, só morte, prazer de nada nessa terra. Mas só alegria em Cristo Jesus, graças a Deus. E todos os demônios ali para te colocar incrédulo. Todos os espécies de diabo na terra. Todo Satanás, todo do diabo está na terra. E os seus poderes. Tudo para atrapalhar a sua fé. Deus, você tem que vencer o diabo, vencer a incredulidade. Como nós somos incrédulos, meu Deus. Um pouquinho de fé que tiver, remove a montanha, tira um monte do lugar e põe no outro lugar. Oh, Deus, obrigado, Jesus. O Senhor é tão grande.

Esqueça sobre isto, irmão. É a vontade de Deus fazer isto. Sim, é simplesmente Satanás assaltando-a. Ele é um assaltante. Toda hora ele está assaltando. Assaltando, creia nele. E o qual em esperança creu contra a esperança, que seria feito pai de muitas nações, conforme o que lhe fará, o que fora dito, assim será a tua descendência. E não enfraqueceu na fé, nem atentou para o seu próprio corpo já amortecido, não circunstâncias, não o que outra pessoa disse. E se alguém já morreu, sendo que você tem a mesma coisa, não atente para isto, veja. Pois era de quase 100 anos, vem, para o amortecimento do ventre de Sara. Ela foi incluída nisto. Deus nunca deu a promessa a Sara, ele deu a promessa a Abraão, porém Sara foi incluída. Ele fez a promessa em Cristo Jesus e eu fui incluído nele. Você foi também. Estão vendo? Nós fomos incluídos em Jesus Cristo. Dai glórias ao Senhor. Olha, ele fez a promessa para Jesus e nós somos incluídos também junto com ele, como ele fez a promessa para Abraão e nós somos, e Sara foi incluída e ele fez a promessa em Cristo e nós fomos incluídos nele também e não duvidou da promessa de Deus por incredulidade, mas foi fortificado na fé, dando glória a Deus. Quando se dá glória a Deus, a sua fé aumenta. Glória a Deus. Deus, de tanto demônio para te colocar incrédulo, irmão, você deveria ficar sempre da glória a Deus, aleluia, para espalhar um pouco de demônio, porque é demônio para te causar todo tipo de incredulidade, porque Jesus Cristo é o mesmo, hoje, da mesma forma o seu poder. E todas as promessas são nossas, e estando-se certíssimo de que o que ele tinha prometido era poderoso também para o fazer, que isso lhe foi também imputado como justiça. Ora, não é só por causa dele está escrito, lhe não fosse tomados em conta, mas também por nós, a quem será tomado em conta, os que cremos naquele que dentre os mortos ressuscitou, a Jesus nosso Senhor, o qual por nosso pecado foi entregue e ressuscitou para nossa justificação. Ó, irmão, isso apenas eu posso simplesmente acertar na cara do diabo com isto por 365 dias no ano. Veja, você é um mentiroso. Aí está a palavra, estou curado. Todo dia você pode acertar na cara do diabo. Estou curado. Porque todo dia ele aproxima de você. Todo dia. Você pensa assim, Satanás não me perturba hoje. Todo dia. É porque você não reconheceu. Só isso. Você pensou que era outra coisa. É o diabo todo dia, toda hora. Por isso você fica, louvado seja Deus, para espantar ele, espantar a incredulidade. Foi assim que Abraão espantou a incredulidade.
fortificado na fé. Ele foi fortificado na fé porque espantou a incredulidade. Incredulidade! Vai para lá! Louvado seja Deus! Glória a Deus! Você tem que espantar a incredulidade toda hora. Louvado seja Deus! Aleluia! Estou curado! Estou abençoado! Se alguém se aproxima e coloca isto em você, e alguém sai aqui e faz alguma coisa com você, e o deixa ficar bom, isso não inspira você. Mas aqui está o que é, aquele que crer, estou curado agora. Se Deus descesse e me curasse positiva imediatamente com um milagre, isto não seria tão grande como se eu pudesse ver a promessa de Deus e tomá-la em meu coração. De pé ali, eu posso dizer: Jesus está agora me curando, pois eu aceitei sua palavra, está em meu coração. Ele está agora intercedendo por mim diante do Pai. Ele é meu holocausto, meu sacrifício. Ele está intercedendo por mim diante do Pai. Estou curado, estou perdoado. Eu ficarei bom. Aí está o que Deus ama. Coloque-se ali em sua palavra e diga: está certo, Ele está me curando agora. A cada dia, Ele me cura e me perdoa. Ele ama isso. Olha, meu filho, eu estou curado. Eu estou curado. Aquela era a mulher com o papo. Eu posso ver. Eu simplesmente lhe dei algo para fazer. Então, vazio. O tempo vazio. Ele deu para o papo. Ele mandou em outra mensagem. Fala o que ele deu para fazer. Ela falou assim. Ele falou assim: pega um cordão e mede. E mede que tamanho está seu papo. E cada dia ele vai diminuir um pouco. E você corta o cordão. E ela foi cortando, cortando, cortando, cortando até que sumiu. Deus gosta disso, Deus ama. Cada dia, coloca lá pelo menos um louvado seja Deus. Eu estou curado. Eu sou abençoado. Eu sou perdoado. Louvado seja Deus. Porque, irmãos, de demônio não é brincadeira. A única coisa para espantar os demônios é isso aí. Senão, não tem jeito. Ele vai ficar te escravizando. Porque é demônio demais. Imagina todos os demônios do inferno na terra e os seus poderes para perturbar, para levar incredulidade para os filhos de Deus. Ele está preocupado é com você. O mundo já é dele, já está tudo na incredulidade, já. Mas nós é o povo que está tendo um pouquinho de fé, pouquinho. Foi quarta-feira, eu desci lá para baixo, para a roça lá, e vi tudo seco. Eu estava vendo o profeta nessa semana, né? Irmão Brand disse: aqueles irmãos precisando de chuva, ele olhou e disse: Deus é soberano, ele pode fazer a tempo e fora de tempo. Coloquei aquele pedacinho e orei: Senhor, dar-se uma chuva de repente. Oh, Deus, eu fiquei tão agradecido. Eu não gosto de olhar aquele negócio se vai chover, não, aquilo ali. Não, eu gosto de olhar para Deus dentro do meu coração. E de repente chuva, chuva, chuva, chuva.
Ontem choveu quase o dia inteiro. Meu Deus, o Senhor é tão bom. Nunca vi chover nessa época assim. Nunca vi. Deus é maravilhoso. Oh, um pouquinho de fé, um pouquinho. O profeta diz, se a sua fé fosse tinta, não dá nem para pôr o pígulo aí. Porque os demônios estão ali alvoroçados todo dia. Você vai ter fé só como Abraão portava. Louvado, glória a Deus, eu creio. Glória a Deus, eu creio, Jesus. E ali a fé vai entrar em cena e trazer o poder dele em cena. Senão você vai viver num mundo de incrédulos também. Por causa dos demônios. Muito demônio. Os poderes do inferno todinho. Os demônios todinho. E os poderes dele. Que mundo de tristeza. Não queria nenhuma forma. Veja, aquela era a mulher, veja, não queria nenhuma forma alguma, mas elas estavam felizes, disse, ó, veja, veja, e no dia seguinte foi um tanto assim, então no outro dia, cortando, né, cerca de um tanto assim, ela juntou todos aquilo, disse, isso não podes estar errado, veja, aí está você, ela foi juntando até que acabou e juntou os pedaços tudo, quando Elias fechou os céus para que não chovesse por um período de 3 anos, Elias fez aquilo, Tiago falou de Elias, como Elias era um homem sujeito às mesmas paixões que nós, e orou que não chovesse 3 anos e meio, Deus reteu a chuva. Depois orou de novo, e o céu deu chuva, e a terra produziu seu fruto. Glória a Jesus, nós somos filhos de Deus também. Ah, não está na programação, não está em nada. Deus faz o que Ele quer fazer. Ele muda tudo. Por causa da oração, para avião, faz tudo, para neve. Quando Elias fechou os céus para que não chovesse por um período de 3 anos, Elias fez aquilo, que não chovesse por 3 anos e 6 meses, e quando ele inclinou sua cabeça entre seus pequenos joelhos magros, provavelmente, se ele chegasse à sua porta esta manhã, você o colocaria para correr, com pele em volta de toda a sua cabeça, como não sei o quê, uma pequena pele de ovelha enrolada ao seu redor assim, e uma botija de azeite e um cajado, e aqui vem ele. Isto é tudo, e todas as vezes que se assentava ali, abaixava seus joelhos, a cabeça entre seus joelhos, e orava, Deus, o problema não está mais na frente agora. Israel, tem se arrependido, vem, Senhor, e lhe envia a chuva. Como aquela mulher outro dia, quando o pecado saiu, eu disse, Satanás, você não pode segurá-la. Não, Senhor, é isto. Vem, Senhor, correto. O problema acabou. Ele orou, saiu. Ele orou 6 vezes, voltou. Aquilo não reteve. Ele continuou orando, correndo. Então, após algum tempo, estava lá orando, falando, Senhor, a fé pode abrir os céus e derramar água. 4 horas da manhã, e de repente a água começou. Fiquei tão feliz, abri até a porta para ficar olhando. Geazi subiu, seu servo olhou, e ele voltou e disse, ó, vejo uma nuvenzinha
mais ou menos do tamanho da mão de um homem. Ora, os céus não chovia por 3 anos e 6 meses. Bronze, o bronze fala do julgamento divino, o altar de bronze, quando começou a chover, ele começou a cair aqueles pingos d'água. Elias era um homem velho. Você sabe que o cavalo, quantos já correu de cavalo? Cavalo, ele não sei quantos que o cavalo corre por hora. Quantos sabe? Parece que é 80 por hora, não sei. Acho que quando ele é muito bom. Não, na carruagem ele deve diminuir. Elias correu mais do que os cavalos. Passou a carruagem e correu. Correu da chuva que ele tinha orado para mandar. Capaz, correndo, dizendo, glória a Deus, aleluia. Vamos correr, cavalo. Correu mais do que a carruagem. Ah, ultrapassou numa velocidade as carruagens. Ah, o velhinho ficou tão alegre. Quando você ora e Deus dá, você fica menino, não fica? Você corre, você pula, você esquece até que é velho. As, hã? 48 por hora. Cavalo normal. Cavalo. Não, mas é a carruagem. Uns 40 por hora. Pois é, uns 40. Capaz que ali ia passar uns 50 por hora para os cavalos. Oh, dando glória a Deus, Deus. Aleluia! Louvado seja Deus. A chuva aí acabe. O pecado já passou. É, fala de julgamento divino. O altar de bronze, julgamento sobre a nação que tinha se esquecido de Deus. Céus de bronze, gostaria que tivéssemos tempo para entrar nisso, mas então a incredulidade teria pego e jogado aquilo fora. Bem, se isto é tudo que tu podes me enviar, sim, viu? A incredulidade pode pegar e jogar fora. Mas o que Elias viu quando ele notou a primeira roda girar? O que coisa ele disse? Ouço o som de chuva em abundância. Nenhuma nuvem maior do que aquela. O que ela faria para regar a nação? Ora, se a nuvem é tão, aqueles céus estavam tão quentes que ela teria vaporizado. O vapor teria sumido assim a pequena nuvem.

nuvem daquele tamanho, irmão, eu creio, ó. Agora, nesse instante, que o poder do Espírito Santo que está neste lugar para dar refrigério a cada pessoa enferma que há, para que você possa sentir a nuvem do tamanho da mão de um homem gritar e berrar. Eu ouço o barulho da cura perfeita. Deus tem que fazê-lo. Eu ouço curo, eu ouço o som da cura divina, eu ouço a bênção de Deus chegar. Louvado seja o nome de Jesus Cristo, louvado seja teu nome, senão a incredulidade vai evaporar. O som, o calor ia evaporar aquela nuvem, mas eles estão gritando, louvando, e não pôde ver a chuva mesmo. Você rejeita e diz: bem, eu não recebi nada. Então ela desaparecerá, as ondas quentes do inferno e a dúvida farão com que isto desapareça de sua alma. As nuvens quentes do inferno vai fazer isso desaparecer da sua alma. Não, mas eu creio, Senhor. Nenhuma nuvem do inferno, das ondas quentes do inferno, vai evaporar a fé do meu coração. Eu creio. Nuvens do inferno, vai para lá. Eu creio. Eu creio na bênção, eu creio na cura, eu creio naquilo que eu estou precisando. Deus é vivo. Não deixe as nuvens do inferno evaporar a sua fé. Mas quando você tem aquele pequeno grão de semente, firme-se nele. Não é como a rocha de Gibraltar, é como a rocha eterna. Fique firme ali e você sentirá o som de abundante chuva. Você é filho de Deus. Satanás colocou essa aflição sobre você. E você sabe de uma coisa: Cristo já curou cada um de vocês. Fique de pé e diz: eu já estou curado.

dúvida do inferno, como Abraão diz: eu creio, louvado seja Deus, eu te louvo, eu te exalto. Abraão foi fortificado dando glória a Deus. Eu também dar glória a Jesus e evapore essas ondas do inferno para longe. Louvado seja o nome de Jesus Cristo. Eu te louvo, eu te louvo. Oh.

Louve a Deus! Espanta estas ondas do inferno para longe. Eu te cada dia espanta a incredulidade, as ondas quentes fervendo do inferno para longe de você.

acendeu o seu coração, o fogo. Ah, esse fogo acendeu minha alma. Todo dia espanta as ondas ferventes do inferno de incredulidade, dizendo: eu te louvo, Jesus, por me curar, por me abençoar.

0: Louve a Ele! Louve a Ele! Seja fortificado, dando glória a Deus! Você quer dar glória a Deus? Glória a Deus! Espanta essas nuvens do mal, de incredulidade, no nome do Senhor Jesus Cristo. Que Deus continue abençoando o nosso pastor Cleomar Borges, mantendo a unção da mensagem sobre ele, abençoando cada vez mais seu ministério, a sua família e assim a todo o povo de Deus. Fomos mais uma vez ricamente abençoados em mais esta porção da mensagem. E agora resta cumprimentar um outro, dizer Deus te abençoe, vai abençoado, vai glorificando, não esqueça, Deus te abençoe em nome do Senhor Jesus Cristo.
1: Amém. Deus abençoe. Espanta a incredulidade com glória a Deus, irmão.